0: questões foram levantadas as questões novamente dos 650 mil leigos do turismo de Portugal que já estavam no Coliseu, dos 650 mil leigos do Ministério da Cultura que já estavam na autarquia, e ele recusou-se a responder aquilo que foi perguntado.
1: Palavras de Pedro Rodrigues do Chega. O Ponta Delgada, capital portuguesa da cultura, quer promover novos projetos e os já existentes, chamando a participação de todos num processo também de integração de toda a comunidade.
2: Segunda sessão do julgamento da Operação Nortada, os trabalhos foram retomados esta manhã no Tribunal de Ponta Delgada com a audição de Alexandre Gaudêncio e continua esta tarde, ainda com o social-democrata. O ex-autarca da Ribeira Grande garante que não retirou benefícios financeiros. Sandra Pimenta.
3: Olá, boa tarde. A segunda sessão da Operação Nortada no Tribunal de Ponta Delgada foi até ao momento totalmente dedicada ao sexto capítulo da acusação, que diz respeito à ligação entre Alexandre Gaudêncio, principal arguído e acusado de 15 crimes, e Paulo Silva, proprietário da fábrica de espetáculos. Em causa, uma suposta troca de favores entre ambos, que terá começado em 2013, durante a campanha para a eleição do primeiro mandato à autarquia da Ribeira Grande, e em que Paulo Silva, alegadamente, ajudava Alexandre Gaudêncio na organização e no pagamento de iniciativas de campanha, que seriam mais tarde, já com Gaudêncio eleito, pagas através de ajustes diretos para organizar eventos especiais no município, como foram os casos da Aldeia de Natal, da Festa da Flor e da RFM Beach Power. Uma situação que por diversas vezes foi questionada pelos juízes, já que no início do seu testemunho, Alexandre Gaudêncio assumiu que era o partido, o PSD, que tinha a responsabilidade de pagar toda a sua campanha. Gaudêncio não conseguiu explicar esta contradição, porque é que recorria a Paulo Silva para servir de banco para despesas relacionadas com serviços, pagamento de serviços e pessoas. Outra situação que o antigo presidente da Câmara também não conseguiu explicar foi porque é que usou os serviços da fábrica de espetáculos para contratar o MC Kevinho. Se depois pagou diretamente os 123 mil euros que custaram o espetáculo à empresa Sounds Good, que geria a turnê do artista brasileiro. Quando recebeu Paulo Silva com este negócio, Alexandre Gaudêncio não soube explicar. A sessão prosseguiu com os juízes a tentarem perceber a natureza destes e de outros negócios, destas contratações por ajuste direto, muitas vezes sem documentação legal, a que Alexandre Gaudêncio foi dizendo que não se recordava ou que não sabia. Recordo que para além de Alexandre Gaudêncio estão também no Banco dos Réus os empresários Paulo Silva, Filipe Tavares, Jacinto Franco, Pedro Correia e Miguel Fernandes e ainda o presidente da Junta, Hernani Costa, acusados de crimes como abuso de poder, corrupção ativa e participação económica em negócio ou peculato. A sessão terminou para almoço e vai prosseguir esta tarde.
2: Jornalista Sandra Pimenta a acompanhar no Tribunal de Ponta Delgada a segunda sessão do julgamento da Operação Nortada. Os Açores vão cumprir mais do que o previsto na execução do PRR. É o secretário regional das Finanças que o garante. Duarte Freitas revelou ainda a continuidade do programa Novos Idosos durante o debate de urgência proposto pelo Chega esta manhã no Parlamento Açoriano. Já para nas bancadas da oposição, o otimismo do governo deu lugar à dúvida e à incerteza. Ana Leal Pereira.
4: No Parlamento Açoriano, o deputado Chega Francisco Lima exigiu esclarecimentos sobre atrasos e riscos na execução do Plano de Recuperação e Resiliência nos Açores.
5: O que temos não é uma execução tranquila, é uma corrida contra o tempo. Quando tudo é deixado para os últimos meses, o objetivo deixa de ser transformar os Açores e passa a ser gastar o dinheiro antes que o prazo termine. Os instrumentos diretamente orientados para as empresas e os setores esportivos representam cerca de 189 milhões de euros, aproximadamente 26% do total. É pouco chino. Muitos desses incentivos chegaram tarde.
4: Na resposta, o secretário regional das Finanças mostrou confiança, garantiu que os Açores não só vão cumprir o PRR, como ultrapassar os 100% devido a um reforço de verbas.
6: Vão os Açores cumprir os 100% do PRR? Vão cumprir mais. Vão cumprir 128,5% daquilo que inicialmente estava previsto.
4: E para continuar no próximo ano, garante Duarte Freitas, é o programa Novos Idosos.
6: Terá continuidade em 2027. Esta continuidade após o PRR do programa Novos Idosos reflete a convicção que temos do grande contributo que este programa deu e reconhecido a nível nacional e internacional.
4: A oposição não ficou convencida. O deputado Nuno Barata, da Iniciativa Liberal, acusou o governo de hipotecar o futuro e alertou para o aumento da despesa pública após o fim do PRR.
6: O verdadeiro legado de PRR não deveria ser uma lista de programas que sobreviveram ao fim do financiamento europeu. O verdadeiro legado deveria ser uma economia suficientemente forte, recuperada e resiliente para já não precisar deles.
4: O socialista Marco Martins reforçou que esta é a fase mais exigente e alertou para atrasos na habitação, saúde e área social.
7: 15 marcos e metas finais do PRR Açores, 10 encontram-se classificados como condicionados, refletindo constrangimentos concretos em várias áreas críticas e que não há margem para falhas e exige, sobretudo, planeamento rigoroso.
4: E do Bloco de Esquerda, António Lima apontou atrasos crónicos e falta de visão estratégica. O PAN, pela voz do deputado Pedro Neves, pediu transparência total sobre o que está dentro do calendário e para Joaquim Machado, do PSD, o PRR está a transformar a região.
8: O PRR não resolveu todos os problemas, não era o seu propósito, mas deu um salto qualitativo que não pode ser ignorado. O PRR deixa os Açores mais fortes, mais modernos e mais preparados para o futuro.
4: Governo promete cumprir todas as metas do Plano de Recuperação e Resiliência até ao dia 31 de agosto e regressar ao Parlamento em setembro para prestar contas.
2: Está extinto o incêndio junto a uma serraria na Ilha Terceira que durou 16 horas. Desde as 4 da tarde de ontem, uma área de cerca de 5 alqueires de madeira ardeu. São praticamente 5 mil metros quadrados. Linda Luz.
9: O incêndio durou 16 horas. A madeira que estava junto a uma serraria na freguesia dos Altares ardeu.
10: Progrediu muito rapidamente o incêndio e tivemos que tomar muitas preocupações em fazer ali umas proteções de exposição de maneira a não poder, que não deixássemos evoluir em direção à serralharia. E que pudesse provocar mais estragos em termos de perigo para as pessoas e para bens, digamos assim, que nunca tivemos perigo nenhum.
9: Vítor Trindade, comandante dos bombeiros de Angra do Heroísmo. A freguesia onde decorreu o incêndio tem uma secção de bombeiros, mas foi necessário o reforço dos comandos de Angra e Praia da Vitória. No total, estiveram 42 bombeiros no local.
10: Tivemos 36 bombeiros no local, contámos com mais 6 bombeiros da praia, portanto tiveram 42 operacionais a nível dos bombeiros. Contámos com 8 viaturas, esteve presente também o Serviço Municipal de Proteção Civil e a PSP.
9: O comandante explica porque o fogo demorou a ser extinto.
10: Há fogos que não se apagam, eles têm que se extinguir por eles próprios, porque naquele caso, só com meios aéreos é que se conseguiria apagar aquela superfície, aquela extensão de fogo. Não há água que conseguisse acabar com aquilo.
9: Fogo junto à serraria, nos Altares já extinto, na Ilha Terceira, mas em vigilância nas próximas horas.
2: Empresa Portos dos Açores adquire 2 rebocadores elétricos por 30 milhões de euros. A empresa pública adquiriu os 2 rebocadores elétricos de 70 toneladas para os portos de Ponta Delgada e Praia da Vitória. O contrato, assinado em 28 de maio com a empresa neerlandesa Damen Marine Services, foi publicado hoje no portal Base, que centraliza a informação sobre os contratos públicos celebrados em Portugal. O concurso público internacional para a aquisição dos 2 rebocadores tinha sido lançado em janeiro, tendo concorrido 2 empresas. Além dos rebocadores elétricos, o contrato inclui o fornecimento de baterias e sistemas de carregamento a partir de terra. Segundo o contrato, o financiamento é assegurado em 85% por fundos europeus e os restantes 15% são provenientes de um contrato programa celebrado entre a região e a Portos dos Açores. O Prémio Nobel da Economia 2025 considera que o crescimento sustentável das economias só é garantido com inovação científica e tecnológica. Joel Mokyr esteve ontem na Universidade dos Açores, onde falou do papel da inteligência artificial nesse crescimento. Carolina Moreira.
11: Investir em conhecimento e inovação tecnológica é a única forma de garantir um crescimento económico sustentável. A convicção é do Prémio Nobel da Economia 2025, Joel Mokyr, que proferiu esta terça-feira uma palestra na Universidade dos Açores.
12: O que realmente gera crescimento económico sustentável é o que eu chamo de conhecimento útil, mas na verdade significa o que hoje entendemos por ciência e tecnologia. Não estamos a ficar mais inteligentes individualmente, mas sim como um todo. Dividimos o conhecimento conhecimento e temos especialistas em quase todas as áreas. Mas se observarmos a quantidade total de conhecimento que temos hoje, vemos o quanto mais sabemos sobre biologia, física, química, astronomia, etc. E usamos isso para melhorar as nossas vidas.
11: O economista deixou alerta de que os principais desafios das economias mundiais não são as guerras, mas sim as alterações climáticas e demográficas.
12: O crescimento cria novos problemas, sempre. Os dois problemas que ele cria são, primeiro, claro, as mudanças climáticas, e o segundo é a mudança demográfica, baixa fertilidade, envelhecimento da população. Ambos criam enormes desafios económicos, e a única maneira de lidar com eles é, ironicamente, através de mais crescimento. O crescimento cria mais recursos, é disso que vamos precisar.
11: Segundo Joel Mokyr, a inteligência artificial será essencial nesse crescimento futuro.
12: Vai mudar as coisas drasticamente, incluindo a agricultura. Mudará a agricultura, mudará a indústria, mudará a medicina e a educação. Mudará tudo.
11: Declarações do Prémio Nobel da Economia 2025 à margem da 33ª Global Finance Conference, que juntou centenas de especialistas na Universidade dos Açores.
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16: 8 horas, 15 minutos, uma vez mais, muito boa noite e obrigado por estar aí desse lado connosco. Entramos juntos na terceira e última hora do espaço Paralelo 1821 de hoje, quarta-feira, 17 de junho. Olhamos o tempo para esta noite, é parcialmente nublado, passando a nublado depois da meia-noite, mínima nos 60 graus. Para amanhã, o céu vai estar nublado, vento entre 20 e 30 milhas por hora com rajadas fortes. Durante a tarde, máxima 74 e para amanhã à noite, o céu vai estar parcialmente nublado, uma vez mais e mínima 63 graus.
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16: Quanto às marés para hoje, a maré alta irá estar em New Bedford às 10 horas e 50 minutos desta noite e a umidade relativa do ar registra neste momento 73%. A temperaturas no exterior, em Hyena, 67 graus, 75 em Lowell, 75 também em Boston, 71 na cidade de Newark e Hartford, Connecticut, 69 graus em Fall River, 73 em Peabody e 87 em Orlando, Flórida. 70 graus em Providence e também acontece em Taunton, 70 graus também em Quebec, Canadá e New Bedford com 67.
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E desta forma nós iniciamos musicalmente a terceira hora com Roberto Miranda, Vá para o Inferno com o Seu Amor, para vermos em seguida o Arlindo Andrade no tema Não Te Vou Esquecer Nunca.

Bom saber que está desse lado connosco, em casa, no trabalho ou na estrada. Para aqueles que estão na estrada, muito boa viagem. Olhe na estrada e relaxe com os sons noturnos da sua WGFT. Depois, varrendo, vamos ficar com um grande artista que vai estar connosco. Poderão vê-lo ao vivo em Ludlow, nas festas de Nossa Senhora de Fátima. Este é o último tema que Tony Carreira gravou muito recentemente. Fiquei ao seu estilo, a sua voz com muita doçura, como sempre, ternura.

0: Bonita balada, sem dúvida. Nós vamos ter uma curta pausa, voltaremos dentro de alguns minutos com mais música. No entretanto, vou premiar mais um ouvinte para ganhar duas viagens para Cabo Verde com a Cape Verde Airlines. O que tem que fazer, já sabe, é ligar para o 508-996-961, repito, 508-996-961, chamada número 2, ao ligar, fica automaticamente habilitado ou habilitada na próxima segunda-feira, entre as 2 e as 3, a ganhar duas viagens para Cabo Verde. 508-996-961.
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0: Exatamente 24 horas por dia, WJFD. E nós temos aqui a chamada número 2. Vamos passar a cumprimentar. Muito boa noite. Estamos a falar com quem?
7: João Diniz.
0: Senhor João Diniz, pela voz, não é de Cabo Verde, é português, de que zona?
7: Sou natural da Ilha Terceira.
0: Ah, terceirense, muito bem, João Diniz. Se o senhor sabe o que é que pode ganhar, não sabe?
7: Sabe, duas passagens para ir a Cabo Verde.
0: E gostava de ir a Cabo Verde, sinceramente, diga lá.
7: Seria a primeira vez e gostava.
0: Uhum. Senhor João Diniz, olha, para já fez parte para poder ganhar esses ingressos, já está aqui no pote para na próxima segunda-feira, entre as 13 e as 4, saber se o João Diniz vai ganhar duas viagens para Cabo Verde. Se ganhar-se, qual é a ilha preferida que gostava de ir ver?
7: A ilha de... qualquer uma que seja mais bonita, o fogo, alguma qualquer.
0: Não, para já, se for, vai aterrar na praia. Na ilha da praia.
7: Ok, está bem, também serve.
0: Mas o amigo tem 10 ilhas à sua disposição. Tem o fogo, tem a ilha São Vicente, ali... não sei muito de Cabo Verde, mas aquilo que é o osso de Cabo Verde, para já o clima é espetacular, a gastronomia é muito boa. E os cabo-verdianos, por natureza, são gente boa, pode acreditar.
7: Eu sei disso.
0: Senhor João Diniz, ouve esta rádio todos os dias, não é? Imagina, a sua companhia.
7: Todos os dias, de manhã à noite.
0: Ah, a sua acorda com a WGFT e vai para a cama com a WGFT.
7: Sim, mas acordo com ela e é verdade. E fecha à noite, então o dia dos fados vai até às 11.
0: Nossa, João, muito obrigado por estar connosco na WGFT. Muitos parabéns, já pode ganhar esses dois ingressos na próxima segunda-feira, está bem?
7: E depois eu chamo para a gente,
0: é? Sim, senhor. Tenho já aqui tudo anotado, pois será contatado, se for o caso, ganhar os dois ingressos.
7: Isso vai vir direito para mim.
0: Muito bem, um abraço e boa noite para si.
7: Ok, igualmente para você, obrigado.
0: Muito obrigado. E assim foi, nós premiamos hoje dois ouvintes, foi o Sr. Luís Soares que nos chamou de Taunton e o João Diniz Lowell que também poderá ganhar ou já estar no pote final na próxima segunda-feira. Regressamos à música com música suave para recordar uma voz que já não está connosco, mexicano, foi uma das vozes bonitas que marcou uma temporada, vamos ouvir o Rosé.
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A tema lindíssimo com Sons da Noite, recordamos Rosé Rosé, que já faleceu uns aninhos. E vai ser assim até às 21h. Nós continuamos com música suave, música romântica, para você que está em casa, no trabalho, na estrada. E agora, outra voz romântica, este é um grande senhor também do Brasil, não um sertanejo, mas um romântico por natureza. Boêmio, apaixonado, vamos ficar muito bem com a voz do Daniel. Boa noite, obrigado por estar na WGFT.

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1: A grande festa do Dia de Portugal de Camões e das Comunidades este fim de semana é no Madeira Field, em New Bedford, na quinta-feira a partir das 6:30, e Sar da Madeira Câmara Municipal de New Bedford, na sexta-feira, dia 6 de junho, no Madeira Field, Arraial, a partir das 6, com a abertura da cerimónia, acompanhada com a banda Senhor da Pedra. Haverá também o cortar da fita, início do Arraial às 7:30 com David Melo e às 9:30 da noite, Jorge Ferreira Show. 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No domingo, dia 21 de junho, às 4 da tarde, Festival de Folklore com vários ranchos. Haverá também o comediante Vovó Brito a partir das 6:30 e, para terminar a festa, no domingo, dia 21, Carlos Pires a partir das 7. Todos são bem-vindos ao Madeira Field em New Bedford, dias 19, 20 e 21 de junho, para as comemorações de Portugal, Camões e comunidades aqui na cidade de Baleia. A festa do Divino Espírito Santo da Irmandade da Igreja de São Tomás em Warren, Rhode Island, realiza-se este fim de semana, 20 e 21 de junho. No sábado, pelas 5:30, cortejo de Budeleite, com Pezinho e banda Santa Isabel, a sair da rua ao lado da igreja, para a Igreja de São Tomás, onde será servido o pão e o leite. Às 6 horas, abertura das tasquinhas, atuação do rancho folclórico de Tampton e espetáculo com Solange e Artur Aguiar. Domingo, 11:30 da manhã, procissão, acompanhada pela banda Santa Isabel, para a Igreja de São Tomás, onde haverá missa e coroação, e depois, no salão, serão servidas as sopas do Divino Espírito Santo. 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Durante o fim de semana, não faltará o comes e bebes, rifas, jogos, bazar, arrematações e muito mais. O sorteio das mingas às 9 da noite. Os mordomos Aurélia e Mary Jo Ribeiro e os presidentes Luís e Florinda Pimentel convidam a comunidade para a festa do Espírito Santo da Irmandade da Igreja de Santo Tomás, 500 Maricam Avenue em Warren, Rhode Island, este fim de semana, 20 e 21 de junho. 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

Estamos na ponta final da emissão de hoje. Digamos, isto é um momento também de blues na noite. Blues na sua WGFT para os amantes deste género musical. Depois do GT Blues, vamos chegar com Paulo Brizos e um tema dentro da mesma toada.

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0: E assim chegamos ao sinal das 9 horas com o Roberto Carlos e o tema Você Não Sabe. Foi um gosto imenso, como sempre, estar aqui deste lado e sabendo que o nosso ouvinte está connosco e desse lado também, no 97.3 FM Mistério. Tenha uma muito boa noite. Obrigado pela preferência na sua rádio. Para aqueles que estão na estrada, muito boa viagem. Para todos os nossos ouvintes que neste momento ainda estão a trabalhar e ouvir esta rádio, obrigado pela preferência. O Sr. Dionísio, amanhã estou de volta no mesmo horário para fazer tudo novamente. Mas, entretanto, seja feliz e faça alguém feliz. Boa noite.
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4: A cidade de New Bedford vai deixar de utilizar o sistema de detecção acústica de disparos, conhecido como ShotSpotter, após cerca de 15 anos de utilização. De acordo com o jornal The Standard Times, o contrato não será renovado e termina no dia 30 de junho, aliás, como já tinha sido referido pelo Mayor John Mitchell. A decisão faz parte de um plano de contenção de despesas apresentado pelo Mayor com o objetivo de cobrir um déficit de 32 milhões no orçamento de New Bedford para o próximo ano fiscal. No ano passado, New Bedford pagou cerca de $157 mil pelos serviços do ShotSpotter. É um sistema que está instalado em várias áreas da cidade e que, através do som, detecta disparos de armas de fogo, alertando automaticamente as autoridades. O orçamento do Departamento de Polícia sofreu uma redução de cerca de 3 milhões e meio. Este corte cancela a contratação prevista de 24 novos agentes e elimina um fundo de cerca de $150 mil destinados a um bónus de recrutamento. O Departamento de New Bedford conta atualmente com 230 agentes. Segundo o chefe da polícia de New Bedford, Jason Toady, em declarações ao jornal Standard Times, os dados mostram que o ShotSpotter não justifica o investimento. Desde o início de 2021, o sistema emitiu quase 800 alertas, mas apenas 24% foram confirmados como verdadeiros tiros. Com base no contrato, cada incidente confirmado teve um custo estimado de $4.700. O chefe da polícia, em declarações ao jornal, mostrou-se preocupado com o facto de os agentes serem enviados de urgência com luzes e sirenes para a grande maioria das ocorrências onde não existem quaisquer provas de disparos. Além disso, as autoridades referem que em 90% dos tiroteios com vítimas, a polícia recebe sempre pelo menos uma chamada através do 911. A polícia prefere apostar noutras tecnologias. O City Council, Ian Abreu, destacou que o sistema de videovigilância ajudou a resolver 16 crimes violentos no último ano e espera-se que ajude a solucionar ainda mais no novo ano fiscal. Segundo o mesmo jornal, o City Council Brian Gomes mostrou-se contra a decisão e defendeu a manutenção do ShotSpotter por motivos de segurança pública, questionando se as câmaras de vigilância conseguem cobrir todas as áreas de New Bedford. O chefe da polícia respondeu que as câmaras não cobrem todas as áreas, mas lembrou que o sistema de detecção de disparos também não cobre toda a cidade, estando limitado apenas a 3 das 20 milhas quadradas de New Bedford. O grupo Kraft apresentou um processo judicial. A empresa acusa Foxborough de abusar dos seus poderes de licenciamento para os eventos no Gillette Stadium. O processo afirma que a lei do estado de Massachusetts impede a cidade de cobrar mais de $100 por ano para renovar a licença de entretenimento no estádio. No entanto, no mês de abril, o Conselho Executivo de Foxborough terá usado a renovação para cobrar cerca de $1 milhão por ano em novas taxas administrativas. A queixa refere que a cidade está a extrair fundos de forma ilegal. Este novo valor junta-se aos mais de 4 milhões que o grupo Kraft já paga à cidade por serviços especiais de segurança. A empresa lembra que Foxborough recebe grandes receitas de negócios que só existem devido à presença do estádio. A cidade defende que a nova cobrança não é uma taxa, mas sim uma condição para obter a licença. O grupo Kraft responde que esta justificação não faz sentido. A lei estadual de Massachusetts permite apenas impor condições para proteger o público de problemas de segurança ou crimes e não para pagar despesas. A fatura apresentada pela cidade inclui várias despesas, entre elas estão 15% do salário do chefe dos bombeiros, 40% do salário do chefe da polícia, um drone e o salário do seu operador, além da totalidade do ordenado de um tenente da polícia. O grupo Kraft tentou negociar um acordo, mas afirma que Foxborough se recusou a emitir a licença, a menos que a empresa passasse cheques na ordem dos milhões. O grupo pede agora ao tribunal que anule estas exigências por ultrapassarem o limite legal de $100. Num comunicado, a cidade de Foxborough explicou que a medida serve para pagar serviços da cidade e de segurança pública essenciais. Os responsáveis afirmam que as necessidades de segurança estão a crescer e que o grupo Kraft aceitou assumir estes custos no contrato de arrendamento dos terrenos. A cidade mantém a posição e diz que os moradores de Foxborough não devem pagar os custos de eventos privados. Esta é mais uma polémica que surge depois de um debate que durou vários meses sobre quem deveria pagar os quase 8 milhões de dólares em custos de segurança exigidos para o Campeonato do Mundo no Gillette Stadium. Adeptos escoceses esgotaram cerveja em Boston. Os adeptos festejaram a vitória por 1-0 contra o Haiti no sábado. No domingo, estiveram no jogo de beisebol do Fenway Park. Os adeptos escoceses beberam tanta cerveja que os bares de Boston esgotaram os seus estoques. O grupo terá bebido 4 vezes mais do que o normal num fim de semana prolongado. Os bares da capital do estado tiveram de agendar uma entrega de cerveja de urgência para dar resposta aos clientes. Até as lojas de bebidas alcoólicas esgotaram muitas das marcas e os responsáveis por estes estabelecimentos referem que estão a registar a melhor semana de sempre em termos de vendas. Os bares estão agora a preparar-se para reforçar os estoques, já que a Escócia volta a jogar com o Marrocos no Boston Stadium em Foxborough esta sexta-feira às 6 da tarde.
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6: Agora deixo-lhe a previsão do estado do tempo. Para amanhã, quinta-feira, a previsão aponta para céu muito nublado. Durante a noite, o céu vai estar parcialmente nublado. O vento soprará de sul entre 20 a 30 milhas por hora com rajadas fortes durante a tarde, rodando depois para oeste-sudoeste e passando a vento fraco entre 5 a 10 milhas por hora para a noite. Para a área de New Bedford, a temperatura máxima será de 74 graus e a mínima de 63 graus. Para sexta-feira, teremos novamente períodos de céu muito nublado com abertas. Para a noite, prevê-se céu limpo. O vento vai soprar de oeste-sudoeste entre 10 a 20 milhas por hora, rodando depois para oeste entre 10 a 15 milhas por hora para a noite. Para a área de New Bedford, a temperatura máxima será de 81 graus e a mínima de 61 graus. Fique por aí, na companhia certa.
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0: Agora deixe-lhe a previsão do estado do tempo. Para amanhã, quinta-feira, a previsão aponta para céu muito nublado. Durante a noite, o céu vai estar parcialmente nublado. O vento soprará de sul entre 20 a 30 milhas por hora com rajadas fortes durante a tarde, rodando depois para oeste-sudoeste e passando a vento fraco entre 5 a 10 milhas por hora para a noite. Para a área de New Bedford, a temperatura máxima será de 74 graus e a mínima de 63 graus. Para sexta-feira, teremos novamente períodos de céu muito nublado com abertas. Para a noite, prevê-se céu limpo. O vento vai soprar de oeste-sudoeste entre 10 a 20 milhas por hora, rodando depois para oeste entre 10 a 15 milhas por hora para a noite. Para a área de New Bedford, a temperatura máxima será de 81 graus e a mínima de 61 graus. Fique por aí, na companhia certa.
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0: Agora deixo-lhe a previsão do estado do tempo. Para amanhã, quinta-feira, a previsão aponta para céu muito nublado. Durante a noite, o céu vai estar parcialmente nublado. O vento soprará de sul entre 20 a 30 milhas por hora com rajadas fortes durante a tarde, rodando depois para oeste-sudoeste e passando a vento fraco entre 5 a 10 milhas por hora para a noite. Para a área de New Bedford, a temperatura máxima será de 74 graus e a mínima de 63 graus. Para sexta-feira, teremos novamente períodos de céu muito nublado com abertas. Para a noite, prevê-se céu limpo. O vento vai soprar de oeste-sudoeste entre 10 a 20 milhas por hora, rodando depois para oeste entre 10 a 15 milhas por hora para a noite. Para a área de New Bedford, a temperatura máxima será de 81 graus e a mínima de 61 graus. Fique por aí, na companhia certa.
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1: Agora deixe-lhe a previsão do estado do tempo. Para hoje, quinta-feira, a previsão aponta para céu muito nublado. Durante a noite, o céu vai estar parcialmente nublado. O vento soprará de sul entre 20 a 30 milhas por hora com rajadas fortes durante a tarde, rodando depois para oeste-sudoeste e passando a vento fraco entre 5 a 10 milhas por hora para a noite. Para a área de New Bedford, a temperatura máxima será de 74 graus e a mínima de 63 graus. Para sexta-feira, teremos novamente períodos de céu muito nublado com abertas. Para a noite, prevê-se céu limpo. O vento vai soprar de oeste-sudoeste entre 10 a 20 milhas por hora, rodando depois para oeste entre 10 a 15 milhas por hora para a noite. Para a área de New Bedford, a temperatura máxima será de 81 graus e a mínima de 61 graus. Fique por aí, na companhia certa.
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1: Agora deixe-lhe a previsão do estado do tempo. Para hoje, quinta-feira, a previsão aponta para céu muito nublado. Durante a noite, o céu vai estar parcialmente nublado. O vento soprará de sul entre 20 a 30 milhas por hora com rajadas fortes durante a tarde, rodando depois para oeste-sudoeste e passando a vento fraco entre 5 a 10 milhas por hora para a noite. Para a área de New Bedford, a temperatura máxima será de 74 graus e a mínima de 63 graus. Para sexta-feira, teremos novamente períodos de céu muito nublado com abertas. Para a noite, prevê-se céu limpo. O vento vai soprar de oeste-sudoeste entre 10 a 20 milhas por hora, rodando depois para oeste entre 10 a 15 milhas por hora para a noite. Para a área de New Bedford, a temperatura máxima será de 81 graus e a mínima de 61 graus. Fique por aí, na companhia certa.
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1: Agora deixe-lhe a previsão do estado do tempo. Para hoje, quinta-feira, a previsão aponta para céu muito nublado. Durante a noite, o céu vai estar parcialmente nublado. O vento soprará de sul entre 20 a 30 milhas por hora com rajadas fortes durante a tarde, rodando depois para oeste-sudoeste e passando a vento fraco entre 5 a 10 milhas por hora para a noite. Para a área de New Bedford, a temperatura máxima será de 74 graus e a mínima de 63 graus. Para sexta-feira, teremos novamente períodos de céu muito nublado com abertas. Para a noite, prevê-se céu limpo. O vento vai soprar de oeste-sudoeste entre 10 a 20 milhas por hora, rodando depois para oeste entre 10 a 15 milhas por hora para a noite. Para a área de New Bedford, a temperatura máxima será de 81 graus e a mínima de 61 graus. Fique por aí, na companhia certa.
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1: Agora deixe-lhe a previsão do estado do tempo. Para hoje, quinta-feira, a previsão aponta para céu muito nublado. Durante a noite, o céu vai estar parcialmente nublado. O vento soprará de sul entre 20 a 30 milhas por hora com rajadas fortes durante a tarde, rodando depois para oeste-sudoeste e passando a vento fraco entre 5 a 10 milhas por hora para a noite. Para a área de New Bedford, a temperatura máxima será de 74 graus e a mínima de 63 graus. Para sexta-feira, teremos novamente períodos de céu muito nublado com abertas. Para a noite, prevê-se céu limpo. O vento vai soprar de oeste-sudoeste entre 10 a 20 milhas por hora, rodando depois para oeste entre 10 a 15 milhas por hora para a noite. Para a área de New Bedford, a temperatura máxima será de 81 graus e a mínima de 61 graus. Fique por aí, na companhia certa.
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1: Agora deixe-lhe a previsão do estado do tempo. Para hoje, quinta-feira, a previsão aponta para céu muito nublado. Durante a noite, o céu vai estar parcialmente nublado. O vento soprará de sul entre 20 a 30 milhas por hora com rajadas fortes durante a tarde, rodando depois para oeste-sudoeste e passando a vento fraco entre 5 a 10 milhas por hora para a noite. Para a área de New Bedford, a temperatura máxima será de 74 graus e a mínima de 63 graus. Para sexta-feira, teremos novamente períodos de céu muito nublado com abertas. Para a noite, prevê-se céu limpo. O vento vai soprar de oeste-sudoeste entre 10 a 20 milhas por hora, rodando depois para oeste entre 10 a 15 milhas por hora para a noite. Para a área de New Bedford, a temperatura máxima será de 81 graus e a mínima de 61 graus. Fique por aí, na companhia certa.
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1: Agora deixo-lhe a previsão do estado do tempo. Para hoje, quinta-feira, a previsão aponta para céu muito nublado. Durante a noite, o céu vai estar parcialmente nublado. O vento soprará de sul entre 20 a 30 milhas por hora com rajadas fortes durante a tarde, rodando depois para oeste-sudoeste e passando a vento fraco entre 5 a 10 milhas por hora para a noite. Para a área de New Bedford, a temperatura máxima será de 74 graus e a mínima de 63 graus. Para sexta-feira, teremos novamente períodos de céu muito nublado com abertas. Para a noite, prevê-se céu limpo. O vento vai soprar de oeste-sudoeste entre 10 a 20 milhas por hora, rodando depois para oeste entre 10 a 15 milhas por hora para a noite. Para a área de New Bedford, a temperatura máxima será de 81 graus e a mínima de 61 graus. Fique por aí, na companhia certa.
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quinta-feira, já mexe, e nós estamos consigo para dar ritmo a esta manhã. 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

a esta hora cada minuto conta. Seja para acordar devagar ou para acelerar rumo ao trabalho, por aqui deixamos a música fazer o seu papel, com sons que acompanham e animam este começo de dia. E mais à frente, chega a informação da Antena 1, diretamente de Lisboa.

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A esta hora, o trânsito começa a intensificar-se e nós estamos consigo em cada percurso, com uma seleção musical que acompanha o seu ritmo e o mantém em boa companhia nesta manhã de quinta-feira. Bom dia!

espaço até ao fim de semana e nós seguimos ao seu lado com música que marca o seu dia. Não se esqueça de tudo o que pode ouvir ao longo desta quinta-feira. Para já, continuamos juntos nesta manhã. Bom dia!

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1: Bom dia, são 6 horas da manhã de quinta-feira, agora notícias. Este espaço informativo é fornecido total ou parcialmente pela RTP Antena 1, a rádio pública do Estado português.
2: Vamos às notícias a esta hora com Diogo Miguel Pereira. Em destaque, os imigrantes pedem que o pacote laboral seja chumbado.
3: Fazem esse pedido numa carta enviada ao Presidente da República e ao Primeiro-Ministro. Tem mais de 150 subscritores. Alertam que se o pacote laboral avançar, mais portugueses serão obrigados a deixar o país. A lei laboral vai ser discutida hoje na Assembleia da República. Os mercados acordaram receosos, apesar da assinatura do acordo entre Estados Unidos e Irão. Aconteceu ontem à noite. Algumas bolsas abriram hoje, mesmo no vermelho. Ainda assim, houve uma descida no preço do petróleo.
2: Agora estão 17 graus no Porto, 19 em Coimbra, 24 em Lisboa, 28 em Faro, nas Ilhas. Estão 21 graus no Funchal e em Ponta Delgada. As notícias, edição de Diogo Miguel Pereira.
3: Em dia de debate sobre o pacote laboral, surge um apelo dos portugueses emigrados em vários países. Numa carta aberta ao Presidente da República e ao Primeiro-Ministro, dizem estar tristes e revoltados com o apelo para que regressem a Portugal, quando, para já, este ainda é um país onde a precariedade ainda manda. E nesta carta pedem também o chumbo do pacote laboral, explicando que as alterações vão expulsar ainda mais portugueses, no Amaral.
4: No início da carta, os subscritores, mais de uma centena, dizem encarar o apelo de Montenegro e António José Seguro para que os imigrantes, com E, regressem a Portugal com tristeza e revolta.
5: Eles têm a possibilidade de mudar e, em vez de mudar e gerar razões para a gente que realmente nos façam voltar, geram razões para não voltar ainda mais, não é? E, portanto, aí o enquadramento com o pacote laboral.
4: Daniela Pampelone é professora universitária em França há 10 anos, fala na degradação dos serviços de saúde e de educação em Portugal e no aumento do custo de vida.
5: O custo de vida em Portugal, nos últimos 2, 3 anos particularmente, explodiu. É uma coisa que é praticamente inacreditável.
4: E diz que, dando voz à carta aberta, o apelo do Presidente e do Primeiro-Ministro não colhe.
5: Obviamente, não vamos para Portugal para ter um contrato precário, para ser precários. Não dá. Temos uma família, temos as nossas condições mínimas de vida.
4: Por isso apelam ao chumbo do pacote laboral. Se avançar, escrevem, vai expulsar ainda mais portugueses do país.
5: Claro, claro. Da mesma maneira que eu saí, vão ver outros que vão sair. A questão da precariedade, a questão da habitação, quer dizer, o pacote laboral tem a ver com as razões do trabalho, não é? O aumento da possibilidade da precariedade, o aumento dos contratos a 2, 3 anos repetidos durante 5 vezes, obviamente as pessoas cansam. Não há qualquer razão para eu pensar que um português de 20 anos vai pensar de uma maneira diferente de como eu pensei quando tinha 20 anos.
4: Terminam estes imigrantes pedindo ao governo que não só trave a imigração, como permitam o regresso a um país que se quer justo, desenvolvido e soberano.
3: E tudo isso está deixado numa carta aberta enviada ao Primeiro-Ministro e também ao Presidente da República. O governo quer alterar a lei do trabalho, tem estado sozinho nesse assunto, pelo menos até agora, e mais logo a Ministra do Trabalho vai ao Parlamento tentar encontrar uma aprovação, uma parceria política para esse tema. Ouvido pela Antena 1 esta manhã, Bruno Ferreira da Costa, politólogo da Universidade da Beira Interior, refere que a votação de hoje do pacote laboral serve para o governo mostrar capacidade reformista, apesar de até agora não ter sido muito receptivo nas negociações.
6: O governo mostrou aqui alguma inflexibilidade, mas também, diria eu, uma estratégia política de certo modo, forçar o avanço desta proposta. E este forçar da proposta parece-me que tem essencialmente um objetivo. Em primeiro lugar, é o objetivo do governo demonstrar essa capacidade reformista, até para ganhar depois um argumento muito forte, uma justificação para não conseguir dinamizar a economia portuguesa, aumentar a competitividade, numa narrativa que será criada caso de facto não consiga a aprovação.
3: Essa discussão da lei laboral acontece logo à tarde, às 14h, há uma emissão especial da Antena 1 para acompanhar precisamente essa discussão da lei laboral. Cá fora, a CGTP tem prevista uma concentração em frente à Assembleia da República enquanto decorre essa discussão do pacote laboral. Foi uma reação diferente da que se estaria à espera. Os mercados e as principais bolsas continuam receosos, apesar do acordo assinado entre Estados Unidos e Irão. Acordo assinado ontem à noite. Ricardo Jesus Silva, é jornalista do Jornal de Negócios, fala numa manhã receosa por parte dos mercados.
7: O otimismo está a ser limitado e as bolsas europeias estão aqui a negociar divididas entre ganhos e perdas esta manhã. Em primeiro lugar, os mercados já tinham, de certa forma, incorporado nos preços o fim da guerra no Médio Oriente e esta reabertura completa e sem portagens do Estreito de Hormuz. E, por outro lado, há também aqui o efeito do Banco Central dos Estados Unidos, a Fed, que, apesar de ter mantido as taxas de juros inalteradas na reunião de ontem, acabou por adotar uma postura mais cautelosa, indicando mesmo uma subida nos juros já este ano. As ações ligadas à energia são das que mais perdem esta manhã, impedindo que uma boa parte das praças europeias, o que inclui aqui a Praça Lisboeta, negociem em território positivo. O barril de referência para a Europa a negociar nos 78 dólares, apenas 5 dólares acima dos níveis pré-guerra.
3: O preço do barril do petróleo desceu, mas ainda assim toda esta manhã está a ter uma reação tímida por parte dos mercados mundiais após a assinatura desse acordo entre Estados Unidos e Irã. Ouvido no ponto central da Antena 1, o antigo ministro da Defesa, Azeredo Lopes, fala que a estratégia dos Estados Unidos nesta guerra falhou em toda a linha. A do Irão tem dado resultado. Agora é tempo de negociar, mas Azeredo Lopes considera que 60 dias é um prazo que será ultrapassado.
8: Não acredito que seja nestes 60, nem nos próximos 60, nem nos 60 subsequentes, e vamos ver se vai haver acordo. Eu acho que nesta altura aquilo que era crucial para os Estados Unidos era arranjarem uma saída numa altura em que a questão estava apodrecida e cada vez pior, mesmo do ponto de vista político interno. Os mais apaniguados, desculpe-me a expressão, de Israel sonham em que os Estados Unidos retomem as hostilidades ou, no fundo, rasguem este memorando de entendimento e invoquem a incapacidade do Irão cumprir as suas obrigações em matéria de desnuclearização dos seus esforços, não é? E, portanto, tudo está à espera, e já quem aponte para o período posterior às intercalares americanas para se recomeçar tudo.
3: Azeredo Lopes, ouvido esta manhã no ponto central aqui na Antena 1. 16 pessoas ficaram feridas depois dos ataques ucranianos em Moscovo. O número foi deixado há pouco pelo governador da capital russa. A Ucrânia lançou mais de 500 drones na última noite. Grande parte atingiu também uma das refinarias da Rússia. A principal foi atingida. Isso mesmo também disse esta manhã Volodymyr Zelensky. Hoje há Conselho Europeu. Começa logo à tarde às 5. A Ucrânia estará em destaque nesse encontro. É apresentado hoje um manual de apoio e glossário contra o discurso de ódio. São cerca de 90 páginas que vão estar disponíveis online para todos. É uma iniciativa coordenada pela APAV, a Associação Portuguesa de Apoio à Vítima, com o Centro de Investigação e Intervenção Social do ISCTE. Rita Guerra, uma das investigadoras, explica que este manual é uma ferramenta para ajudar a sociedade civil a combater o discurso ao ódio.
9: Nós refletimos um bocadinho sobre o que é que o conhecimento científico nos diz sobre este fenómeno, sobre o discurso de ódio, que é muito complexo, como é que ele opera, como é que ele se manifesta, quais é que são os impactos que ele tem na sociedade, não só nas pessoas alvo do discurso de ódio, mas na sociedade como um todo, e o que é que podemos fazer para o combater. E, portanto, no fundo, foi tentar criar um recurso, não necessariamente para um público académico, mas para a sociedade em geral, que seja informativo e baseado em evidência científica para compreender este fenómeno.
3: Esse manual passa a estar disponível online para todos, tem 90 páginas, é contra o discurso de ódio. Termina hoje a conferência de Bona. Ao longo das últimas duas semanas, foi nesta cimeira que se definiu quais serão as prioridades para a COP31, a cimeira do clima da ONU que acontece na Turquia. A proposta de aumentar a utilização de eletricidade na procura de energia não tem criado grande resistência, mas na conferência há receio, o Gonçalo Costa Martins, de que vários países deem um passo atrás no financiamento climático.
10: Esse foi um compromisso que vinha do passado, os países menos desenvolvidos serem apoiados na transição climática. Mas o diretor técnico da La Clima, que está a participar na conferência, diz que há países que querem apostar menos nesse financiamento climático. Fala de um movimento geral.
11: O problema é que esses países envolvidos, eles não querem se comprometer de uma maneira tão firme com esse financiamento. E, na verdade, nos últimos anos, né, nos últimos meses, isso tem ficado mais complicado, né? O mundo tem passado por problemas, né, de guerra, Os países têm aumentado o seu orçamento em defesa.
10: Uma das conversas tem sido apostar num financiamento privado em vez de público. André Castro defende que isso traz menos compromisso e lembra um fantasma norte-americano.
11: Os Estados Unidos também saíram do Acordo de Paris e com isso eles tiraram o dinheiro, a parte deles do dinheiro que era suposta que eles aplicassem. Isso pressionou outros países envolvidos a preencher essa lacuna deixada pelos Estados Unidos.
10: A União Europeia assumiu outro papel de destaque. André Castro aponta que, ao contrário de outros países, o Bloco Europeu não está contra a evidência científica. Outro tema, a presidência turca da COP31 quer aumentar a participação da eletricidade na procura final de energia de pouco mais de 20% para 35% até 2035. Aqui existe um movimento de dois sentidos.
11: Alguns países têm boa parte da sua economia dependente da venda desses produtos, né, desses recursos que estão ali nos seus territórios. Mas imagino que esse é o tipo de meta, né, que não vai gerar resistência.
10: Implementação e financiamento têm sido alguns dos temas discutidos em Bonn, na Alemanha, nesta ronda preparatória antes da COP31.
3: Que vai acontecer a 9 de novembro na Turquia. A fechar, o Partido Socialista vai voltar a propor o nome de Luísa Neto como candidata a provedora da Justiça com o apoio do PSD. A notícia está a ser avançada pela agência Lusa, que cita fonte oficial do grupo parlamentar do PS. Luísa Neto tinha falhado essa eleição para provedora da Justiça. Ficou a 7 votos dos necessários. Os dois partidos, PS e PSD, querem que a votação decorra a 3 de julho.
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1: Olhamos agora para a previsão do estado do tempo para as próximas horas. Céu muito nublado. O vento a superar até 30 milhas por hora, com a possibilidade de rajadas fortes durante a tarde de hoje. Já para amanhã o céu vai estar nublado, com abertas. Prevê-se céu limpo para o fim do dia de quinta-feira. Quanto às temperaturas, máxima hoje para a área de New Bedford de rondar os 75 graus, para amanhã 81.
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1: Agora olhamos para o gráfico das marés para hoje. A primeira baixa mar foi por volta das 5 da manhã. A próxima será às 4h45 da tarde. A primeira pré-mar ou maré alta às 11h20 da manhã e a seguinte às 11h45 da noite. O nascer do sol foi às 5 horas e 8 minutos. O pôr do sol será às 8 horas e 21 minutos. Aproximamo-nos do maior dia do ano, que será, como todos sabem, a 21 de junho, e depois, a partir daí, os dias vão ficando um bocadinho mais pequenos todos os dias. Fique bem connosco. Obrigado pela preferência. Bom dia.
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2: Programa Bom Dia de quinta-feira, hoje é 18 de junho, o programa que vai estar consigo até às 10. A música agora é de Joey Medeiros e Carolina, para ouvirmos. Obrigado por estar connosco.

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Este é o programa da manhã do dia 18 de junho. Hoje é quinta-feira. Este é o programa que, como sempre, está na 97.3 até às 10 da manhã. E hoje, dia 18 de junho, é dia da gastronomia sustentável. Bom dia!

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obrigado por preferir a rádio de todos os dias. Quinta-feira, dia 18. Fica a saber que esta data é a data provável da primeira exibição cinematográfica em Portugal no Coliseu da Rua da Palma, em Lisboa. Ou seja, estima-se, não há certezas, mas estima-se que foi a 18 de junho de 1896 que foi exibido o primeiro filme em Portugal no Coliseu da Rua da Palma, em Lisboa. Bom dia!

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1: Bom dia, são 7 horas. Agora vamos ficar com as notícias. 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
2: Vamos conhecer os títulos desta edição.
3: O Chega está em negociações com o Governo no que respeita às alterações à Lei do Trabalho. Já o PS vai votar contra estas propostas na generalidade. E o antigo ministro Pedro Duarte considera que a reforma laboral não é uma questão decisiva. A Rússia e a Suíça aplaudem o memorando de entendimento assinado entre o Irão e os Estados Unidos. E há mais um reforço para José Mourinho. Defesa central Konaté deixa o Liverpool e assina pelo Real Madrid.
2: Notícias com edição de Frederico Moreno.
3: Em dia de debate no Parlamento sobre o pacote laboral, o deputado do Chega, Bruno Nunes, adianta que continuam a decorrer negociações com o Governo sobre esta matéria. Há pouco, aqui na Antena 1, no programa Entre Políticos, o deputado do Chega salientou que existem várias linhas vermelhas de que o partido não abdica, mas referiu que o diálogo está em curso no que respeita às propostas de alteração do Código do Trabalho.
4: O que sabemos é que Luís Montenegro finalmente percebeu que tem que falar com o líder da oposição, que é André Ventura, e com o partido mais representativo na Assembleia da República, que a seguir ao PSD é o Chega, que é quem pode viabilizar ou não. Portanto, há questões em relação, nós sempre acreditamos que existe uma necessidade de uma reforma laboral, agora nós temos linhas vermelhas, para nós são claras e interpretamos que à hora que aqui estamos continuam a existir negociações, há uma cedência de parte a parte para existir pelo menos uma perspectiva que seja boa para os trabalhadores, para as empresas e não excluir as empresas, porque o tecido empresarial tem que estar sempre muito presente também nas nossas negociações.
3: O Chega está a negociar com o Governo depois de Luís Montenegro ter recebido André Ventura no Palácio de São Bento e de ter afirmado que fará tudo para que este pacote laboral seja aprovado na Assembleia da República. Também aqui na Antena 1, esta manhã, o deputado do PS, Miguel Cabrita, anunciou o voto contra dos socialistas na generalidade e definiu as propostas do Governo como inaceitáveis para os trabalhadores.
5: O PS não está a assistir de bancada. O PS disse desde o início que esta proposta era negativa, era injusta e no sentido contrário àquilo que nós precisamos. Nós não precisamos de mais contratos a prazo para os jovens. Nós não precisamos de mais horários de trabalho, horários mais longos, quando já temos um dos horários mais longos da Europa. Nós não precisamos de bancos de horas individuais que vão transformar a vida das pessoas numa incerteza em relação àquilo que é a sua vida cotidiana e a poderem trabalhar até 50 horas por semana. Nós não precisamos de praticamente nada do que está nesta proposta. Nós precisamos de mais formação e mais qualificação, mais tecnologia nas empresas, uma política económica consistente que o Governo não tem.
3: Partido Socialista com os argumentos para se opor a estas propostas do Governo. Já a deputada do PSD, Isaura Moraes, manifesta-se surpreendida pela falta de contributos do PS e do PCP para o pacote laboral, uma vez que foram os únicos partidos que não apresentaram propostas de alteração.
6: Com a proposta de lei existe um conjunto de partidos que apresentam propostas de lei, tanto arrastadas à proposta de lei do Governo, à exceção do Partido Socialista e à exceção...
7: Ficou surpreendida?
6: Fiquei. E à partida, e à exceção também do PCP, que também não, são os únicos dois partidos que não apresentam nenhum projeto de lei arrastado hoje para discussão.
3: Também aqui no programa Entre Políticos, com a moderação do jornalista João Alexandre, esteve esta manhã o deputado do PCP, Alfredo Maia, que não poupou nas críticas às medidas que o Governo pretende implementar.
8: Este pacote, que está a ser amplamente rejeitado pelos trabalhadores, pelo mundo académico, por ambos os setores da sociedade, tem mesmo de ser derrotado. E, portanto, a nossa contribuição para essa derrota é continuar esta insistência na rejeição de pacote. E por isso temos dito de forma clara, inequívoca e com palavras muito breves: o único destino deste pacote laboral é mesmo o caixote de lixo.
3: Posição dos partidos políticos esta manhã na Antena 1. O antigo ministro dos Assuntos Parlamentares, Pedro Duarte, considera que a reforma laboral não é decisiva. No dia em que o tema vai a debate no Parlamento, o atual presidente da Câmara do Porto afirma, em entrevista ao Expresso, que acredita que o próprio governo considera que as propostas de alteração à lei do trabalho não são decisivas. Pedro Duarte, que integrou o primeiro governo de Luís Montenegro, acrescenta que a crítica que pode ser feita ao executivo é ter negociado durante demasiado tempo.
7: O antigo ministro considera que o PS está a tentar bloquear o governo e que a decisão da UGT de não aprovar este pacote laboral já estava tomada desde o início das negociações. A caminho de Lisboa já estão dezenas de autocarros com pessoas que vão participar na concentração organizada pela CGTP para esta tarde em frente à Assembleia da República, um protesto que vai acontecer no momento em que estará a ser discutida a legislação laboral no Parlamento. A repórter Sara Ruz de Almeida esteve esta manhã na partida de 9 autocarros do Porto e ouviu a opinião de uma das trabalhadoras que vai participar no protesto. Paula Gonçalves admite estar preocupada com este pacote laboral.
9: Estou muito preocupada com este pacote laboral, porque se este pacote for para a frente, vai ser, o nosso país vai ficar um como, porque não só para nós, trabalhadores, mas principalmente para todos os jovens que começam a trabalhar agora e os que já estão a trabalhar, este pacote não pode ir para a frente.
10: Qual é a medida que a preocupa mais?
9: São várias medidas, mas uma delas é o nosso direito à greve e outra também que acho que é o como é o nosso governo querer o trabalho precário sempre, porque nós jovens e os nossos trabalhadores podem andar uma vida inteira a trabalhar e nunca ficam afetivos a um tempo de trabalho precário e isto não pode acontecer. Este pacote não pode mesmo ir para a frente. É uma das medidas, como o Banco de Horas, e não só, são muitas, são cento e poucas medidas que a gente está contra.
7: CGTP tem manifestação marcada para 1:30 da tarde em frente à Assembleia da República para exigir a derrota do pacote laboral. Nova tentativa, o PS vai voltar a propor o nome de Luísa Neto para o cargo de Provedora de Justiça. Depois de uma primeira tentativa falhada de eleição, o Partido Socialista insiste nesta candidata e conta com o apoio do PSD. Os dois partidos pretendem que a segunda votação decorra no dia 3 de julho. Portugal está sem Provedor de Justiça há mais de um ano, desde a saída de Maria Lúcia Amaral para o cargo de Ministra da Administração Interna. O secretário-geral da Agência Internacional de Energia Atómica saudou o entendimento entre Estados Unidos e Irão. Rafael Grossi sublinha o facto de o papel de monitorização da agência ser reconhecido no memorando de entendimento, mas não quis adiantar muito sobre a forma como o Irão vai desenvolver um programa nuclear civil, porque esse trabalho técnico começa agora.
11: I think at this point, speculating would not be a good idea.
12: Acho que neste momento não seria uma boa ideia estar a especular. Há trabalho a fazer. Acreditamos que o facto de o papel indispensável da Agência Internacional de Energia Atómica ser reconhecido é um ponto de partida sólido. E agora cabe-nos reunir com os nossos colegas americanos e iranianos e começar a formular os passos concretos que terão de ser dados. Acho positivo que o memorando tenha sido assinado. Agora começa o trabalho técnico.
11: So I think it's good the memorandum is there and now the technical work starts.
7: É a altura de negociar os termos do desenvolvimento do programa nuclear civil do Irão, diz o responsável máximo da Agência Internacional de Energia Atómica. A Suíça já vai aplaudir a assinatura do memorando de entendimento entre os Estados Unidos e o Irão. Um dia depois dessa assinatura, o governo suíço refere em comunicado que o plano previsto é que representantes iranianos e norte-americanos se possam reunir a partir de amanhã na estância alpina de Burgenstock, perto de Lucerna. Neste encontro também estarão presentes mediadores do Qatar, do Paquistão e de outros países envolvidos para negociações que se devem prolongar por 60 dias. Também esta manhã a Rússia reagiu com satisfação ao entendimento alcançado que prevê o fim das hostilidades, quer em território iraniano, quer no Líbano. Prevê também este documento a reabertura do Estreito de Hormuz. O presidente do Conselho Europeu manteve contactos diplomáticos breves com o Kremlin para discutir a abertura de canais de comunicação, informação avançada por um responsável europeu que justifica estes contactos de António Costa com a capacidade da União Europeia poder defender interesses específicos nesta questão. Daniel Bell.
12: Esta iniciativa de António Costa foi revelada à agência France Presse por um responsável da União Europeia que falou sob anonimato e que indicou que nas últimas semanas houve breves trocas a nível diplomático sobre a abertura de canais de comunicação, mas nada de substancial foi discutido. As discussões sobre a retoma da comunicação da União Europeia com Moscovo aconteceram numa altura em que as negociações mediadas pelos Estados Unidos estavam estagnadas e em que o presidente ucraniano Volodymyr Zelensky, que participa hoje no Conselho Europeu, repetia apelos para que a União Europeia possa ter um papel mais ativo nas tentativas de resolução do conflito. O responsável europeu que falou com a France Press sublinhou que em qualquer cenário futuro a União Europeia tem interesses específicos que devem ser defendidos e que por isso é importante estabelecer canais diplomáticos com os russos, mas sem assumir o papel de mediadora, porque Bruxelas está claramente comprometida com o apoio à Ucrânia. Esta fonte sublinhou ainda que António Costa está a agir em estreita coordenação com os líderes europeus sobre qual o modelo dessas possíveis futuras relações com a Rússia e sobre outras questões que serão discutidas a seu tempo.
7: Presidente do Conselho Europeu manteve contactos diplomáticos breves com o Kremlin. A intenção é a abertura de canais de comunicação. A próxima Cimeira do Clima, prevista para novembro deste ano na Turquia, está a ser preparada, mas existem receios de que vários países possam dar um passo atrás no financiamento climático por causa da guerra, ideia partilhada na Conferência de Bona, que termina hoje na Suíça e que serve de preparação para essa COP31. Ouvido esta manhã pela Antena 1, André Castro Santos, diretor técnico da La Clima, Instituto de Juristas que trabalham políticas climáticas, confirma que há um movimento geral para que seja quebrado esse compromisso de maior financiamento climático.
13: O problema é que esses países envolvidos eles não querem se comprometer de uma maneira tão firme com esse financiamento e, na verdade, nos últimos anos, né, nos últimos meses, isso tem ficado mais complicado, né? O mundo tem passado por problemas de guerra, os países têm aumentado seu orçamento em defesa, né? Então, os Estados Unidos também saíram do Acordo de Paris e com isso eles tiraram o dinheiro, a parte deles do dinheiro que era suposta que eles aplicassem. Isso pressionou outros países envolvidos a preencher essa lacuna deixada pelos Estados Unidos.
7: Receios partilhados por André Castro Santos sobre o financiamento climático, ou seja, o compromisso dos países mais desenvolvidos de apoiarem as nações menos desenvolvidas na transição climática, é o receio presente nos encontros preparatórios da COP31, que vai decorrer em novembro na Turquia. Há mais um reforço para José Mourinho no Real Madrid. O defesa central Ibrahima Konaté deixa o Liverpool, onde estava há 5 épocas, e assina pelo clube merengue. O Real Madrid emitiu um comunicado oficial hoje a informar dessa contratação de Konaté por 4 temporadas. O defesa fica com contrato até junho de 2030.
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1: Hoje o céu vai apresentar-se com muitas nuvens. Há previsão de aguaceiros para a tarde. O vento vai superar até 30 milhas por hora. Já para amanhã o dia vai começar com muitas nuvens. O céu vai tornar-se menos nublado ao longo do dia e espera-se céu limpo para a noite de amanhã. O vento a superar até 20 milhas por hora. Quanto às temperaturas máximas previstas para hoje, 72 para New Bedford e Fall River, 75 para Taunton, Providence, Boston, Peabody e Worcester, 70 para Gloucester, 82 para Hartford, 80 para Newark, 96 para Orlando.
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1: O dólar americano vale hoje na zona euro 87 cêntimos, no Brasil 5 reais e 10 centavos, em Cabo Verde 96 escudos.
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17: Agora olhamos para o gráfico das marés para hoje. A primeira baixa mar foi por volta das 5 da manhã. A próxima será às 4h45 da tarde. A primeira pré-mar ou maré alta às 11h20 da manhã e a seguinte às 11h45 da noite. O nascer do sol foi às 5h08. O pôr do sol será às 8h21. Aproximamo-nos do maior dia do ano, que será, como todos sabem, a 21 de junho, e depois, a partir daí, os dias vão ficando um bocadinho mais pequenos todos os dias. Fique bem connosco. Obrigado pela preferência. Bom dia.
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17: Esta já é a segunda hora do programa de quinta-feira, dia 18. Programa Bom Dia consigo até às 10. Obrigado por estar connosco também. Agora com David Carreira, Fitch e Mendes.

0: Olhamos para o trânsito nesta manhã, agora de New Bedford a Boston, 1h45, o mesmo tempo também de Providence a Boston. Já a partir de Worcester até Boston, 1h30, de Lowell a Boston, 1h20, de Peabody a Boston, 1h05, de New Bedford a Providence, 45 minutos, de New Bedford a Hyannis, mais ou menos 1h10. Bom dia e boa viagem.
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dia. Hoje é quinta-feira, dia 18. Obrigado por preferir a sua 97.3. Fica a saber que faz anos hoje, 1942, dia 18 de junho, nascia o músico e compositor Paul McCartney, o fundador dos Beatles. Faz, então, anos neste dia. Daqui a pouco vamos ter a informação desportiva nesta manhã.

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0: 17 minutos para as 8 da manhã. Bom dia.
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0: Ficamos agora com a informação desportiva nesta manhã. Como sempre, é um trabalho da responsabilidade da Rádio Pública Portuguesa Antena 1. Em destaque, a reação do selecionador de Portugal ao jogo de ontem no Campeonato do Mundo de Futebol. Jornalista Mário Silva da Costa.
2: O selecionador defende que é a altura de fazer uma autocrítica depois do jogo frente à República Democrática do Congo. Portugal empatou 1-1 na estreia no Campeonato do Mundo e, para melhorar a exibição, Roberto Martínez diz que é preciso olhar para dentro de casa.
3: Nós precisamos de melhorar. Nós precisamos de ter muita autocrítica, avaliar o jogo. A sua avaliação é a avaliação de 96 minutos. O jogo não é assim. Há momentos, antes do golo, depois do golo, quando começamos a segunda parte, duplas, ligações, espaços onde nós procuramos, todos os adversários são diferentes, então a nossa responsabilidade é avaliar o jogo, autocrítica e melhorar.
2: Gonçalo Ramos foi um dos jogadores que falou aos jornalistas na zona mista após o encontro. O avançado da seleção diz que a equipa ficou acomodada depois de estar a vencer.
4: Começámos bem o jogo, marcámos um golo muito cedo, mas acho que acabámos por, de certa forma, relaxar e não procurar o segundo e o terceiro golo como deveríamos ter feito. A verdade é que também jogámos contra uma boa equipa, mas isso não serve como desculpa. Sabemos que numa competição como esta não podemos relaxar, não podemos acomodar-nos com o resultado de um golo ou mesmo até de dois. Com a qualidade que nós temos que procurar marcar dois, três golos.
2: Portugal soma um ponto no Grupo K, assim como a República Democrática do Congo. No outro jogo do grupo, a Colômbia bateu o Uzbequistão por 3-1. Luís Soares, do Sporting, foi titular. Richard Rios, do Benfica, entrou na segunda parte. A Colômbia lidera neste momento o Grupo K. Carlos Queiroz tornou-se o treinador mais velho a vencer um jogo no Mundial. O Gana, equipa orientada pelo português, venceu o Panamá no primeiro jogo no Campeonato do Mundo. Triunfou por 1-0, com o gol da vitória ganesa marcado já nos descontos. Após o jogo, Carlos Queiroz destacou a inteligência na exibição do Ghana.
5: Começámos a controlar o jogo e a colocar mais pressão no Panamá. Forçámos-los a errar e conseguimos encontrar o melhor caminho para a vitória. Primeiro sofrer, depois lutar e conseguimos expressar a qualidade dos nossos jogadores e do nosso futebol.
2: Esta foi uma partida do grupo L. No outro encontro do grupo, a Inglaterra venceu a Croácia por 4-2 com um bis de Harry Kane. Olhamos agora para a agenda de hoje do Mundial. Começa a segunda jornada da fase de grupos. Às 5 da tarde, a Chequia joga frente à África do Sul no grupo A. Já no grupo B, Suíça, Bósnia-Herzegovina às 8 da noite e Canadá-Catar às 11 da noite. Por último, de novo no grupo A, México-Coreia do Sul tem início marcado para as 2 da manhã. Tadej Pogacar venceu a primeira etapa da Volta à Suíça em bicicleta. O ciclista esloveno terminou com mais de 2 minutos de vantagem para o segundo classificado. Pogacar lidera neste momento a classificação geral por pontos e também na classificação de montanha. Afonso Eulálio foi o único português em prova, ficou no lugar 124.
0: E assim foi a informação desportiva. Nesta manhã de quinta-feira, dia 18, ao meio-dia, haverá Jornal de Desporto alargado. Bom dia.
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Esta é a rádio que está sempre consigo, a caminho das 8 da manhã, hora em que vamos ter as notícias dos Açores. Já agora fica a saber que o elevador mais rápido do mundo está em Xangai e sobe a 46 milhas por hora. Já imaginou? Alguns elevadores, considerados já muito rápidos, não são para toda a gente. As pessoas geralmente sentem-se indispostas com tamanha velocidade. Imagina agora 46 milhas por hora a subir ou a descer. Agora estamos então na altura de ficar com Dama nesta manhã.

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1: Bom dia, são 8 horas, as notícias dos Açores agora. Este espaço informativo é fornecido total ou parcialmente pela RTP Antena 1, a rádio pública do Estado português.
2: Ainda não há shuttle para a Lagoa do Fogo. O concurso público para o serviço de autocarros de ligação a esta Lagoa de São Miguel foi impugnado. Deveria ter arrancado em maio, mas ainda não está disponível. A Antena Açores sabe que concorreram 3 empresas e as duas que não foram selecionadas apresentaram reclamação. Inês Linhares Dias.
3: O arranque da operação estava marcado no caderno de encargos para maio, mas a meio de junho ainda não há shuttle de transporte para a Lagoa do Fogo. Até agora tem sido operado pela Atlantic Energy, empresa que voltou a apresentar proposta, a mais barata das 3 a concurso. Também a Val do Ave avançou, mas não foi selecionada. Ambos os concorrentes reclamaram do resultado. A operação foi atribuída à Autoaviação Miquelense, que apresentou a candidatura com o custo mais elevado. A Direção Regional do Turismo confirmou estas informações à Antena 1 e adiantou que decorre até sexta-feira o prazo para entrega da documentação. Depois de avaliadas as propostas e tomada a decisão final, é preciso ainda aguardar pelo visto do Tribunal de Contas para dar início ao transporte para a Lagoa do Fogo. Este serviço foi criado há 3 anos para evitar a concentração de viaturas rentacar junto aos miradouros e pontos de acesso. No acesso a este importante ponto turístico de São Miguel, lê-se que o serviço começa a 15 de junho e termina a 30 de setembro.
2: Os deputados na Assembleia Regional terminaram ontem os trabalhos em dia de jogo de estreia da Seleção Portuguesa de Futebol no Mundial 2026. Deram por concluída a sessão plenária de junho e hoje estão de regresso a casa. Foram 2 dias de trabalho numa semana. Uma das sessões plenárias mais curtas da história recente da autonomia, que este ano assinou 50 anos. Mesmo assim, ontem foram tratadas matérias de interesse público no plenário e nos espaços perdidos. Uma delas é o subsídio social de mobilidade, agora designado Mecanismo de Continuidade Territorial. Questionada pela Antena Açores há 2 semanas, Berta Cabral assumiu desconhecer como funcionariam os reembolsos das passagens aéreas, precisava de informações do ministro Pinto Luz. Entretanto, o ministro das Infraestruturas respondeu à chamada. Ontem, no Parlamento Açoriano, Berta Cabral anunciou que os reembolsos vão ser assegurados pelos TTT por mais 1 ano. Segundo a Secretária Regional da Mobilidade, o Governo Açoriano já recebeu a informação da República que o período transitório previsto no atual regime jurídico vai ser prorrogado até ao final de junho do próximo ano.
4: Tínhamos estado em conversações com o Governo da República para que isso viesse a acontecer, na medida em que era necessário pôr em execução o diploma que foi aprovado, a lei que foi aprovada na Assembleia da República, em junho, no início de junho. E, portanto, como é 30 dias para a sua aplicação, no início de julho terá que estar em funcionamento um mecanismo qualquer que permita pôr esse diploma em execução. O Governo da República esteve a estudar a questão e então decidiu, e confirma-nos hoje, que vai prorrogar o prazo de prestação de serviços por parte dos CTTs até junho de 2027, para permitir que a plataforma seja modificada e contenha todas as funcionalidades necessárias para dar resposta às novas regras aprovadas pela lei da Assembleia da República.
2: Até 2027, os reembolsos das passagens aéreas vão ser processados pelo CTT. Só em alguns casos mantém-se na plataforma, explica Berta Cabral.
4: Podem sempre ir aos CTTs a partir do dia 1 de julho até por mais 1 ano. Quem tiver uma passagem que caiba nas funcionalidades atuais, pode continuar a usar a plataforma. Mas se não couber, se tiver requisitos, como por exemplo o limite da passagem fica acima de 600 euros, já não consegue, tem que ir aos CTTs. Portanto, neste momento, quem tiver dúvidas, vai aos CTTs, porque lá resolvem os problemas a partir do dia 1 de julho de 2026.
2: Prorrogado por mais um ano, o pagamento do mecanismo de continuidade territorial vai continuar a ser assegurado pelo CTT até 30 de junho de 2027. No debate quinzenal de ontem na Assembleia da República, o Primeiro-Ministro voltou a criticar a alteração ao subsídio de mobilidade aprovada pelo Parlamento. Luís Montenegro diz que a medida traz efeitos económicos altos.
5: É verdade que também ficou demonstrado quando já no âmbito de governos destes últimos dois anos nós aumentámos a comparticipação e alterámos as regras de funcionamento do subsídio social de mobilidade, conseguimos detectar mais fraudes, mais aproveitamentos indevidos, o que nos permite também ter depois a correspectiva verba para podermos valorizar mais o nosso apoio. E foi esse princípio sempre que nós tivemos disponibilidade para trabalhar com a Assembleia da República. O que o Sr. Ministro da Presidência disse é que, ao acabar o teto para a candidatura a este subsídio de mobilidade, o efeito que é pernicioso, que pode acontecer, é o aumento significativo das tarifas. E as viagens se ficarem a preços incomportáveis para quem reside nas regiões autónomas e para quem as quer visitar. O efeito económico disto é muito mau.
2: Críticas de Luís Montenegro às alterações impostas pelas regiões autónomas. O Parlamento Regional rejeitou ontem a proposta do Bloco de Esquerda que pretendia que o serviço de handling da SATA não fosse privatizado. O Governo alega que essa é uma das imposições do processo de reestruturação do Grupo SATA e, como tal, não pode recusar. Os deputados também votaram contra uma eventual parceria entre a TAP e a SATA, como propunha o Bloco de Esquerda. Ricardo Freitas.
6: O Bloco de Esquerda teme que a privatização do serviço de handling da SATA traga problemas operacionais à própria companhia aérea.
7: Separar e privatizar essa função significa que o Grupo SATA passará a depender totalmente de uma empresa privada que terá na prática um monopólio no mercado de pequena dimensão como é o nosso. Significa retirar à SATA Aerossur grande parte da sua capacidade enquanto empresa, colocando em causa a sua operacionalidade futura.
6: António Lima, deputado do Bloco, alerta também para os riscos que este processo poderá ter para os próprios trabalhadores da SATA.
7: Não há garantias para os trabalhadores, não há garantias para a manutenção de direitos, não há nenhuma demonstração de ganhos de eficiência ou, muito menos, de redução de custos. E aquilo que sabemos de experiências recentes no setor da aviação é tudo menos tranquilizador. Despedimentos coletivos em empresas de handling, precarização das condições de trabalho, risco operacional.
6: Mas o secretário regional das Finanças, Duarte Freitas, alega que a privatização do handling é uma imposição de Bruxelas, com a qual a região se comprometeu no âmbito do processo de reestruturação da SATA.
8: Aquilo que acontece se não cumprirmos aquilo que foi assumido pelo Estado português é a necessidade, em última instância, de devolver, no caso do Grupo SATA, mais de 450 milhões de euros que estão no plano de restauração. Ora, isto é de todo inviável e, portanto, aquilo que é a nossa obrigação, em especial neste momento, é evidenciar que estamos a tentar cumprir aquilo que está definido no plano de reestruturação.
6: Carlos Silva, deputado socialista, fala também numa alegada contradição do Governo sobre os resultados financeiros da empresa de handling da SATA.
9: É importante que explique efetivamente porque é que num documento de um estudo independente há um resultado positivo na atividade do handling e numa resposta a um requerimento o Governo elenca prejuízos anuais que chegam a atingir os 6 milhões de euros na atividade do ano.
6: Nuno Barata, da Iniciativa Liberal, entende que tanto a privatização da SATA como da TAP vão acabar por não se concretizar a tempo.
10: Vamos chegar ao final de 2026, até porque já falta pouco para o final de 2026, e não vamos ter nem TAP nem as Azores Airlines vendida. E os açorianos e os portugueses vão mais uma vez assumir os prejuízos.
6: O Bloco de Esquerda pretendia também que a TAP e a SATA estabelecessem um acordo estratégico entre as duas companhias, mas tal como a primeira iniciativa, também esta foi chumbada pela maioria dos partidos com assento parlamentar.
2: A Assembleia Legislativa dos Açores aprovou por unanimidade o projeto de resolução que recomenda ao Governo da República a criação do Museu Nacional de Arqueologia Náutica e Subaquática no arquipélago. A proposta apresentada na sequência consequência de uma petição entregue no Parlamento no mês passado, contou com intervenções de todos os partidos com assento parlamentar. A deputada Nídia Inácio, do PSD, afirmou que o projeto representa um ato de justiça para com a memória dos Açores.
11: A criação do Museu Nacional de Arqueologia Náutica e Subaquática nos Açores não é uma ambição sem fundamento. É a consequência natural de um percurso, de uma vocação e de uma responsabilidade. Por isso, este projeto de resolução recomenda ao Governo da República que promova, em articulação com a região autónoma dos Açores e com as autarquias locais territorialmente competentes, a criação deste Museu Nacional. Recomenda também que seja definido um documento fundador, um programa museológico, a missão, os objetivos, o modelo de gestão, as áreas de reserva, conservação, investigação, exposição e mediação cultural. É preciso uma visão nacional que reconheça que Portugal também se afirma a partir das suas regiões autónomas e que a descentralização cultural não pode ser apenas palavra bonita no discurso. Tem de se traduzir em decisões concretas.
2: A proposta reuniu vozes de todos os partidos com assento parlamentar. O projeto segue agora para o Governo da República. Homem de 64 anos, detido por abuso sexual no grupo central do arquipélago. A vítima é uma criança de 10 anos. Segundo a Polícia Judiciária, o suspeito praticou os atos sexuais de relevo num estabelecimento comercial, aproveitando o momento em que estava sozinho com a menor. A investigação começou em abril, na sequência de uma denúncia da mãe da vítima. Fábrica de Tabaco Micalense contesta declarações do CITASET. Esta semana, o sindicato denunciou um bloqueio nas negociações salariais, falou em perda de poder de compra e instabilidade. Mário Fortuna, presidente do Conselho de Administração da FTM, rebate as afirmações.
12: A instabilidade, o CITASET alega existir dentro da empresa. Não é verdade. Também não é verdade a alegação do sindicato de que tem havido perda de poder de compra. São feitas não só atualizações, como também valorizações de carreira e valorizações do trabalho. Só o ano passado promovemos 34% da força de trabalho da FTM. Portanto, há um conjunto de alegações dramatizantes ou dramatizadas por parte do sindicato que não correspondem à verdade.
2: O CITASET ameaça com greve se não houver acordo salarial. Mário Fortuna diz que os salários são estruturais e que a fábrica de tabaco micalense chegou ao limite da sua proposta.
12: Vai haver os aumentos salariais que estão estipulados, aqueles que são imperativos. De resto, nós já fizemos a nossa proposta, chegamos ao limite da nossa proposta. O sindicato, a determinada altura, até entendeu que era razoável aquilo que estava a ser proposto. Neste momento não se compreende a posição que está a ser assumida. Nós chegamos a acordo, não chegamos a acordo. Nas bases em que o CITASET tem posto o assunto, claro que não há condições para continuar. Os salários são estruturais. Eu não posso cometer erros quando se trata de negociar variáveis que são estruturais para a empresa, para o seu futuro.
2: Posição assumida pelo Conselho de Administração da Fábrica de Tabaco Micalense depois da conferência de imprensa do CITASET, o sindicato que representa os trabalhadores da empresa. A tradição do Dia da Lã está de regresso ao Corvo. Para hoje está marcada a recriação da Tosquia Comunitária das Ovelhas. A iniciativa é promovida pelo Ecomuseu. Vai recriar uma atividade que já foi de extrema importância para a economia da mais pequena ilha dos Açores.
13: Nós queremos com esta atividade não é só fazer esta recriação, é também uma forma de aproximar as pessoas ao Ecomuseu e perceber que o património imaterial, nós queremos que este património imaterial continue vivo e que seja praticado e partilhado.
2: Explicações de Diolinda Estevão, diretora do Ecomuseu do Corvo. A instituição tem desenvolvido desde 2022 um trabalho de recuperação destes conhecimentos através de workshops de introdução à tecelagem, costura e outras técnicas associadas ao ciclo da lã. A aposta começa a dar resultados. Há 4 anos não existia nenhum criador de ovelhas no Corvo e atualmente a ilha já conta com 2 criadores. Nesta altura, já há várias pessoas na ilha ligadas a esta atividade.
13: Neste momento existem, segundo os dados que eu tenho, já dois criadores de ovelhas no Corvo e já temos uma família que está a iniciar os processos de selagem e produção de produtos artesanais ligados à selagem, inclusive já estão registadas como artesãs da selagem no CADA, e isso é já um passo enorme em 5 anos, digamos assim, 6 anos. 5, 6 anos é um passo enorme que estamos a dar, que o trabalho da lã, que a criação das ovelhas se reative.
2: Este Dia da Lã no Corvo incluirá ainda um lanche partilhado com iguarias tradicionais, recriando o ambiente de convívio que caracterizava esta celebração comunitária.
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1: Hoje o céu vai apresentar-se com muitas nuvens. Há previsão de aguaceiros para a tarde. O vento vai superar até 30 milhas por hora. Já para amanhã o dia vai começar com muitas nuvens. O céu vai tornar-se menos nublado ao longo do dia e espera-se céu limpo para a noite de amanhã. O vento a superar até 20 milhas por hora. Quanto às temperaturas máximas previstas para hoje, 72 para New Bedford e Fall River, 75 para Taunton, Providence, Boston, Peabody e Worcester, 70 para Gloucester, 82 para Hartford, 80 para Newark, 96 para Orlando.
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1: O dólar americano vale hoje na zona euro 87 cêntimos, no Brasil 5,10 reais, em Cabo Verde 96 escudos.
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1: Agora olhamos para o gráfico das marés para hoje. A primeira baixa mar foi por volta das 5 da manhã. A próxima será às 4h45 da tarde. A primeira pré-mar ou maré alta às 11h20 da manhã e a seguinte às 11h45 da noite. O nascer do sol foi às 5h08. O pôr do sol será às 8h21. Aproximamo-nos do maior dia do ano, que será, como todos sabem, a 21 de junho, e depois, a partir daí, os dias vão ficando um bocadinho mais pequenos todos os dias. Fique bem connosco. Obrigado pela preferência. Bom dia. 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
1: Programa Bom Dia. Hoje é quinta-feira, dia 18, até às 10. Como sempre, com muita música. Agora com

0: Altura de olharmos novamente para o trânsito nesta manhã. Há vários pontos críticos a esta hora. Um deles é o acesso ao Cape Cod. Ambas as pontes estão muito congestionadas a esta hora, também provavelmente devido ao fim de semana prolongado, já que amanhã é feriado. Depois, na área de East Providence, o trânsito está muito complicado também na estrada 195, e mais a norte, o acesso a Boston está menos intenso do que nos restantes dias, mas mesmo assim apresenta bastante congestionamento. Agora de New Bedford a Boston, aproximadamente uma hora e meia. O mesmo tempo também de Providence até Boston e ainda de Worcester a Boston. Já a partir de Lowell até à capital do estado, uma hora e vinte. De Peabody a Boston, uma hora. De New Bedford a Providence, quase uma hora também. De New Bedford a Hyannis, pelo menos 1 hora e 20 minutos. Bom dia e boa viagem.
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0: Muito bom dia, agora 26 minutos depois das 8.
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0: cantaram desta maneira.
1: Assim se diz, estivemos com Zé Duarte nesta manhã. Digo-lhe agora que faz anos hoje, dia 18 de junho de 1953, a primeira gravação de Elvis Presley no Sun Studios. Faz anos hoje que Elvis Presley foi então gravar o primeiro trabalho em estúdio em 1953.

0: mas samba também.
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caminho das 9 da manhã, daqui a pouco, como sempre, vamos ter as notícias da nossa região na manhã desta quinta-feira. Digo-lhe agora que o cérebro humano consome cerca de 400 calorias por dia só para funcionar. É mais uma curiosidade. Quando olha para as calorias das comidas, dos alimentos, das refeições, às vezes não tem a noção de que para funcionar o cérebro consome 400 calorias por dia, só mesmo para o cérebro, não para o resto do corpo. É curioso. Agora Raquel Tavares e Caetano Veloso, a homenagem a Roberto Carlos.

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2: Que todos os dias sejam dias de Portugal, de Camões e das comunidades e que as gerações vindouras sintam orgulho em manter a língua e cultura portuguesas. Esta é a mensagem do Sr. Carlos Santos, família e colaboradores da Rede Duncan, com estabelecimentos em 4 Tanton Street, Plainville, Massachusetts e 337 Armistice Boulevard, Pataca, Rhode Island. Obrigado pela sua preferência. Aquele abraço do Sr. Carlos Santos, família e colaboradores. Viva Portugal!
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Estamos próximos das 9 da manhã, nesta edição de quinta-feira, dia 18. Daqui a pouco, as notícias da nossa região. Depois também vamos ter a habitual receita e ainda Mafalda Lopes da Costa vai deixar-nos a origem e também o significado de uma palavra do dicionário português.

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3: A Procuradoria-Geral de Massachusetts anunciou um acordo com a Pharma Health Pharmacy, uma farmácia de New Bedford. A empresa vai pagar cerca de $464 mil ao Estado. A multa resulta de uma faturação falsa à MassHealth por um multivitamínico muito caro que não tinha necessidade médica. A farmácia cobrou de forma fraudulenta o programa estatal do Medicaid, mesmo existindo alternativas muito mais baratas. Entre março e setembro de 2024, a empresa procurou o suplemento mais caro para receber mais dinheiro do Estado. O valor da multa é 3 vezes superior ao montante faturado à MassHealth. A farmácia é ainda obrigada a implementar e a pagar um programa de controlo independente durante 3 anos. O caso foi investigado pela Divisão de Fraude ao Medicaid, um serviço certificado pelo Departamento de Saúde e Serviços Humanos dos Estados Unidos para combater a fraude no sistema de saúde. O governador de Rhode Island, Dan McKee, anunciou que a Administração de Pequenas Empresas dos Estados Unidos aprovou uma declaração de empréstimo por desastre e danos económicos para o Estado. A medida surge na sequência da histórica tempestade de neve que atingiu a região em fevereiro. Este avanço fará com que o Estado tenha acesso a empréstimos federais com taxas de juro baixas. Os apoios destinam-se a pequenas empresas de Rhode Island, pequenas corporativas agrícolas e negócios de agricultura. A maioria das organizações privadas sem fins lucrativos que sofreram perdas económicas devido à tempestade também é elegível. O prazo para apresentar as candidaturas termina no dia 10 de março de 2027. As candidaturas podem também ser submetidas através da internet em SBA Disaster Loan Portal. Foi aprovado um projeto de lei em Massachusetts para retirar linguagem desatualizada e considerada ofensiva das leis gerais do estado de Massachusetts. A medida altera a forma como as pessoas com deficiência são descritas na lei. A lei passa a usar expressões focadas na pessoa, como pessoa com deficiência ou pessoa com deficiência intelectual ou de desenvolvimento. O projeto tem cerca de 60 páginas e atualiza quase 350 secções da Lei do Estado de Massachusetts. O projeto de lei foi aprovado por unanimidade nas duas câmaras do Estado. Os defensores sublinham que a mudança na lei mostra que Massachusetts continua a liderar na área da inclusão. Embora alguns críticos considerem a medida apenas simbólica, os apoiantes respondem que a linguagem usada na lei para pessoas com deficiência molda as políticas e a percepção do público. Ao remover os termos antigos e considerados ofensivos, o Estado elimina barreiras e afirma que todos os residentes merecem respeito, isto é, referido pelos defensores desta lei. O documento não altera direitos nem serviços, apenas atualiza o vocabulário. Um dos objetivos principais da alteração é modernizar os serviços do Estado. Um vencedor da Loteria do Estado pensava que tinha ganho $4 mil, mas afinal o bilhete contemplado era de 4 milhões. O homem que reside no estado do Colorado ganhou o terceiro e último grande prémio de 4 milhões no estado de Massachusetts. Inicialmente pensava que tinha ganho $4 mil. No entanto, descobriu que o valor real era de 4 milhões quando se sentou para discutir as opções de pagamento com o funcionário da Loteria do Estado de Massachusetts. O vencedor escolheu receber o valor em dinheiro e obteve um pagamento único de $2.600.000, antes de impostos. O bilhete foi comprado no estabelecimento em Edgartown. A loja vai receber um bónus de $40.000 pela venda deste bilhete.
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5: Deixo-lhe agora mais uma receita típica portuguesa, perfeita para um almoço de domingo. Frango à portuguesa. Tempere 2 libras de frango em pedaços com sal, pimenta, alho e sumo de limão. Numa panela grande, aqueça 3 onças de azeite e deixe o frango dourar. Junte 8 onças de tomate triturado, 4 onças de cebola e um pouco de vinho branco. Deixe cozinhar cerca de 35 minutos em lume médio. Sirva com batatas fritas ou arroz. Uma receita caseira cheia de sabor. Até à próxima receita aqui na rádio.
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3: Chegou a altura de mais uma palavra do dia. A rubrica original da Antena 1, com a Mafalda Lopes da Costa, com o significado de uma palavra do dicionário da língua portuguesa. Qual é a palavra para hoje?
6: A palavra do dia é quartel. Um quartel é a quarta parte de um todo, é também um período de 25 anos e no contexto militar é o conjunto de instalações onde se alojam tropas e se guarda o respectivo equipamento. A palavra quartel deriva do francês de quartier, que por sua vez tem origem no latim quator, que significa quatro. Historicamente, o termo surgiu a partir da divisão administrativa das cidades europeias em quatro partes baseadas nos pontos cardeais. Esta divisão, por sua vez, nasceu dos acampamentos militares romanos, que a área específica designada para o alojamento de soldados dentro dessas divisões baseadas nos pontos cardeais acabou por dar origem ao significado militar que conhecemos hoje.
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1: Mais uma vez, bom dia, última hora do programa, hoje é quinta-feira, dia 18. Até às 10, como sempre, ainda temos muita música e vamos ter a informação desportiva daqui a pouco. Mas agora, o grupo Descendentes.

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Hoje é quinta-feira, daqui a pouco a informação desportiva. Mas já agora vou dizer-lhe que a internet consome cerca de 1% de toda a eletricidade do planeta. E a questão aqui é que isto vai aumentar e bastante, principalmente por causa da inteligência artificial. Isto porque os data centers, ou os servidores, como quiseres chamar, onde estão alojados os diversos sistemas de inteligência artificial um pouco por todo o mundo, consomem uma energia incrível. E essa energia aumenta, esse consumo aumenta todos os dias porque há cada vez mais pessoas, por vários motivos, a utilizar a inteligência artificial. Isto para dizer que esse número, essa percentagem do consumo de eletricidade do planeta apenas por parte da internet, onde está também a inteligência artificial, naturalmente, deverá aumentar e bastante. Agora ficamos com a música de Blaya nesta manhã.

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0: E agora vamos para a segunda edição de Desporto nesta manhã de quinta-feira, dia 18. O trabalho da Rádio Pública Portuguesa Antena 1 em destaque. A estreia da seleção portuguesa no Mundial de Futebol. Jornalista Mário Silva da Costa.
1: A seleção portuguesa empatou 1 com a República Democrática do Congo. João Neves abriu o marcador aos 6 minutos, mas a seleção congolesa chegou à igualdade em cima do intervalo. Depois do jogo, Roberto Martínez desdramatizou a entrada no Mundial com o empate.
2: É um Mundial, é um torneio que isso acontece. Há momentos que os desempenhos não estão a um nível. Relembrar no Mundial de Qatar, a Argentina perde contra a Arábia Saudita, depois ganha o Mundial. Em 2010, a Espanha perde contra a Suíça e ganha o Mundial. E esses não foram desempenhos de equipas que podem ser ganhadoras, mas foram. É um processo. Poder dizer de ganhar o Mundial, provavelmente é uma emoção que não ajuda a ganhar jogos.
1: O selecionador nacional deixou também elogios ao comportamento dos jogadores dentro do campo.
2: A atitude dos jogadores foi extraordinária. Tentamos mexer o padrão de ataque, chegamos à baliza mais frequentemente, mas não ao nível que nós precisamos, com a qualidade que nós temos, e isso faz parte dos jogos no Mundial. Tentamos até o fim e há aspectos muito importantes, que são a atitude, todo o esforço dos jogadores, que permite agora construir para o segundo jogo.
1: Portugal soma um ponto no grupo K, assim como a República Democrática do Congo. No outro jogo do grupo, a Colômbia bateu o Uzbequistão por 3-1. Luís Soares, do Sporting, foi titular. Richard Rios, do Benfica, entrou na segunda parte. A Colômbia lidera o grupo K. O Gana de Carlos Queiroz venceu o Panamá no primeiro jogo no Mundial. Triunfo por 1-0 com o gol da vitória ganesa marcado já nos descontos. Com este triunfo, Carlos Queiroz tornou-se o treinador mais velho a vencer um jogo no Mundial. Esta foi uma partida do grupo L. No outro encontro do grupo, a Inglaterra venceu a Croácia por 4-2 com bis de Harry Kane. O Benfica voltou a vencer o Sporting no segundo jogo da final do play-off do Campeonato Nacional de Hóquei em Patins. Triunfo encarnado por 5-2. Destaque para Zé Miranda, que apontou 3 golos. O Benfica está agora a uma vitória de sagrar campeão nacional de hóquei em patins. No final do jogo, o técnico do Benfica, Edu Castro, afirmou que o objetivo é conseguir esse triunfo já no próximo encontro.
3: Todos fizeram um partido memorável. O que temos de fazer é aprender dos dois jogos que jogamos contra o Sporting, para tentar repetir aquelas coisas que fizemos melhor en estos dois jogos, corregir aquelas que ainda podemos fazer melhor, saber que temos diante un rival buenísimo e que temos de voltar a fazer a un bon jogo para, si podemos fecharlo en 3, que eso nos ha intensado, evidentemente.
1: Do lado do Sporting, o treinador Edu Bosch garante que a equipa vai lutar até final pelo campeonato.
4: Jogamos em ambientes piores, já fizemos grandes resultados em ambientes piores e nós temos isso no nosso ADN, de lutar até o final. Esta equipa tem isso e vamos a fazer isso já este sábado. Logicamente hoje é um dia que estamos a recuperar e a curar um bocado as feridas de hoje.
1: O Benfica soma 2 vitórias em 2 jogos na final do play-off. Sábado tem lugar o jogo 3 desta eliminatória que decide o campeão nacional de hóquei em patins.
0: Foi a informação desportiva nesta manhã de quinta-feira, dia 18. Haverá jornal de desporto alargado ao meio-dia, depois das notícias da nossa região. E novamente às 4 da tarde. Bom dia.
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Estamos a chegar ao fim do programa desta quinta-feira, dia 18. Deste lado esteve, como sempre, na sua companhia Carlos Félix e nós marcamos encontro para amanhã, para mais um programa às 6 da manhã. Este foi o programa do dia 18. Hoje é dia da gastronomia sustentável nesta quinta-feira. Bom dia!

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2: O antigo ministro dos Assuntos Parlamentares, Pedro Duarte, considera que a reforma laboral não é decisiva. No dia em que o tema vai a debate no Parlamento, o atual presidente da Câmara do Porto afirma em entrevista ao Expresso que acredita que o próprio governo considera que as propostas de alteração à lei do trabalho não são decisivas. Pedro Duarte, que integrou o primeiro governo de Luís Montenegro, acrescenta que a crítica que pode ser feita ao executivo é ter negociado durante demasiado tempo. O antigo ministro considera que o PS está a tentar bloquear o governo e que a decisão da UGT de não aprovar este pacote laboral já estava tomada desde o início das negociações. Em dia de debate sobre o pacote laboral, o deputado do Chega, Bruno Nunes, adianta que continuam a decorrer negociações com o governo sobre esta matéria. Esta manhã, aqui na Antena 1, no programa Entre Políticos, o deputado do Chega salientou que existem várias linhas vermelhas de que o partido não abdica, mas refere que o diálogo está em curso.
3: O que sabemos é que Luís Montenegro finalmente percebeu que tem que falar com o líder da oposição, que é André Ventura, e com o partido mais representativo na Assembleia da República, que a seguir ao PSD é o Chega, que é quem pode viabilizar ou não. Portanto, há questões em relação... Nós sempre acreditamos que existe uma necessidade de uma reforma laboral, agora nós temos linhas vermelhas, para nós são claras e interpretamos que à hora que aqui estamos continuam a existir negociações, há uma cedência de parte a parte para existir pelo menos uma perspectiva que seja boa para os trabalhadores, para as empresas, e não excluir as empresas, porque o tecido empresarial tem que estar sempre muito presente também nas nossas negociações.
2: O deputado do Chega pede também ao governo que faça uma escolha clara, ou negocia com o PS ou com o partido de André Ventura.
3: É impensável para nós que, se quiserem negociar com o PS, negociem com o PS. Têm toda a legitimidade de o fazer. Portanto, nós não colocamos linhas vermelhas com quem o governo deve falar. O governo fala com quem entender, se quiser falar com o PCP.
4: Mas no entender do Chega tem de haver aqui uma escolha.
3: Agora, tem que haver uma escolha, obviamente.
2: O Chega está a negociar com o governo depois de Luís Montenegro ter recebido há dias André Ventura no Palácio de Belém e de ter afirmado que fará tudo para que o pacote laboral seja aprovado na Assembleia da República. Também aqui na Antena 1 esta manhã, o deputado do PS, Miguel Cabrita, definiu as propostas do governo como inaceitáveis para os trabalhadores.
5: O PS não está a assistir de bancada. O PS disse desde o início que esta proposta era negativa, era injusta e ia no sentido contrário àquilo que nós precisamos. Nós não precisamos de mais contratos a prazo para os jovens. Nós não precisamos de mais horários de trabalho, horários mais longos, quando já temos um dos horários mais longos da Europa. Nós não precisamos de bancos de horas individuais que vão transformar a vida das pessoas numa incerteza em relação àquilo que é a sua vida cotidiana e a poderem trabalhar até 50 horas por semana. Nós não precisamos de praticamente nada do que está nesta proposta. Nós precisamos de mais formação e mais qualificação, mais tecnologia nas empresas, uma política económica consistente que o governo não tem.
2: Os argumentos do Partido Socialista para se opor a estas propostas do governo, já a deputada do PSD Isaura Moraes manifesta-se surpreendida pela falta de contributos do PS e do PCP para o pacote laboral, uma vez que estes foram os únicos partidos que não apresentaram propostas de alteração.
6: Com a proposta de lei existe um conjunto de partidos que apresentam propostas de lei, tanto arrastadas à proposta de lei do governo, à exceção do Partido Socialista e à exceção...
4: Ficou surpreendida?
6: Fiquei. E à partida, e à exceção também do PCP, que também não, são os únicos dois partidos que não apresentam nenhum projeto de lei arrastado hoje para discussão.
2: No programa Entre Políticos com a Moderação, do jornalista João Alexandre, esteve também esta manhã o deputado do PCP, Alfredo Maia, que não poupou nas críticas às medidas que o governo pretende implementar.
7: Este pacote está a ser amplamente rejeitado pelos trabalhadores, pelo mundo académico, por ambos setores da sociedade, tem mesmo de ser derrotado. E, portanto, nós, a nossa contribuição para essa derrota é continuar esta insistência na rejeição do pacote. E, por isso, temos dito de forma clara, inequívoca e com palavras muito breves. O único destino deste pacote laboral é mesmo o caixote de lixo.
2: Posição dos partidos políticos esta manhã aqui na Antena 1. Neste momento estão a caminho de Lisboa dezenas de autocarros com pessoas que vão participar numa concentração de protesto organizada pela CGTP para esta tarde em frente à Assembleia da República. Um protesto que vai acontecer no momento em que estará a ser discutida a legislação laboral no Parlamento. A repórter Sara Araújo de Almeida esteve na participação
8: partida de 9 autocarros do Porto esta manhã e ouviu a opinião de uma das trabalhadoras que vai participar no protesto. Paula Gonçalves admite estar preocupada com o pacote laboral.
9: Estou muito preocupada com este pacote laboral, porque se este pacote for para a frente, vai ser, o nosso país vai ficar um comum. Porque não só para nós, trabalhadores, mas principalmente para todos os jovens que começam a trabalhar agora e os que já estão a trabalhar. Este pacote não pode ir para a frente.
10: Qual é a medida que a preocupa mais?
9: São várias medidas, mas uma delas é o nosso direito à greve e outra também que acho que é o comum é o nosso governo querer o trabalho precário sempre. Porque nós jovens e os nossos trabalhadores podem andar uma vida inteira a trabalhar e nunca ficam afetivos a um tempo de trabalho precário e isto não pode acontecer. Este pacote não pode mesmo ir para a frente. É uma das medidas, como o Banco de Horas, e não só, são muitas, são cento e poucas medidas que a gente está contra.
8: CGTP tem manifestação marcada para 13h30 em frente à Assembleia da República para exigir a derrota do pacote laboral. Nova tentativa, o PS vai voltar a propor o nome de Luísa Neto para o cargo de Provedora de Justiça. Depois de uma primeira tentativa falhada de eleição, o Partido Socialista insiste nesta candidata e conta com o apoio do PSD. Os dois partidos pretendem que a segunda votação decorra no dia 3 de julho. Portugal está sem Provedor de Justiça há mais de um ano, desde a saída de Maria Lúcia Amaral. Israel mantém tropas no sul do Líbano, apesar do memorando de entendimento assinado entre o Irão e Israel, que prevê o fim das hostilidades naquele território. O exército israelita confirmou esta manhã a presença de soldados no Líbano, numa zona de segurança a cerca de 10 quilómetros da fronteira. Israel justifica esta operação com necessidades operacionais e afirma que as tropas vão manter-se naquela região. Esta manhã, a Suíça aplaudiu a assinatura do memorando de entendimento entre os Estados Unidos e o Irão, o mesmo fez a Rússia, e há minutos o presidente iraniano também veio saudar o entendimento alcançado com Washington. Masoud Pezeshkian classifica de histórico este acordo para suspender a guerra, que prevê também a reabertura do Estreito de Hormuz. O secretário-geral da Agência Internacional de Energia Atómica diz que é importante o papel de monitorização da agência, que foi reconhecido no texto assinado por Teherão e Washington. Rafael Grossi não quer, no entanto, adiantar muito sobre a forma como o Irão vai desenvolver um programa nuclear civil, porque esse trabalho técnico começa agora.
11: I think at this point, speculating would not be a good idea.
12: Acho que neste momento não seria uma boa ideia estar a especular. Há trabalho a fazer. Acreditamos que o facto de o papel indispensável da Agência Internacional de Energia Atómica ser reconhecido é um ponto de partida sólido. E agora cabe-nos reunir com os nossos colegas americanos e iranianos e começar a formular os passos concretos que terão de ser dados. Acho positivo que o memorando tenha sido assinado. Agora começa o trabalho técnico.
11: So I think it's good the memorandum is there and now the technical work starts.
8: Rafael Grossi, da Agência Internacional de Energia Atómica, acrescenta que a agência esteve sempre em contacto com as autoridades iranianas, mas acrescentou que Teherão deve permitir mais inspeções e uma monitorização sem restrições. Percepções erradas sobre insegurança. Os habitantes de várias nações europeias acreditam que os crimes estão a aumentar no país onde vivem. Ideia que não corresponde à realidade, Cláudia Guerra Rodrigues, já que a taxa de criminalidade tem estado a diminuir desde os anos 90 do século passado.
13: A pesquisa feita pela YouGov no Reino Unido, Dinamarca, França, Alemanha, Itália e Espanha conclui que a maior parte dos países confia na Polícia Nacional, com destaque para a Dinamarca, onde 74% dos entrevistados disse ter muita ou bastante confiança. Mas o Reino Unido foi em exceção, revelando índices de desconfiança. Questionados sobre se tinham a percepção de que os crimes violentos estavam a aumentar, as respostas foram semelhantes. Dinamarca, Grã-Bretanha, Itália e França acreditam que houve sim um aumento, mas pouco significativo. Na Inglaterra prevalecem os crimes com faca, na França as drogas e o tráfico são o maior problema, juntamente com os tumultos e a desordem pública. Os espanhóis e os italianos destacam a corrupção. Na Dinamarca são os crimes financeiros e económicos os mais comuns. Na Itália o crime organizado apresenta os maiores índices. Já os alemães consideram o tráfico de drogas e a violência de gangues um problema menor.
8: Muitos europeus convencidos de que há mais crimes do que no passado, apesar dos dados oficiais dizerem precisamente o contrário. Não foi só nos telhados e nas florestas. As tempestades de inverno em Portugal também deixaram marcas nas praias. No concelho de Almada, por exemplo, o mar revolveu o areal durante o inverno e na zona da Fonte da Telha passaram a existir dois agueiros permanentes, o que significa um aumento do perigo para os utilizadores e resultado disso mesmo, Paulo Averan, são os salvamentos no mar que dispararam.
14: Desde a última semana de maio até ao dia de ontem fizemos 12 salvamentos, coisa que não se verificou nas últimas 4 épocas.
15: Armando Abelho, nadador salvador, coordenador da ANCORA, a Associação de Nadadores Salvadores da Fonte da Telha, explica à agência Lusa que o mar mudou muito nos últimos invernos. Conhecia o mar como as palmas da mão e hoje tudo é diferente. Daí o alerta para as necessidades de os banhistas respeitarem os avisos.
14: Fonte da Telha foi sempre uma praia tranquila, uma praia de referência em termos de segurança. Contudo, com o último temporal que se verificou neste inverno, alterou profundamente o fundo do mar e toda a orla costeira. Infelizmente, o que acontece é dois agueiros que se têm mantido permanentes.
15: Mas nem tudo é mau. Este ano, tudo indica que vai haver um maior controle no estacionamento numa zona muito caótica. A autarquia de Almada garante que, a partir de julho, há novas regras de acesso às praias da Fonte da Telha. Painéis informativos com a lotação do estacionamento, cancelas e um sistema de controle de acesso que impeça a entrada de carros na Fonte da Telha quando já não houver capacidade para receber mais viaturas. Sara Coelho, proprietária de um restaurante, está confiante que estas medidas vão melhorar e muito a circulação na Fonte da Telha.
16: E vai ajudar as pessoas a também circularem melhor, mais segurança. Se acontecer uma emergência, temos como sair, temos como chegar às pessoas em segurança.
15: Uma tentativa de pôr fim à atual situação caótica no trânsito e no estacionamento na zona de acesso às praias da Fonte da Telha.
8: Este ano é preciso estar mais atento aos perigos que o mar esconde. As tempestades de inverno recolheram os areais, há agueiros que são autênticas armadilhas para os banhistas. É um tema para ouvir com mais detalhe no Portugal em Direto de hoje, com o jornalista Cláudia Costa, que vai para o ar depois das notícias da 1 da tarde na Antena 1. Agora vamos até ao mundo dos brinquedos, que ganham vida quando ninguém está a olhar. Estreia hoje o 5º filme da saga Toy Story. O filme de animação aborda uma questão bastante atual, a dependência das crianças em relação aos ecrãs e aos brinquedos eletrónicos. A jornalista Margarida Vaz foi ao encontro dos fãs e das vozes da versão portuguesa.
17: Ian, Laura e Gonçalo são conhecedores do novo filme Toy Story.
18: Fala sobre os brinquedos.
19: É o filme 5 de Toy Story. Conhece o Woody, o Buzz, a Jessie.
20: São eles que tentam salvar a criança sobre o tablet.
17: Tablet Lilipad é a vilã da história. Conta Júlia Frazão, que dá voz à criança Bonnie.
21: Um brinquedo que não é bem um brinquedo. É um tablet que todos os brinquedos odeiam.
17: Desta vez, Woody, Jessie e Buzz vão ter de enfrentar a tecnologia. Os irmãos Noah e Matias estão de acordo sobre a importância deste filme.
22: A tecnologia anda a tirar o poder dos brinquedos sobre as crianças estarem sempre a ver os ecrãs. E assim as crianças não fazem amigos.
17: Um rolo de papel higiênico eletrónico está entre as novas personagens.
23: Eu agora vou começar a dizer às pessoas que já fiz de papel higiênico. É fantástico.
17: O ator Ricardo Raposo tem uma ligação à saga Toy Story desde a infância.
23: Ir com o meu pai aos estúdios da Matinha, vê-lo fazer o cabeça de batata e ficar fascinado lá sentadinho a vê-lo dobrar esta personagem.
17: Desde o primeiro filme, José Raposo é a voz do senhor Cabeça de Batata.
24: Há 30 anos, exatamente, que sou Cabeça de Batata. Há uma frase icónica, que é: sou uma batata casada, sou uma batata casada. Essa ficou, não sei porquê.
17: Há 30 anos também que Miguel Ângelo é a voz do Woody.
25: É engraçado, estamos em 2006 a discutir exatamente esta história, que é um problema muito real. O que é que isto faz às vidas das nossas crianças, esta dependência tecnológica?
17: Aos bonecos tradicionais juntam-se agora aos brinquedos eletrónicos num frente a frente. É o desafio de Toy Story 5.
26: É bom vê-los a lutar novamente. Podes crer.
8: Toy Story chega ao 5º filme para ver a partir de hoje nas salas de cinema.
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0: 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Olá, viva, bom dia. Para esta quinta-feira, céu nublado. Há também possibilidade de aguaceiros e trovoadas para a tarde, com uma temperatura máxima à volta dos 72 graus para New Bedford e Fall River, 75 Taunton, Providence, Boston, Peabody, Worcester, 70 para Gloucester, 82 em Hartford, Connecticut, 90 em Newark, New Jersey e 96 em Orlando. Quanto a amanhã, espera-se um dia a começar com muita nebulosidade, com o céu tornar-se menos nublado ao longo do dia e uma temperatura que poderá atingir os 80 graus.
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0: Muito bem, e a chuva para hoje, para esta tarde, ao fim e ao cabo, será já ao fim da tarde, segundo aqui a nossa informação meteorológica, a partir das 6 e até cerca das 10 da noite. Se alguém quiser planear o pôr do sol, aqui está a informação baseada no que dizem os senhores da meteorologia. Quanto ao dólar americano, 87 cêntimos é o valor na zona euro, 5 reais e 10 centavos no Brasil e 96 escudos em Cabo Verde. 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E hoje o vento vai soprar de sudeste com cerca de, aliás, a soprar de sul com 20 a 30 milhas por hora. É um aviso também para este dia 18 de junho. Quanto a marés, é alta às 11h20 da manhã e 11h15 da tarde, abaixa 4h45 da tarde, 69 graus em New Bedford, em Providence, a esta hora, temos 72 em Taunton, também para Boston, 77 em Newark, New Jersey, 77 em Hartford, Connecticut, 70 em Fall River, 68 para Peabody, e também em Lowell, 77 em Newark, New Jersey, temos 58 em Quebec, com aguaceiros e vento, e Orlando com sol e 90 graus.
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27: A Bolsa de Wall Street abriu hoje em terreno positivo. O setor tecnológico está a liderar os ganhos. Os investidores também estão a analisar a assinatura do acordo de paz provisório entre Estados Unidos e o Irão. O petróleo continua a cair. Nos Estados Unidos, o barril de crude está agora nos $74. Os pedidos iniciais de subsídio de desemprego caíram. Na semana que terminou, a 13 de junho, registaram-se cerca de 226 mil pedidos. Estes dados foram divulgados pelo Departamento de Trabalho dos Estados Unidos. O número ficou acima das expectativas, mas mostra um arrefecimento em relação à semana anterior. A média das últimas quatro semanas subiu para cerca de 223 mil. Já os pedidos contínuos, ou seja, pessoas que estão há várias semanas a receber subsídio de desemprego, subiram para 1 milhão e 800 mil na primeira semana do mês de junho. Entretanto, os analistas económicos estão também a alertar para a estratégia de investimento que está a mudar em Wall Street. O foco está agora concentrado em investimento no espaço, energia nuclear, computação quântica e robótica. Os fluxos de dinheiro para estas áreas estão a aumentar rapidamente. Os investidores apostam agora em foguetões, reatores nucleares, microchips e na procura de energia. A empresa SpaceX de Elon Musk tem sido o principal motor desta nova tendência. Os investidores olham também para o Banco de Inglaterra, que decidiu manter a sua taxa de juro inalterada. Foi também registado um enfraquecimento do mercado de trabalho no Reino Unido. Esta decisão surge depois do Banco Central da Austrália também ter mantido as taxas de juro inalteradas. Já o Banco Central Europeu e o Banco do Japão aumentaram as taxas de juro para controlar a inflação. Destaque também hoje para a subida em bolsa da Intel. Este salto ocorreu após o presidente dos Estados Unidos anunciar que a Apple vai formar uma parceria com a fabricante. O objetivo é desenhar e construir microchips nos Estados Unidos. Recorde-se que no ano passado o governo federal americano adquiriu 10% da Intel e deverá investir cerca de 10 bilhões na empresa para construir e expandir fábricas nos Estados Unidos. Olhando agora para o ouro, está nos 4.286 dólares por onça. O dólar americano está a valorizar em relação ao euro. Está agora num dos valores mais altos dos últimos seis meses.
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Exatamente, o mês dos Santos Populares, também o mês do Dia de Portugal. Muito bom dia, bem-vindos a esta primeira hora de emissão, quinta-feira, dia 18 de junho, dia de gastronomia sustentável, também é dia do médico e dia internacional do combate ao discurso e ódio. Entretanto, hoje teremos o içar da bandeira em frente à Câmara Municipal de New Bedford, no arranque das comemorações do Dia de Portugal em New Bedford. Haverá também festa do São João em Cumberland este fim de semana. Há festa também do Espírito Santo na Igreja de São Tomás em Warren. Enfim, muito lugar para passar o fim de semana e apoiar os nossos eventos. Vamos embora até às duas. Venha daí connosco. Obrigado pela companhia.

0: Exatamente, Angra a Descobrir foi uma marcha que foi feita para o ano de 1993 nas São Joaninas da Ilha Terceira. Agora estamos com 10h31 minutos. Daqui a pouco vamos olhar para a página do Portuguese Times, que está nas bancas desde a tarde de ontem.
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0: mais um talento da comunidade, Paulo Carvalho e Malhão do Norte. Exatamente, festa é festa. Há pouco falei das São Joaninas, que vão começar amanhã na Ilha Terceira. Vários artistas, e só para terem uma ideia da dimensão da festa, são mais 25 filarmónicas, 49 marchas, 3 corridas de Praça de Touros, 16 exposições e um calendário desportivo que vai do golfe à escalada em bloco. O tema este ano, Angra, a Sorianidade, a marcha, os 50 anos de, aliás, a marcar os 50 anos de autonomia.
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0: E agora um olhar para a primeira página do Portuguese Times, que está nas bancas desde a tarde de ontem, a edição 2869, 17 de junho. Destaque para o secretário de Estado dos Estados Unidos, aliás, o secretário dos Estados Unidos da América, Marco Rubio, que envia mensagem alusiva ao Dia de Portugal. Dia de Portugal, com uma celebração de encher o olho, milhares estiveram nas portas da cidade em Folgivers, não só no papel, também no digital. Poderá haver centenas de fotografias e mostrar também o número de jovens que aderiram à festa. Afinal, os jovens aparecem. Aqui está uma testemunha no Portuguese Times, não só no papel, como também no digital portuguesetimes.com. O Toast of America 250, do centésimo, 50º aniversário dos Estados Unidos, também num artigo na página 27, as celebrações do Dia de Portugal em New Bedford, que arrancam hoje com o içar da bandeira e depois 3 dias de arraial no Madeira Field. Há também as festas de São João em Cumberland e o São Francisco Xavier este fim de semana. Temos também a vitória folgada dos Estados Unidos sobre o Paraguai. Portugal jogou ontem e deixou um sabor amargo na boca dos portugueses. Estes e outros temas estão exatamente na edição desta semana do Portuguese Times, não só no papel, que está nas bancas desde a tarde de ontem, uma edição com 40 páginas, e também no digital, em Portuguese Times, sim, portuguesetimes.com. Pode ver, é grátis, há várias secções e poderá ter uma ideia muito melhor da dimensão e da cobertura do Portuguese Times.
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0: 10 horas 46 minutos, manhã de quinta-feira, e a chamada número 8 a esta hora vai qualificar-se para o sorteio de duas viagens a Cabo Verde, a ter lugar na próxima segunda-feira, saída de Providence para o Aeroporto da Praia, em colaboração com a CV Airlines e também com o TF Green Aeroporto e, como sempre, a gentileza da sua WJFD. 508-996-9611 é o número a ligar. Chamada número 8.
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0: A Chubana Ribeira, Maria de Barro, espetáculo nesta manhã, nublada de quinta-feira. Estivemos com Regadeira.
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0: Ora bem, temos aqui a chamada número 8. Viva, muito bom dia. Alô, bom dia.
2: Alô, bom dia.
0: Bom dia, estou a falar com o senhor?
2: Com o senhor Ermelindo Andrade.
0: Ermelindo Andrade, está bem disposto, meu amigo?
2: Está bem, e você?
0: Tudo bem, muito obrigado. Olha, agora deve estar melhor porque vai para o sorteio na próxima segunda-feira. E o senhor Andrade liga de onde?
2: De Fall River.
0: De Fall River, viva Fall River, não é?
2: Exato, boa.
0: Sim, senhor, há quanto tempo é que está na América?
2: Já há 12 anos.
0: 12 anos. E qual foi a última vez que regressou à Terra Natal? Há quanto tempo não vai a Cabo Verde? Alô, Sr. Andrade, estou a perder o sinal. Estou a falar com o senhor. Bom, aparentemente não houve aqui um corte. De qualquer forma, o senhor Ermelindo Andrade, que agora acabou de perder o sinal, do Fall River, é o qualificado para o sorteio na próxima segunda-feira e vai ficar com o número 15 no sorteio. 97.3 WJFD, a rádio que gosta de si. E a festa continua. É a prece de São João, que não tarda.

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0: Isabel Vitorino, com São João Mito, chegámos ao fim desta hora de emissão. Olá Viva, muito bom dia. São 11 horas na costa leste dos Estados Unidos.
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3: Títulos desta edição.
4: O PSD confia que o pacote laboral vai ter luz verde no Parlamento, numa altura em que decorrem negociações com o Chega. O líder parlamentar social-democrata, Hugo Soares, acredita que o pacote vai ser aprovado na Generalidade. O Ministro da Administração Interna pede à população para não lançar balões com mecha acesa durante as festas de São João, um apelo de Luís Neves, devido à subida das temperaturas e ao aumento do risco de incêndio. É a primeira vez que Cabo Verde vai ter uma mulher a presidir ao Parlamento.
3: As notícias com edição de Frederico Moreno.
4: O líder parlamentar do PSD está convicto de que o pacote laboral vai ser aprovado amanhã no Parlamento. Esta tarde decorre o debate e a votação na Generalidade acontece esta sexta-feira. Hugo Soares acredita que as alterações ao Código do Trabalho vão ter o voto favorável da maioria dos deputados.
5: Hoje far-se-á o debate, continuaremos essa negociação. Se a pergunta é se eu estou convencido que a proposta vai baixar para ser discutida na especialidade com a aprovação na próxima sexta-feira, eu creio que sim. É muito curioso porque nós já nem valorizamos, mas já tudo se disse sobre a reforma da legislação laboral, que era para ser deitada fora, que não se percebia porque é que o Governo a trazia ao Parlamento, que estava condenada ao insucesso. Veja bem, agora que estamos a discutir é se ela passa com votos a favor ou com abstenção.
4: O líder da bancada parlamentar do PSD, confiante na aprovação do pacote laboral, numa altura em que decorrem negociações com o Chega sobre as propostas de alteração das leis do trabalho, a UGT, que rejeita este pacote laboral, vai marcar presença nas galerias do Parlamento. A CGTP estará do lado de fora com uma manifestação junto às escadarias da Assembleia, uma manifestação que começa daqui a cerca de meia hora. O Ministro da Administração Interna alerta para o agravamento do risco de incêndio em Portugal durante os próximos dias. Com a subida das temperaturas, Luís Neves pede o contributo da população para manter as florestas protegidas. Deve ser evitado o uso de maquinaria e também o recurso a queimadas, práticas que podem vir até a ser proibidas nos próximos dias se se confirmarem as previsões de calor intenso. O ministro participou esta manhã numa reunião na sede da Proteção Civil e à beira da celebração do São João, o ministro também apelou a que as pessoas não lancem balões com recurso à chama.
6: São os comportamentos às vezes negligentes, isolados, egocêntricos, que põem em causa o coletivo. E a vida das pessoas e o coletivo, repito, o coletivo somos todos nós, somos o país, não merecem ter este tipo de atitudes. E por isso nós vamos fazer este apelo, estou a fazer este apelo, não utilize os balões de mecha acesa, vão existir circunstâncias complicadas, não utilize este fogo de artifício neste período, haverá outros momentos em que será possível, far-se-á tudo isso depois, mas agora não.
4: Ministro da Administração Interna pede à população para não lançar balões com mecha acesa durante as festas de São João. O ministro que nesta manhã na Proteção Civil fez também um balanço da área ardida e dos detidos por crime de incêndio florestal.
6: Este ano já foram detidos 122, se a memória não me falha, são 122 agentes ligados à atividade de incêndios. Estamos a falar de dois terços de condutas negligentes. Só para se ter uma ideia, se o ano passado, o ano todo, os detidos foram 155 e neste ano já vamos neste número, significa uma grande atividade. Estamos na média de área ardida nos cerca de 12 mil hectares.
4: Balanço feito por Luís Neves esta manhã, à margem de uma reunião na sede da Proteção Civil. Portugal admite participar em operações de desminagem no Estreito de Hormuz. Foi o que afirmou esta manhã em Bruxelas o Ministro da Defesa, Nuno Melo, que participou numa reunião da NATO. O ministro português assumiu que o país pode dar um contributo nos trabalhos para tornar o Estreito de Hormuz mais seguro para as embarcações que ali circulam.
7: Ponderamos a possibilidade de reforço a três níveis. Um, de pessoal, no quartel-general. Segundo, no que tem que ver com a luta anti-minas, e aí com veículos não tripulados, que serão entregues, se assim for decidido, oportunamente. e também com a possibilidade de utilização daquilo que são informações nacionais pedidas via satélite e subaquáticas para esse esforço. Tudo isto que está a ser ponderado será levado oportunamente ao Conselho Superior de Defesa Nacional para que possa, nos termos da lei, ser decidido.
4: O ministro Nuno Melo anunciou também que Portugal vai aumentar as participações nas missões europeias. O país está pronto para uma maior contribuição depois dos Estados Unidos terem anunciado que vão deixar de investir tanto em defesa europeia. O ministro anunciou também em Bruxelas que o Conselho de Ministros está a aprovar esta manhã um novo decreto-lei de efetivos para aumentar o número de militares para 31 mil que podem ser recrutados para as Forças Armadas. Nuno Melo anunciou também que Portugal já atingiu o compromisso de 2% de investimento em defesa no âmbito da NATO.
7: Em primeiro lugar, as boas notícias. Enquanto falamos, estará a ser aprovado em Conselho de Ministros o novo Decreto-Lei de Efetivos. Tratamos de um Decreto-Lei de Efetivos que aumentará para números próximos de 31 mil o número de militares que poderão ser recrutados para as Forças Armadas. É que, sabido já, Portugal atingiu um investimento na defesa de 2,01% do produto interno bruto. Significa que em 2025 concretizamos aquilo que era um compromisso de Portugal firmado em 2014, mas nunca alcançado. Quando cheguei ao Ministério da Defesa Nacional, o investimento em defesa rondava 1,3%. E este esforço é notável e que é sublinhado pela própria NATO.
4: Ministro da Defesa, com declarações esta manhã aos jornalistas, após uma reunião da NATO em Bruxelas. O secretário norte-americano da Defesa diz que o entendimento entre iranianos e americanos vai permitir a reabertura imediata do Estreito de Hormuz e do policiamento deste canal, no qual participou Nuno Melo. E antes de entrar para o avião que o levou de volta a Washington, Pig Exet deixou claro que os americanos nem usam muito o Estreito de Hormuz e que, apesar do encerramento ter acontecido devido à guerra lançada por Washington, devem agora ser os europeus a desminar o estreito e a garantir a liberdade de navegação.
8: Há alguns países europeus dispostos a chegarem-se à frente e nós agradecemos isso. Obviamente, quaisquer minas que lá estejam precisam ser identificadas e removidas e o Irão deve aceitar isso e cooperar. Mas esta é uma via de navegação internacional e os países europeus e asiáticos usam-na muito mais do que nós. Temos independência energética e recursos abundantes no nosso hemisfério. Por isso, os países europeus devem estar na linha da frente. Há vários que já manifestaram essa intenção e nós acolhemos isso positivamente. Vão fazê-lo em coordenação com as nossas forças militares para garantir que essa via de navegação está aberta e que o comércio é retomado imediatamente, como o Presidente pretende.
4: Estados Unidos a chutarem para os europeus as garantias de segurança na circulação de navios no Estreito de Hormuz. O PSD subscreve a candidatura de Luísa Neto ao cargo de Provedora de Justiça. O nome indicado pelo Partido Socialista com o apoio dos sociais-democratas sumbou por 8 votos na primeira eleição, na semana passada, no Parlamento. Hoje, o líder da bancada do PSD, Hugo Soares, garantiu que há um compromisso da bancada para eleger Luísa Neto para a Provedoria de Justiça numa segunda tentativa. Cabo Verde faz história. Pela primeira vez, o país lusófono vai ter uma mulher como presidente do Parlamento. Chama-se Janira Opfer Almada e a eleição para o cargo, Frederico Pinheiro, acontece ainda hoje.
9: É a única candidata à presidência da Assembleia Nacional. A votação vai decorrer durante as próximas horas, no dia em que são empossados os novos deputados eleitos nas legislativas de 17 de maio. Janira Opfer Almada é do PICV, já liderou o partido, mas após 2 derrotas em legislativas, cedeu lugar a Francisco Carvalho, o próximo primeiro-ministro do arquipélago africano, que vai liderar com maioria. Essa mesma maioria parlamentar, com o apoio garantido de parte da oposição, prepara-se agora para eleger a primeira mulher como presidente da Assembleia Nacional e segunda figura do Estado cabo-verdiano.
4: É a primeira vez que Cabo Verde vai ter uma mulher a presidir ao Parlamento. Portugal não é o principal destino dos requerentes de asilo quando comparado com outros países europeus. É uma das conclusões do novo estudo do Observatório das Migrações, que analisou a proteção internacional em Portugal no contexto das deslocações forçadas a nível global e europeias. Este estudo também dá conta de que a AIMA tem de se articular com outras entidades como as autarquias, Cláudia Aguiar Rodrigues, para conseguir levar levar a cabo os processos que têm em mãos.
10: Portugal não está entre os principais países de destino de requerentes de asilo e os pedidos que chegam refletem a importância dos laços históricos com o país.
11: Há requerentes, sobretudo de países africanos e da América Latina, mas na maioria dos casos são requerentes que depois se vêm a verificar que não cabem neste estatuto de proteção.
10: Para o diretor científico do Observatório das Migrações, Pedro Góis, é a AIMA, a Agência para a Integração, Migrações e Asilo, que tem de trabalhar o potencial e aplicar políticas de integração para gerir os processos.
11: Não está ainda consolidada, ela pouco a pouco tem vindo a resolver os desafios que tem pendentes. No caso desta proteção internacional, a AIMA divide competências para já com a Segurança Social e no futuro eventualmente também acontecerá com as autarquias. Portanto, a AIMA tem que ser uma agência de articulação dentro do sistema, uma agência especializada.
10: No desafio de uma proteção internacional, que deve ser encarada como um processo contínuo, o sociólogo considera que as autarquias devem ser chamadas para a linha da frente.
11: Esta é uma realidade que não é uma realidade do litoral ou das principais cidades do litoral, é uma realidade do país todo e na qual o país se deve envolver e a necessidade que as autarquias deem um passo em frente.
10: O Observatório das Migrações conclui ainda que o reforço do sistema português vai depender da capacidade de transformar compromissos jurídicos e humanitários em respostas públicas, concretas e articuladas.
4: Recomendações feitas pelo Observatório das Migrações em Portugal. A Polícia Judiciária está a investigar a morte de uma criança de 8 anos em Valpaços, no distrito de Vila Real. Depois de um alerta de desaparecimento através da GNR, o corpo da menina acabou por ser encontrado. As suspeitas recaem na Tércia Simões sobre a madrasta.
12: A criança participou do desaparecimento da filha à GNR de Vila Real, que em conjunto com a PJ fez buscas para localizar a criança. Pouco tempo depois foi encontrada, já morta. Segundo o Correio da Manhã, o crime ocorreu num cenário de discussões sucessivas entre o pai da menina e a madrasta, tendo o relacionamento entre os dois terminado várias vezes. Este novo desentendimento terá começado no domingo, depois de uma zanga entre o filho da suspeita e a menina. O homem terá dado uma palmada ao menor e tomado partido da filha. A mulher terá dito que o companheiro gostava mais da própria filha do que do enteado. O crime terá sido planeado e o objetivo era simular um rapto. A mulher, que terá agido por vingança e a levar a menor à escola quando cometeu o crime.
4: Caso da morte de uma criança em Valpaços, que está a ser agora investigado pela Polícia Judiciária.
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0: Uma vez mais, bom dia. O céu está nublado e vamos ter chuva esta tarde, que as previsões para a zona de New Bedford é à volta das 5, entre as 5 e as 9 da noite. Teremos chuva e já agora a possibilidade anda à volta dos 43%. Para amanhã, teremos um dia com sol e nuvens, temperatura nos 79. Para sábado, 78, com sol, algumas nuvens. Para domingo, teremos uma temperatura de 74 graus e já aparece aqui possibilidade de chuva na madrugada de domingo.
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0: Muito bem, quanto ao dólar americano, está a valer 87 cêntimos na zona euro, 5 reais e 10 centavos no Brasil, 96 escudos em Cabo Verde.
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0: Quanto a marés, daqui a 5 minutos teremos maré alta em New Bedford, depois novamente às 11h45 da noite, e a maré baixa 4h45 da tarde. 69 graus em New Bedford, também em Hyannis, no Cape. Depois, para Providence, 70 graus, também 70 em Peabody, 74 em Boston, 72 em Taunton, em Hartford, Connecticut, e em Lowell, 81 em Newark, New Jersey, 91 em Quebec, 57, aliás, 91 em Orlando, assim aqui é. Os 57 são atribuídos a Quebec, que tem uma tarde aí com vento e também chuva.
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O saudoso Nilton César e nunca mais abrir esta segunda hora de emissão a 18 de junho é quinta-feira. Já não falta tudo para o fim de semana. Amanhã é dia feriado de Juneteenth. Muitas empresas vão estar fechadas, mas também há muitas que vão estar abertas e a fazer um bom especial. Por favor, prefira as firmas e marcas que anunciam connosco, porque hoje é quinta. Daqui a pouco, as tendências da Bolsa com José Matos, mas ainda dá para termos aqui um pezinho de dança.

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6: Com chuva ou com sol, hoje é quinta-feira. Olá, viva! Muito bom dia, José Matos. Muito bom dia, José.
7: Estás a ouvir?
6: Agora estou a ouvir, sim, senhor.
7: Ah, ok, está bom. Bom dia.
6: Bom dia, bom dia, bom dia. Assim, meio, meio tristinho com o céu nublado, mas pronto, é, faz parte, não é?
7: Vai ficar melhor.
6: Vai ficar melhor, sim, senhor.

0: Muito bem, José Matos, olha aqui para a bolsa e veja aqui um relevado espetacular. Tudo verdinho, pá, está bom.
1: Mas logo no início estava um bocadinho vermelho.
0: É, às 6 da manhã estava, às 6 da manhã estava.
1: Às 6 da manhã a bolsa ainda não estava aberta.
0: Pois estava tudo vermelho, quando estava a ver estava tudo vermelho.
1: Mas naquele tempo é uma indicaçãozinha do que pode vir a ser quando abrir. Ah. Mas depois de abrir, muita vez troca.
0: Ah, está bem, sim senhor. Assim que logo que troco para melhor, está tudo bem.
1: Exatamente.
0: Muito bem, vamos
1: e
0: ao relatório.
1: A semana está um bocadinho outra vez misturada.
0: Uhum.
1: O Dow, na segunda-feira, subiu 468,77 pontos, dando pouco mais de 9 décimos positivos para o dia. O S&P subiu 122,83 pontos, dando 1%, 6 décimos e meio positivo para o dia. E o Nasdaq subiu 795,10 pontos, 3% e meio décimo de um décimo, quer dizer, 3,05. Eu penso que uma grande parte disso foi que, na semana passada, aquela nova companhia do Elon Musk, que é o dono da empresa do Tesla, dos carros elétricos, uma companhia do SpaceX, que é para irem para o espaço, levar pessoas ou levar satélites, ficou uma companhia pública de início, que antes era privada, que era dele. Agora já está no Nasdaq. E então eu penso que foi uma grande razão disso, que a Bolsa de facto deu todos os três indícios, o arranco que deu. Por as notícias que eu já li e ouvi, aquela companhia com o que ele já tem no passado, é o primeiro trilionário nos Estados Unidos, ou no mundo até.
0: Exatamente, exatamente.
1: Trilionário é muitos zeros, são 12 zeros depois de um.
0: Depois
1: do número 1, são 12.
0: Muito bem, muito bem.
1: Contando um trilhão de dólares e elevar 31.700 e tal anos para contar esse dinheiro todo.
0: Dólar por dólar.
1: Dólar por dólar. Mas.
0: Mas agora tem umas máquinas que metes as notas e elas vão, não é? aos
1: amados. É verdade, é verdade. Ah. Mas o valor que ele tem, ou qualquer um, mesmo milionários ou bilionários, não é que eles tenham aquela quantia de dinheiro no banco ou num investimento só. O investimento é, a maioria é envolvida em ações das companhias, ou que são donos ou que investem. Só não
0: exatamente.
1: É que aquela pessoa tenha aquela quantia de dinheiro no banco.
0: Claro.
1: Na terça-feira, o Dow deu outra vez uma subida de 328,64, dando mais 6 décimos e meio positivo, mas os outros dois desceram um pouco. O S&P desceu 42,94, dando pouco mais de 0,5% negativo, e o Nasdaq deu uma descida de 307,60, dando 1%, um décimo e meio negativo. Na quarta-feira, ontem, a Bolsa deu outra vez uma descidazinha de 507,12, dando quase 1% negativo para o dia. O S&P desceu 91,25, dando 1,2 décimos negativos para o dia. E o Nasdaq desceu 354,59, dando 1 e pouco mais de 3 décimos negativos para o dia. Eu acho que o arranco foi tão grande na segunda que deu um bocadinho de descanso na terça e na quarta, que é uma coisa que acontece muitas vezes. Outra vez, as notícias não estão assim tão negativas que isto vai a continuar. E como já disseste, hoje já abriu outra vez positivo. E, presentemente, os três indícios
0: estão positivos.
1: Estão, sim, senhor. O S&P está, temos só um segundo, com 128,95, dando 0,25% positivo, presentemente. O S&P está com 64,83, dando 0,8 décimos positivo. E o Nasdaq está com 255 pontos no 69, dando outra vez quase 1% positivo de volta para o dia. Até este ponto. Até às 4 ainda vamos ver.
0: Exatamente.
1: Mas as coisas, como eu disse, não estão a haver muita coisa negativa.
0: Ainda bem que assim acontece. José Matos, uma pergunta. Este ano temos aqui a particularidade do Mundial. Toda a gente está a fazer negócio, um grande entusiasmo, as pessoas estão a divertir-se, a passear, a comer e a beber. Isto vai ser um impacto diferente na economia deste ano?
1: Pode ter, porque quanto mais nós consumimos, quanto mais nós gastamos, normalmente melhor vai indo a bolsa, vai indo a economia, e tudo ajuda. Mas mesmo por motivos como disseste,
0: de consumo,
1: os
0: não é?
1: Os passeios, as comidas, é tudo bom para a economia.
0: Uhum, muito bem. Sim, senhor. Tens acompanhado o Mundial?
1: Um bocadinho, não muito.
0: Não muito.
1: Eu vi o jogo de Portugal, mas foi só meio visto, porque eu estava trabalhando em papelada, outra vez para clientes. Não sou assim grande desportista.
0: Exatamente.
1: Não, seja não... português ou seja americano.
0: Portanto,
1: eu vejo,
0: sim.
1: Estou num lugar que tenha pessoas que estão vendo, mas não é que eu vá sair para fora para ir ver um jogo. Eu tenho uma companhia que eu negociava com, que negocio com eles, e antigamente eles tinham all season bilhetes para toda a época. Tinham de baseball, tinham de futebol, tinham de basketball e tinham de hockey. E eu fui ver uns jogos, um com a minha esposa e outros com o meu filho, só por causa de ir, porque eles ofereceram-me os bilhetes, mas não sou de eu particularmente ir só por ir.
0: Muito bem. Não és daqueles que saem ao meio-dia para ir ver a bola, não é?
1: Não.
0: Está bem, está bem. Muito bem, José Matos. Mesmo a terminar, tens mais alguma informação, algum conselho?
1: Informação, conselhos, não. Para conselhos, devem marcar um apontamento e vir ao escritório. Posso dar um toquezinho lá de vez em quando, aqui no ar, quando há uma pergunta feita, mas é continuar a dar de comer às suas contas, continuar a investir, porque é com isso que um dia, quando a gente não possa ou não queira trabalhar mais, onde a gente tenha um saquinho para ir buscar, para ajudar na vida. Fora disso, é virem ao Dia de Portugal agora este fim de semana, porque tudo o que é feito é para bolsas de estudo, para ajudar os jovens que estão saindo do high school para entrarem no colégio, e todas aquelas dolinhas que eles podem aproveitar com bolsas, e não só do Dia de Portugal, mas procurem outras também, vai ajudar a sair menos da própria algibeira, se jovens trabalham, ou das algibeiras dos pais.
0: Muito bem, bolsa de estudo é sempre muito bom. Nós tivemos aqui durante 10 anos Rádio Globo Scholarship Fund e tivemos muito trabalho para conseguir a angariação de fundos, mas foi também com muito gosto que fizemos, como bem todas as organizações fazem, campanha para bolsa de estudo, e é bom que sejam reconhecidas pelo esforço que é feito e os alunos também entendam que é uma ajudazinha, por mais pequena que seja, é sempre uma ajuda e feita de boa vontade.
1: Exatamente.
0: Muito bem, José Matos, então tudo pronto para arrancar o Dia de Portugal aqui no Bedford esta tarde, com o içar da bandeira, e depois, a partir da manhã, já no Madeira Field do Grande Arraial. Estamos a falar disso porque a Dulce a tua esposa é presidente, bem acompanhada por elementos da organização e também sempre com o apoio do José Matos, que não tem tempo para muita coisa, mas para aquilo que é preciso, aparece na hora certa. Obrigado, José.
1: Obrigado.
0: Pronto, então para todos um bom dia de Portugal aqui em New Bedford, e para o José Matos também e para a esposa um bom fim de semana cheio de festa.
1: E para todos os ouvintes e clientes, e vocês também, um bom dia.
0: Muito obrigado, bom dia, José Matos. É sempre assim, à quinta-feira, as tendências da Bolsa aqui na antena da sua 97.3.
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0: Muito bem, estamos a 9 minutos do meio-dia, altura em que o Carlos Félix atualiza informação da região. Logo a seguir, outro Carlos, o Rui Abreu, com o desporto de Antena 1, mas antes teremos também o chefe Nando com a receita do dia no Hoje Cozinho Eu. E por falar em hoje, daqui a pouco, e para o Mundial, no Grupo A, jogam a Chequia com a África do Sul. Às 3 da tarde, a Suíça com a Bósnia-Herzegovina. A partir das 6 da noite teremos o Canadá com o Qatar e às 9 da noite será a vez de vermos o México com a República da Coreia. São jogos para hoje e, claro, continuamos com 4 seleções no coração: Estados Unidos, Portugal, Brasil e Cabo Verde. Este fim de semana, quem estará no Madeira Field, domingo à tarde, é o nosso convidado de ontem, o Carlos Pires, vindo de Faf, Portugal. E venham todos à festa.

A música bem animada do Carlos Pires, que estará cá domingo à tarde para animar a festa no Madeira Field. E para manter este ritmo é preciso uma boa bifana, hein? Comer e depois dançar. Ora bem, hoje a partir das 6:30 haverá início da cerimónia Içar da Bandeira junto à Câmara Municipal no Bedford com o digníssimo cônsul de Portugal aqui na cidade de Baleira, Dr. Tiago Cabrita de Souza. Teremos também o Presidente da Câmara Municipal de New Bedford, digníssimo John Mitchell, ainda o grupo folclórico da Escola Portuguesa. Teremos também a Andrea Vargas, que irá interpretar os hinos. Todos são convidados a estar hoje a partir das 6:30 à frente do City Hall aqui em New Bedford para as cerimónias do Içar da Bandeira, Dia de Portugal, Camões e comunidades na cidade de Baleira. E amanhã à noite, amanhã à noite é a noite do Jorge Feira e também do David Melo no Madeira Field.

0: É o Bira dos Namorados com o Jorge Feira, que atua amanhã à noite no Madeira Field e Kenny Bedford, no Arraial do Guia de Portugal, primeira noite. E agora, muito boa tarde, é meio-dia na costa leste dos Estados Unidos.
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3: A Procuradoria-Geral de Massachusetts anunciou um acordo com a Pharma Health Pharmacy, uma farmácia de New Bedford. A empresa vai pagar cerca de $464 mil ao Estado. A multa resulta de uma faturação falsa à MassHealth por um multivitamínico muito caro que não tinha necessidade médica. A farmácia cobrou de forma fraudulenta o programa estatal do Medicaid, mesmo existindo alternativas muito mais baratas. Entre março e setembro de 2024, a empresa procurou o suplemento mais caro para receber mais dinheiro do Estado. O valor da multa é 3 vezes superior ao montante faturado à MassHealth. A farmácia é ainda obrigada a implementar e a pagar um programa de controlo independente durante 3 anos. O caso foi investigado pela Divisão de Fraude ao Medicaid, um serviço certificado pelo Departamento de Saúde e Serviços Humanos dos Estados Unidos para combater a fraude no sistema de saúde. O governador de Rhode Island, Dan McKee, anunciou que a Administração de Pequenas Empresas dos Estados Unidos aprovou uma declaração de empréstimo por desastre e danos económicos para o Estado. A medida surge na sequência da histórica tempestade de neve que atingiu a região em fevereiro. Este avanço fará com que o Estado tenha acesso a empréstimos federais com taxas de juro baixas. Os apoios destinam-se a pequenas empresas de Rhode Island, pequenas corporativas agrícolas e negócios de agricultura. A maioria das organizações privadas sem fins lucrativos que sofreram perdas económicas devido à tempestade também é elegível. O prazo para apresentar as candidaturas termina no dia 10 de março de 2027. As candidaturas podem também ser submetidas através da internet em SBA Disaster Loan Portal. Foi aprovado um projeto de lei em Massachusetts para retirar linguagem desatualizada e considerada ofensiva das leis gerais do estado de Massachusetts. A medida altera a forma como as pessoas com deficiência são descritas na lei. A lei passa a usar expressões focadas na pessoa, como pessoa com deficiência ou pessoa com deficiência intelectual ou de desenvolvimento. O projeto tem cerca de 60 páginas e atualiza quase 350 secções da Lei do Estado de Massachusetts. O projeto de lei foi aprovado por unanimidade nas duas câmaras do Estado. Os defensores sublinham que a mudança na lei mostra que Massachusetts continua a liderar na área da inclusão. Embora alguns críticos considerem a medida apenas simbólica, os apoiantes respondem que a linguagem usada na lei para pessoas com deficiência molda as políticas e a percepção do público. Ao remover os termos antigos e considerados ofensivos, o Estado elimina barreiras e afirma que todos os residentes merecem respeito, isto é, referido pelos defensores desta lei. O documento não altera direitos nem serviços, apenas atualiza o vocabulário. Um dos objetivos principais da alteração é modernizar os serviços do Estado. Um vencedor da Loteria do Estado pensava que tinha ganho $4 mil, mas afinal o bilhete contemplado era de 4 milhões. O homem que reside no estado do Colorado ganhou o terceiro e último grande prémio de 4 milhões no estado de Massachusetts. Inicialmente pensava que tinha ganho $4 mil. No entanto, descobriu que o valor real era de 4 milhões quando se sentou para discutir as opções de pagamento com um funcionário da Loteria do Estado de Massachusetts. O vencedor escolheu receber o valor em dinheiro e obteve um pagamento único de $2 milhões e $600 mil antes de impostos. O bilhete foi comprado no estabelecimento em Edgartown. A loja vai receber um bónus de $40,000 pela venda deste bilhete.
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7: Deixo-lhe agora mais uma receita típica portuguesa, perfeita para um almoço de domingo. Frango à portuguesa. Tempere 2 libras de frango em pedaços com sal, pimenta, alho e sumo de limão. Numa panela grande, aqueça 3 onças de azeite e deixe o frango dourar. Junte 8 onças de tomate triturado, 4 onças de cebola e um pouco de vinho branco. Deixe cozinhar cerca de 35 minutos em lume médio. Sirva com batatas fritas ou arroz. Uma receita caseira cheia de sabor. Até à próxima receita aqui na rádio.
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11: Portugal lamba as feridas do empate com a República Democrática do Congo na estreia lusa no Mundial. Neste jornal, as críticas de dois ex-internacionais à exibição da seleção e o que é preciso mudar já na terça-feira. Carlos Queiroz leva Gana à vitória na jornada inaugural. Mais um reforço galáctico para Mourinho no Real Madrid. A polémica nas eleições do Vitória de Guimarães e ainda as últimas sobre hóquei em patins, ciclismo, handball de praia e esgrima.
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11: O empate que chocou Portugal e está a ter reflexo um pouco por todo o mundo. O resultado, mas mais do que isso, a exibição da seleção ontem diante da República Democrática do Congo está a motivar um tsunami de críticas que vai essencialmente na direção de Cristiano Ronaldo e Roberto Martínez. O capitão e o selecionador são os nomes mais visados quando chega a hora de atirar as culpas pelo falso arranque no Mundial. Na Antena 1, Petit, que vestiu a camisola das esquinas em 57 ocasiões e esteve nos Mundiais da Coreia e Japão em 2002 e no Alemanha 2006, admite que a seleção entrou bem no jogo, mas considera que a equipa perdeu intensidade com o passar dos minutos, o que acabou por condicionar o resultado.
12: Tivemos muita posse de bola, mas poucas finalizações, até acabámos de fazer o primeiro golo no início do jogo, mas depois fomos muito previsíveis, muito lentos com bola, muito jogar para o lado, para trás, e a equipa do Congo, a seleção do Congo ficou muito confortável, mas não foi um jogo muito apático, com pouca criatividade, e é um resultado que para nós não era aquilo que nós queríamos, pela qualidade que nós temos, pela seleção que nós temos.
11: O antigo internacional português não castiga a exibição de Cristiano Ronaldo, mas diz que é preciso mudar o chip para os próximos jogos.
12: Ronaldo é um jogador sempre que nos dá qualquer coisa na área, mas também precisa de ser servido. Nós também muitas vezes tínhamos só o Ronaldo na frente, com depois o Francisco Conceição aberto e o Rafael Leão também aberto. Os médios não conseguiam chegar e juntar-se a ele. Depois a 10 minutos ou 8 minutos do fim tentou juntar o Gonçalo Ramos, mas já era tarde. Mas é um abre-olhos para a nossa seleção, para aquilo que nós queremos. Se queremos trazer a taça, temos que mudar o chip e sermos muito mais intensos.
11: Já a pensar no próximo jogo, Petit explica que a solução de Portugal passa por aumentar a circulação de bola e dar mais dinâmica ao jogo ofensivo.
12: Ser uma equipa mais rápida, mais intensa na circulação de bola. Nós temos de ser mais intensos, porque a qualidade nós temos de ser mais agressivos no último terço e jogamos para trás, para os lados, e sermos tão passivos e previsíveis, fica difícil conseguir ganhar um jogo mundial.
11: Petit assistiu ao jogo de ontem no hotel da cidade do Porto, na companhia de outro ex-internacional, o luso-brasileiro Diego Souza, vencedor da Liga das Nações em 2019, justifica a igualdade diante do Congo com o nervosismo que o jogo de estreia provoca aos jogadores.
13: Eu acho que é o peso, o primeiro jogo, o nervosismo, isso pesa sempre um pouco, independente de a gente ter jogadores experientes. Vemos um pouco ansiosos ali na criação, mas agora é se soltar e já pensar nos próximos jogos que tem pela frente, e com certeza vamos sair bem, vamos passar e vamos conquistar o objetivo que é buscar esse título para Portugal.
11: O avançado que representou Portugal em apenas 2 jogos acredita que a seleção precisa de concretizar mais e transformar o domínio em golos.
13: A seleção é fazer gol, mas sabemos que o futebol não é assim hoje em dia e é sempre difícil, mas como eu já disse, somos favoritos, temos que demonstrar isso em campo e com certeza nos próximos jogos a gente vai fazer isso.
11: Flávio Meireles, jogador e diretor desportivo do Vitória de Guimarães, também assistiu ao jogo na companhia de Petit e Diego Souza. O atual comentador televisivo e embaixador da Liga Portugal olha para o empate como um sinal de alerta e frisa que num campeonato do mundo não há jogos fáceis.
14: Acho que é um sinal de alerta para aquilo que devemos encontrar nos próximos jogos. As expectativas estavam altas, mas isto é o campeonato do mundo e todas as equipas estão preparadas, vai ser equilibrado, isto não vai ser um passeio como se calhar muita gente podia pensar, e isto serve um sinal de alerta para aquilo que vamos encontrar no futuro.
11: Flávio Meireles, Diego Souza e Petit, declarações exclusivas à Rádio Pública. A maioria dos portugueses não gostou do que viu no Texas, mas depois do encontro, Roberto Martínez desdramatizou o empate e diz que este não é jogo para olhar para as estatísticas.
15: Não é um jogo para ver as estatísticas, porque não são boas, não estão ao nível que nós precisamos. Mas o importante é refletir, avaliar e poder ajustar para o próximo jogo poder chegar ao nível que já mostramos os últimos meses.
11: O selecionador nacional aponta ao histórico de 2 campeões do mundo para acalmar as hostes portuguesas.
15: É um mundial, é um torneio que isso acontece. Há momentos que os desempenhos não estão a um nível. Relembrar no Mundial de Qatar, a Argentina perde contra a Arábia Saudita, depois ganha o Mundial. Em 2010, a Espanha perde contra a Suíça e ganha o Mundial. e esses não foram desempenhos de equipas que podem ser ganhadoras, mas foram. É um processo. Poder dizer de ganhar o Mundial, provavelmente é uma emoção que não ajuda a ganhar jogos.
16: As comparações de Roberto Martínez, ainda no rescaldo do jogo, Gonçalo Ramos, que entrou a 7 minutos do fim para o lugar de Vitinha, é apontado pela crítica como um dos nomes que mereceria mais minutos na frente de ataque. O avançado do Paris Saint-Germain explica o que lhe pediu, naquela altura, o técnico espanhol.
17: Pediu-me, acima de tudo, para jogar atrás do Cris, ajudar também a defender no meio campo, mas na parte final do jogo não estava propriamente um jogo à nossa imagem, estava um jogo mais partido, não é o tipo de jogo que nós queremos jogar, porque ficamos mais expostos, é o tipo de jogo que se calhar interessa mais às outras equipas, porque conseguem ferir-nos em qualquer jogada, em qualquer momento. Nós queremos um jogo em que tenhamos o controle total, e na parte final já não era um jogo benéfico, e isso também acabou por tirar-nos um bocadinho do jogo. Mesmo a mim que entrei, não tive as oportunidades que queria.
16: A equipa das Esquinas realiza hoje uma sessão de recuperação, mas já no hotel de estágio em Palm Beach, para onde viajou após o encontro de ontem, não estão previstas declarações aos jornalistas. Portugal virá a página para um encontro com o Uzbequistão na próxima terça-feira, dia 23. Os uzbeques perderam na última madrugada diante da Colômbia por 3-1. No final do encontro, o selecionador Fábio Cannavaro alertou para a necessidade da equipa ser perfeita contra seleções como a Colômbia. Portugal.
18: Quando te vas afrontar com equipas como Colômbia, Portugal.
19: Quando se defrontam equipas como Colômbia ou Portugal, não é fácil ganhar. Claro que pode acontecer, mas temos de ser perfeitos. Contra a Colômbia pagámos bem caro os erros que cometemos.
18: Algum falho, lemos pagado muito caro.
16: O treinador italiano que orienta o Uzbequistão espera que a equipa falhe menos num jogo em que Portugal está obrigado a ganhar.
18: Cada partido vai ser distinto.
19: Cada jogo é distinto. Agora vamos defrontar Portugal, que tem de vencer sim ou sim. Falhar menos é a lição que tiro desta derrota com a Colômbia.
18: Seguramente temos que falhar menos.
16: Na Colômbia, o sportinguista Luís Suárez foi titular, saiu aos 80 minutos sem marcar, enquanto Richard Rios saltou do banco também aos 80 para render Gustavo Puerta, médio do Racing Santander, que roubou a titularidade ao benfiquista. A Puerta já olha para o jogo dos cafeteiros com a República Democrática do Congo como o jogo da qualificação, porque o empate entre Portugal e os africanos foi como mel para a Colômbia.
20: Pensamos sempre primeiro em nós, mas claro que o empate entre Portugal e a República Democrática do Congo foi bom. Sabíamos que tínhamos de começar o Mundial com o pé direito, com os 3 pontos, e assim foi. Agora vamos desfrutar e depois pensamos no jogo com a República Democrática do Congo, que nos pode dar a qualificação.
16: Gustavo Puerta, médio da Colômbia, a seleção portuguesa desiludiu, mas este Mundial teve na última noite uma vitória portuguesa. O Gana, a equipa orientada por Carlos Queiroz, venceu o Panamá por 1-0, com o gol da vitória marcado já na compensação da segunda parte. Queiroz, o único técnico português na prova, destacou a inteligência na exibição do Gana.
19: Começámos a controlar o jogo e a colocar mais pressão no Panamá. Forçámos-los a errar e conseguimos encontrar o melhor caminho para a vitória. Primeiro sofrer, depois lutar, e conseguimos expressar a qualidade dos nossos jogadores e do nosso futebol.
16: Esta foi uma partida do Grupo L. No outro encontro do grupo, a Inglaterra venceu a Croácia por 4-2 com um bis de Harry Kane. Hoje começa a segunda jornada da fase de grupos. Às 5 da tarde, a Chequia joga frente à África do Sul, no Grupo A. Já no Grupo B, Suíça, Bósnia, às 8 da noite, e Canadá, Catar, às 11. Por último, também para o Grupo A, México, Coreia do Sul, às 2 da manhã. Ainda pelo Mundial, por falta de visto, o internacional Costa Marfinense Eli Aoui não vai poder jogar frente à Alemanha no próximo sábado. A informação é avançada pela Federação de Futebol da Costa do Marfim. Isto porque o jogo se realiza no Canadá, em Toronto, e Aoui, que na última temporada representou os franceses do Nice por empréstimo do Eintracht de Frankfurt, não foi autorizado a viajar para solo canadiano. O encontro entre germânicos e Costa Marfinense está marcado para sábado, dia 20, às 9 da noite, hora portuguesa. Fechado o capítulo mundial, na atualidade dos clubes por Espanha, José Mourinho continua a receber reforços depois de Marca Cucurelli e Bernardo Silva. O Real Madrid oficializou esta manhã a contratação do defesa francês Ibrahima Konaté em final de contrato com o Liverpool. O vínculo do francês com os merengues é válido até 2030. No Vitória de Guimarães, o triunfo por 2 votos de diferença de Rui Rodrigues sobre a lista de Viriato Sampaio nas eleições do último fim de semana ainda dá que falar. O Conselho de Jurisdição dos Vimarenenses já se pronunciou sobre a polémica, como aqui lhe conta o jornalista Ricardo Pinheiro.
1: Ponto final na discussão em Guimarães. O Conselho de Jurisdição confirmou a validade do ato eleitoral e rejeitou o pedido feito na segunda-feira de averiguação da regularidade do sufrágio pela lista C. A decisão surge após um exame minucioso de todo o processo eleitoral, onde o Conselho de Jurisdição do Emblema Minhoto anunciou em comunicado ao final da noite desta quarta-feira válida a eleição dos órgãos sociais, não tendo sido detectada qualquer irregularidade. Sobre as dúvidas quanto aos votos por correspondência, preocupação da lista liderada por Viriato Sampaio e em relação à qual considerou que se podia tornar indispensável repetir o ato eleitoral, o Conselho de Jurisdição explicou que foram validados 49 pedidos até ao prazo estatutário de 29 de maio, mas foram recebidos apenas 33 até à data limite de recepção. O referido órgão sublinha o trabalho rigoroso e dedicado dos colaboradores do Vitória nas operações de voto por correspondência, trabalho que foi determinante para a regularidade do ato eleitoral e que não merece, em circunstância alguma, o descritério e a suspeição que lhe foram lançados no requerimento em apreço. De igual forma, o Conselho Vitoriano subscreve o parecer do Conselho de Jurisdição e, noutro comunicado, confirmou não ter identificado qualquer irregularidade no processo realizado. Em conclusão, o processo eleitoral do último sábado, que elegeu Rui Rodrigues como novo presidente do Vitória Sport Clube de Guimarães, por uma diferença de 2 votos em relação a Viriato Sampaio, decorreu mesmo em conformidade com os estatutos do clube guimaranense.
16: O parecer do Conselho de Jurisdição do Vitória Sport Clube de Guimarães, Rui Rodrigues, novo presidente do clube. No Hockey em Patins, o Benfica voltou a vencer o Sporting no segundo jogo da final do play-off do Campeonato Nacional, triunfo encarnado por 5-2. Destaque para Zé Miranda, que apontou 3 golos. O Benfica está agora uma vitória de sagrar campeão nacional. No final, o técnico Edu Castro afirmou que o objetivo é conseguir esse triunfo já no próximo jogo.
21: Todos fizeram um partido memorável. O que temos de fazer é aprender dos 2 jogos que jogamos contra o Sporting, para tentar repetir aquelas coisas que fizemos melhor en estes 2 jogos, corregir aquelas que ainda podemos fazer melhor, saber que temos diante un rival buenísimo e que temos de voltar a fazer a un bon jogo para, se podemos fecharlo en 3, que eso nos ha intensado, evidentemente.
16: Do lado do Sporting, o treinador Edu Bosch garante que a equipa vai lutar até a final pelo título de campeão.
22: Jogamos em ambientes piores, já fizemos grandes resultados em ambientes piores e, bueno, e nós temos isso no nosso ADN de lutar até o final. Esta equipa tem isso e vamos a fazer isso já este sábado. Logicamente hoje é um dia que estamos a recuperar e a curar um bocado as feridas de hoje.
16: O Benfica soma 2 vitórias em 2 jogos na final do play-off. Sábado há o jogo 3 desta eliminatória que pode decidir o campeão nacional de hóquei em patins. Portugal vai participar a partir da próxima semana no Mundial de Handball de Praia, que vai realizar na Croácia. A seleção nacional disputa o Grupo A, juntamente com a Espanha, o Irão e os Estados Unidos da América. Esta semana a equipa esteve em estágio em Leiria e Pedro Serrano, o selecionador nacional, garante uma equipa preparada.
23: O estágio correu muito bem. Tivemos a oportunidade de fazer o jogo com uma equipa local. Tivemos tempo de preparar tudo a fazer o jogo.
16: O capitão Ricardo Castro eleva a fasquia para esta competição.
24: Nunca podemos esquecer que este será apenas o 3º Mundial em que Portugal vai participar e contando com a qualidade que nós reconhecemos a nós próprios, com as boas sensações que tivemos nos estágios, não temos qualquer medo de assumir que o grande objetivo será ser campeão do mundo, sabendo que isso pode não acontecer, mas temos jogadores para isso, temos equipa para isso e, acima de tudo, temos mentalidade e acreditamos que isso é possível.
16: Mundial de Handball de Praia de 23 a 28 de junho, já na próxima semana, na Croácia. No ciclismo, Tadej Pogacar venceu a primeira etapa da volta à Suíça. O esloveno terminou com mais de 2 minutos de vantagem para o segundo classificado. A Pogacar lidera neste momento a classificação geral. Afonso Eulálio, o único português em prova, ficou no lugar 124. Hoje vai para a estrada a segunda etapa, com partida e chegada a Lucarno, num total de 157 km mais 700 metros. Na volta à Bélgica, Rui Oliveira foi ontem 10º classificado na primeira etapa da prova. Ganha o sprint pelo etíope Biniam Girmay. Hoje os ciclistas vão percorrer 197,6 km praticamente planos entre Marelbeck, Mel e Knokke Aist. A fechar, nota para a esgrima. Estão neste momento a decorrer os europeus em França e esta manhã Maria Alvim passou à fase eliminar as melhores 64 em espada, mas não conseguiu passar aos oitavos de final ao perder com a letã Sofia Prozina. Recordamos que já tivemos neste europeu o sétimo lugar de Filipe Frazão, também em espada. Amanhã, a seleção portuguesa de esgrima volta a competir em espada, mas por equipas.
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Paulo Gonzo sai de um lugar. Olá, viva, boa tarde, bem-vindos à Hora de Almoço aqui na Costa Leste, meio-dia 29 minutos e meio, por outras palavras, meio-dia e meia hora, aqui no Bedford com um céu nublado e vento, é verdade, o vento está a fazer das suas, e uma temperatura de 70 graus, é o que acontece aqui a esta hora. Continuação de muito boa tarde, obrigado pela companhia, e se realmente está a almoçar, bom apetite.

0: Dona Chica e Quinta-feira 12, esta é quinta-feira, mas é o dia 16, aliás 18, e há um problema de trânsito na área de Boston, mesmo ali na zona de Quincy, no 93 Norte, um carro está com problemas, foi um acidente na faixa de rodagem da esquerda, por isso mesmo a entrada para Boston, na 93, vai encontrar algum atraso.
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E a recordar os anos 70, Green Windows e o tema Quadras Populares, o vento sopra lá fora e de que maneira. Já se joga a primeira parte de Chequia com a África do Sul, isto para o grupo A do Mundial, minuto 40, Chequia 1, África do Sul 0. Ainda vão jogar hoje às 3 a Suíça com Bósnia-Herzegovina, às 6 o Canadá com Qatar e às 9 da noite o México com a República da Coreia. Já que é para recordar, aqui está mais uma.

depois do Gemini, aliás, depois do Green Windows, assim é que é, o Gemini, e dançamos juntos. Entretanto, foi no dia 18 de junho de 1896 que se efetuava a provável primeira exibição do cinema em Portugal, no Coliseu da Rua da Palma, em Lisboa. Depois dos Green Windows e Gemini, a outra banda que também marcou e de que maneira os anos 70. Ora, aqui está. Cocktail.

0: SOS igual a SOS, as cocktail com Rita Ribeiro e colegas na altura daquela grande banda. Entretanto, hoje é quinta-feira, já está nas bancas desde ontem o Portuguese Times. 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
5: Muito bem, estamos já a caminho de uma da tarde aqui na Costa Leste, com o céu nublado. Entretanto, intervalo no Mundial, Grupo A, entre Chequia e África do Sul. O resultado pertence aos checos por 1-0 ao intervalo. Entretanto, no dia de hoje, 18 de junho, quem nasceu pertence ao signo de Gêmeos, entre muita gente conhecida e famosa, o ex-Beatle Paul McCartney, que nasceu em 1942, se é também dia do seu aniversário, a WGFT deseja-lhe um dia muito, muito feliz. Fomos ao baú e encontramos mais uma relíquia. Aumente só mais um bocadinho o volume do seu receptor.

Ui. Dom Rodrigo, e agora para nos levar até à uma, depois de uma voz do fado, de ontem temos adeus. A Sara Correia. Ouça isto. Ufa.

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2: 6 da tarde no continente e na Madeira, 5 nos Açores. Voltamos aos termómetros. Estão 18 graus no Porto, por esta altura 20 em Ponta Delgada, 22 no Funchal, 25 em Coimbra, 29 em Faro e 30 em Lisboa. E voltamos também à atualidade com a Susana Barros. Susana, no topo, o que é que temos?
3: As centrais sindicais voltam a falar em greve geral. As alterações às leis do trabalho do governo estão praticamente garantidas com os votos do Chega. A votação é amanhã. O debate decorreu esta tarde no Parlamento. A ministra da Saúde diz que há mais meios disponíveis para responder ao calor, a uma onda de temperaturas altas prevista para os próximos dias. Inquietante, diz o governo, sobre a falha no enunciado do exame de português do 12º ano. O Ministério da Educação já mandou abrir um inquérito.
2: É a edição das 6 no programa da tarde com Susana Barros.
3: Vai a votos só amanhã, mas a aprovação do pacote laboral é praticamente certa. O Parlamento discutiu esta tarde a proposta do Governo, que se mostrou disponível para negociar o trabalho por turnos, também os direitos dos pais na fase da discussão na especialidade, e tudo indica que vai poder contar com os votos do Chega para garantir a nova legislação. Inês Ameixa.
4: Com o voto contra do PS, está nas mãos do Chega permitir que o pacote laboral siga para a discussão na fase de especialidade. O Governo, pela voz da Ministra do Trabalho, Palma Ramalho, admite negociar temas como o trabalho por turnos e os direitos de parentalidade.
5: O partido do Governo, enfim, está na disponibilidade de negociar com todos os partidos que entendam viabilizar a passagem desta proposta à discussão e, portanto, os problemas que colocou podem ser, obviamente, trabalhados na especialidade de forma a aprimorar esta proposta.
4: E parece haver sintonia com o Chega. André Ventura abre a porta a viabilizar a proposta do Governo e já fala no pós.
6: As pessoas perguntar-se-ão, quem nos conseguiu mais dias de férias? Foi o LIVRE? Foi o PCP? Foi o PS? Não, foi o Chega. Quem conseguiu corrigir um erro na amamentação e nos direitos das mães? Foi o Chega. Foi o Chega que conseguiu esta vitória.
4: Também os liberais querem em discutir a revisão laboral na especialidade. Mas irredutível está o Partido Socialista, que vota contra. Miguel Cabrita acusa o Governo de negociar nos bastidores com a extrema-direita.
7: O Primeiro-Ministro prometeu e jurou não é não. Mas agora governam cada vez mais áreas com a extrema-direita. As linhas vermelhas do Chega são, afinal, linhas muito laranja e vão ser cúmplices do Governo a prejudicar jovens, famílias, classe média, trabalhadores.
4: Já o LIVRE acusa o Governo de diabolizar as mães que amamentam e os mais pobres. O PCP só vê a derrota de um pacote que diz ser um brutal ataque aos trabalhadores. Nas galerias, a assistir ao debate, estiveram representantes da UGT e da CGTP.
3: As centrais sindicais já falam, inclusive, nesta altura, em greve geral. O secretário-geral da UGT, Mário Mourão, assistiu nas galerias ao debate no Parlamento e criticou a forma como os deputados debateram o pacote laboral, falando mesmo num espetáculo degradante. À saída do Parlamento, Mário Mourão afirmou ainda que o debate deu razão às dúvidas da UGT e avisou que a central sindical continua a admitir avançar para uma greve geral, mesmo depois de não ter aderido à paralisação convocada pela CGTP no passado dia 3 de junho. Mário Mourão considera ainda que o Governo já escolheu um parceiro para negociar.
8: O não é não já foi passado. Agora o futuro e o presente é o sim é sim. E, portanto, não tenho dúvidas que aquilo que eu me apercebi é a preparação de um cenário para aprovarem a lei, tal como o Governo apresentou. Aliás, quem vai mudar é o Chega, não é o Governo vai manter as suas traves mestras, mas o Chega vai ter que mudar para viabilizar, porque é essa a vontade que o Chega tem neste momento. A greve geral é algo que está sempre presente, ainda temos tempo para a greve geral. Portanto, não está excluída a convocação de uma greve geral pela UGT. Isso nunca estará excluído, ainda vamos ter algum tempo. Amanhã vão seguir as cartas para pedir as audiências aos partidos políticos e, portanto, depois a seguir vamos definir quais as lutas que vamos adotar. Portanto, não está excluída a greve geral.
3: Mário Mourão, da UGT. Também a CGTP assistiu ao debate no Parlamento. O secretário-geral Tiago Oliveira afirma que o debate acabou por dar razão a quem convocou a greve no passado dia 3 de junho e admite agora avançar para uma nova paralisação.
9: O governo antecipou o debate para hoje. E já deu início hoje à discussão na Assembleia da República do pacote laboral. A greve geral do dia 3 de junho foi mais um momento de afirmação dos trabalhadores de se manifestarem mais uma vez contra o pacote laboral.
10: Fazer uma greve geral daqui para a frente já será em perda, na opinião da CGTP?
9: Nada está em perda. Todas as formas de luta estão em cima da mesa. Aquilo que a CGTP disse quando se avançou com a greve geral para o dia 3 de junho é que o pior que podíamos fazer era andar a correr atrás do prejuízo. O governo tem demonstrado que está com pressa, demonstra querer andar com o processo e mais uma vez aquilo que a CGTP tinha de visão no momento em que anunciou a greve geral de 3 de junho. Confirma-se hoje, e a CGTP aquilo que diz hoje é que todas as formas de luta continuam a estar presentes no futuro.
3: Tiago Oliveira, entrevistado pelo jornalista João Alexandre. Em Bruxelas, o primeiro-ministro reforçou a ideia de que o governo tem disponibilidade absoluta para aprofundar os termos da reforma laboral com todos os partidos.
11: Relevante, que já foi transmitido pelo governo, é uma disponibilidade absoluta para podermos aprofundar os termos desta reforma com os contributos dos partidos políticos, nomeadamente daqueles que estiverem disponíveis para viabilizar a nossa proposta na Assembleia da República. As negociações do PSD com os restantes partidos da oposição têm estado sempre aberta e, portanto, não é exclusivo deste processo legislativo. Tem acontecido noutros processos legislativos, alguns que já foram aprovados e outros que não foram aprovados. Como de resto, também tem havido disponibilidade para o Chega negociar com o Partido Socialista. Também já tem acontecido.
3: E é com o Chega que amanhã deverá ser aprovada a proposta do Governo de alteração às leis laborais. A Ministra da Saúde afirma que o país está hoje mais preparado para responder à época de calor, graças ao reforço dos meios disponíveis. Ana Paula Martins adianta que ainda hoje houve uma reunião que juntou várias áreas no âmbito do plano de verão. A Ministra sublinhou ainda que há agora uma resposta mais coordenada entre os diferentes setores. Palavras a poucos dias de uma onda de calor estar prevista.
12: Como sabem, o plano de verão já está feito há algum tempo. A grande diferença, se me permitem, é que nós, desde 2024, temos vindo a fazer algo que, efetivamente, era mais difícil de encontrar. Nós trabalhávamos de forma fragmentada. Hoje, o Governo, de facto, e as nossas instituições trabalham de forma coordenada. E hoje mesmo houve uma reunião que juntou todas as áreas, já no âmbito do plano de verão, que integra também a área da saúde, e é por isso que hoje podemos dizer, sim, que estando nós tão em contacto, nomeadamente também através da Proteção Civil, temos condições para prevenir, sobretudo na área habitacional e na área da pobreza energética e das dificuldades, exatamente os mais séniores, que são aqueles que descompensam de forma sistémica com mais facilidade, temos capacidade para estar, digamos, temos uma maior capacidade resposta.
3: A Ministra da Saúde, depois do Ministro Luís Neves, da Administração Interna, ter dito esta manhã que o Governo estava preparado para encontrar espaços nos próximos dias para receber as pessoas mais velhas que não tenham condições para estar em casa, isto porque se antecipa para os próximos dias uma onda de calor. Só o Algarve deverá escapar às temperaturas acima dos 40 graus. A meteorologista do IPMA, o Instituto Português do Mar e Atmosfera, Alexandra Fonseca, afirmou à RTP Antena 1 que é a partir de sábado que o tempo vai aquecer.
13: Uma semana, diria uma semana. Isto tudo com uma grande incerteza no número de dias. Porquê? Porque é uma situação que se vai dever a uma aproximação de uma depressão em altitude e neste momento os modelos ainda nos mostram muita incerteza na posição e deslocamento dessa mesma depressão. Essa incerteza e a posição que essa depressão irá ter na semana que vem vai ditar quão elevadas serão as temperaturas.
3: O Instituto Português do Mar e Atmosfera a antecipar, a partir de sábado, uma onda de calor para os próximos dias. Não se sabe durante quanto tempo é que vai durar essa essa temperatura, as temperaturas mais elevadas. O Ministério da Educação reconhece uma falha no enunciado do exame de português do 12º ano e decidiu abrir uma auditoria ao Instituto de Educação, Qualidade e Avaliação. Está em causa uma questão que afinal já constava de um manual de estudo, motivando críticas de professores. Em comunicado, o Ministério de Fernando Alexandre anunciou esta tarde uma inspeção ao processo, reconheceu que o Instituto deu informação errada ao Governo e prometeu tirar as devidas consequências. No final do Conselho de Ministros, António Leitão Amaro falou num caso inquietante.
14: É uma questão, obviamente, inquietante. Eu creio que o Ministério da Educação, Ciência e Inovação emitiu um comunicado há minutos a explicar não apenas o pedido da auditoria, mas a informação mais recente que recebeu sobre a sequência de cada um dos factos. Eu remeto integralmente para o comunicado do Ministério da Educação, reiterando o que ele diz, que pediu-se. Foi pedida a informação, foi pedida uma avaliação, uma auditoria que reconhece que essa situação carece de um esclarecimento e medidas serão tomadas em função do esclarecimento que resultar da auditoria.
3: E estas palavras de António Leitão Amaro foram escutadas no final da reunião do Conselho de Ministros, em que o Ministro da Presidência afirmou ainda não ter informação que permita antecipar uma eventual descida dos preços dos combustíveis em Portugal na sequência da assinatura do acordo entre os Estados Unidos e o Irão. Ainda assim, Leitão Amaro avisou que é normal que a situação demore ainda algum tempo a estabilizar. Declarações na conferência de imprensa do Governo depois da reunião de hoje. Já abriu o primeiro centro de intervenção para o tratamento do vício do jogo em Lisboa. O espaço vai dar consultas e funcionar com tratamentos de grupo. A coordenadora Cristina Mesquita explica que o centro destina-se a apoiar pessoas com problemas relacionados com o jogo a dinheiro. Na inauguração desta unidade, acompanhada pela repórter Rita Fernandes.
15: O ambiente é calmo e acolhedor num espaço cedido pela Câmara de Lisboa que foi até melhorado para garantir isolamento do som nas salas e, por isso, mais privacidade, explica a coordenadora Cristina Mesquita. Há várias salas de consultas individuais e uma de grupo.
16: Geralmente um grupo terapêutico tem esta posição das cadeiras em círculo. As experiências de cada um vão tocando nos outros, todos participam.
15: Que pessoas e que perfis é que esperam ajudar e tratar aqui?
16: Estamos vocacionados para o gambling, ou seja, perturbação de jogo, que implica jogo com dinheiro, com apostas online, presencial. Abrimos a hipótese de ser uma família a pedir ajuda. As pessoas podem se dirigir para elas próprias.
15: Aqui, ao centro?
16: Aqui, podem vir pelo médico de família. Mas também abrimos a hipótese, por exemplo, de serviços sociais de empresas. Percebemos que os desportistas estão a ter algum problema com o jogo.
15: Que especialidades é que vão ter aqui?
16: Psiquiatria, psicologia, assistente social, um contabilista, porque estas pessoas têm muitas dívidas e muitas coisas, e uma administrativa.
15: A intervenção em equipa com várias especialidades médicas é a principal vantagem deste centro, explica também o diretor clínico, o psiquiatra João Reis. O centro está unicamente centrado no tratamento da adição ao jogo a dinheiro.
17: A parte nuclear é o apoio psicológico, a depressão, a ansiedade e ideação suicida que está associada a estes quadros.
15: O centro vai analisar os pedidos de tratamento e funciona a partir de hoje e durante cerca de um ano no espaço Lisboa Jovem em Marvila. Depois passa para outro edifício, no Restelo, que ainda está a ser reabilitado.
3: O primeiro centro de ajuda às pessoas viciadas em jogo abriu esta tarde em Lisboa.
2: Susana Barros na edição das 6 no programa da tarde, também em simultâneo com a RTP Antena 1 Açores e com a RTP Mundo e, já sabem, permanência online em noticias.rtp.pt.
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18: 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Uma vez mais, boa tarde. O céu vai continuar nublado com temperatura máxima na volta dos 72 e também com vento. Para amanhã espera-se um dia com nubosidade, a tornar-se menos nublado ao longo do dia. A temperatura a rondar os 80 graus para amanhã. Teremos 79 no sábado e 75 no domingo, com possibilidade de chuva.
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18: 87 cêntimos é o valor do dólar americano na zona euro, 5 reais e 10 centavos no Brasil, em Cabo Verde, 96 escudos. 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E mais uma boa notícia, a previsão de chuva para o final da tarde está cada vez menor. Agora a previsão, a possibilidade ou a probabilidade, como queira, é de 23%. Olhando para as marés, a baixa a partir das 4h45 da tarde, a alta às 11h45 da noite. Quanto a temperaturas, 70 graus na cidade de Baleira, também em Hyannis, no Cape Cod, 73 na área de Providence, Fall River e Pibari com 72, 75 para Lowell e Taunton, 85 em Newark, New Jersey, 78 em Hartford, Connecticut, temos 77 em Boston, 94 em Orlando, na Flórida, cheio de sol, e Quebec está debaixo de uma tempestade de chuva, forte e vento, e uma temperatura nos 57 graus.
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0: Grupo etnográfico Camponeses de Pias, cantar por Portugal. É verdade, bem-vindos à quarta e última hora de emissão. Esperemos que na próxima terça-feira a bola entre mesmo e seja para ganhar. Precisamos ganhar o próximo jogo. Passam 21 minutos de uma. Esta hora, minuto 60, no Mundial Chequia 1, África do Sul 0.
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11: E agora com 1h27, tarde de quinta-feira, é o dia da gastronomia sustentável, também dia do médico e dia internacional do combate ao discurso de ódio. Entretanto, no dia de hoje, em 1950, já que estamos a falar de futebol todo o dia, o Benfica atingiu o seu primeiro feito internacional com a conquista da Taça Latina. O clube encarnado defrontava o Bordeaux na final e vencia por 2-1. O Benfica era o único clube português a vencer esta competição, considerada precursora da Taça dos Campeões Europeus. Tudo isto porque o saber não ocupa lugar. 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

É verdade, e a história faz-se exatamente com boa gente, e estivemos com Cravo Rubro, interpretação de Lucinda Gouveia. 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

0: Nem mais nem menos, em dia de São João, Manolo com o Mário Mata nesta tarde de quinta-feira. No Mundial, esta hora, Chequia 1, África do Sul 0, minuto 74. E a chamada número 10, esta hora, poderá marcar um grande golo na segunda-feira e ganhar a viagem para 2 a Cabo Verde. 508-996-9611. 508-996-9611, chamada número 10, fica qualificada para o sorteio da próxima segunda-feira, viagem para dois da praia, aliás, de Providence para a praia, Cabo Verde, e quem sabe se a chamada número 10, segunda-feira, vai marcar um grande golo.
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0: 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Thank you.

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4: E quando passam 40 minutos de uma, esta é a chamada número 10. Boa tarde.
5: Olá, boa tarde, Jorge.
4: Está tudo bem por aí?
5: Está tudo bom, tudo bom. Um ventinho mata fresquinho, está
4: é
5: bom.
4: É verdade, é preciso cuidado com o penteado, não é?
5: É verdade.
4: Cuidado com o penteado, verdade, cuidado com o penteado, porque o cabeleireiro não está barato.
5: O vento vai estragar tudo.
4: É verdade, não está barato. Muito bem. Dizem que o cabeleireiro é como o dentista, preciso cuidado.
5: É.
4: Muito bem. E esta gargalhada é de quem? De?
5: Sheila Fortes.
4: Sheila Fortes. E liga de onde?
5: Estou a chamar de Pawtucket.
4: Muito bem. Olha, Sheila, se não ganhar a viagem, já ganhou um momento de boa disposição.
5: É verdade, é verdade. Vou pensar nisso o dia todo hoje.
4: Tudo isto por causa do vento. Muito
5: do
4: bem.
5: Vento.
4: Do vento. Sheila, quanto tempo não vai à Terra?
5: Há 2 anos.
4: Há 2 anos. Sim. Pronto, está bom.
5: Há 2 anos.
4: Eu acho que é a altura de voltar, não é?
5: É verdade, é.
4: Muito bem. E a sua ilha é?
5: A praia.
4: É mesmo da praia. Muito bem. Sim, senhora. É. Entretanto, temos aqui a Sheila com o número 16. Quer dizer que se segunda-feira sair o 16, a Sheila marca um grande golo.
5: É, seria bom, já essa terceira vez o meu nome vai.
4: Muito bem.
5: No concurso, vamos lá ver se será essa vez.
4: Tanta vez que o cântaro vai à fonte que um dia fica lá.
5: É verdade.
4: Pronto, Sheila, é assim. Temos a Sheila com o número 16 e na segunda-feira, se sair o 16, é uma viagem para dois de ida e volta de Providence para a praia. 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E eu sei que a Sheila é um ouvinte de muitos anos.
5: Há muitos anos, Jorge, há muito tempo. Desde que cheguei aqui nos Estados Unidos, sempre escuto horários, há 33 anos atrás.
4: 33 anos, exatamente, que a nossa Sheila Fortes ouve a 97.3. Sheila, um abraço, obrigado pela companhia. E qual é a rádio que se ouve mais?
5: WJFT.

José Silva e a música vinda de Cabo Verde, neste momento o minuto 84 e a África do Sul acaba de empatar, por isso neste momento o Cheque 1, África do Sul 1. E temos já 16 candidatos ao sorteio de segunda-feira, obviamente que daqui até lá haverá muito mais. Empata uma bola, como disse há bocadinho, no Cheque com a África do Sul e os candidatos para já são número 1, Juvenal Correia, 2, Madalena Barbosa, 3, Alex Gonçalves, 4, Ângela Vieira, 5, William Sandoval, 6, Maria Santos, com o número 7, Joana Lopes, com o número 9, Cristina Lourenço, Milton Fonseca, com o número 9, Maria Cardoso, com o número 10, número 11, para Jorge Gonçalves, 12, Catarina Nunes, 13, Luís Soares, 14, João Diniz, 15, Ermelindo Andrade e agora a Sheila Fortes, muito bem disposta a ganhar a possibilidade de ir a sorteio com o número 16. Mantenha-se em sintonia, esta é a sua 97.3. Depois das duas, a Diana vai animar a tarde com Hora de Ponta e depois das 6, o Dionísio com Paralelo 18-21.

0: Coração Cheio é um tema do novo álbum do grupo Starlight. Sou daqui e obrigado por tudo. Estamos já a pouco menos de 10 minutos das 2, à altura que a informação continua. Depois arranca a grande tarde com Hora de Ponta e a nossa Diana Garcia. Minuto 89, está mesmo já quase a finalizar o tempo regulamentar e não anda nem desanda. Cheque 1, África do Sul 1.
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8: Já sabe, este fim de semana a festa Dia de Portugal e no Bedford Madeira Field. Em Cumberland, no Lusitana, Festa de São João. Em Warren, Igreja de São Tomás, Festa do Espírito Santo. Contamos com o vosso apoio. Da minha parte é tudo. Volto no sábado de manhã às 8 para o bom dia, bom fim de semana. Um grande abraço, obrigado por tudo. E até sábado, se Deus quiser. Já a seguir, vem a Diana. Boa tarde.

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2: 7 horas no continente e na Madeira, 6 nos Açores. De regresso à atualidade, principais títulos a esta hora, Susana Barros.
3: Foi conhecida há pouco a acusação aos detidos do movimento neonazi Armilar Lusitano. O Ministério Público fala em grupo terrorista que tentava subverter o regime democrático. Terá mesmo planeado um ataque à casa do Primeiro-Ministro. Há uma onda de calor à vista a partir de sábado. A Ministra da Saúde afirma que o país está mais preparado para responder às altas temperaturas. Centrais sindicais admitem nova greve geral. Está praticamente garantida a aprovação do pacote laboral proposto pelo Governo com os votos do Chega.
2: E por falar em temperaturas, a esta hora estão 18 graus no Porto e em Ponta Delgada, 21 no Funchal, 23 em Coimbra, 27 em Faro e 28 em Lisboa. Edição das 7 no programa da tarde com Susana Barros.
3: O Ministério Público acusa o movimento neonazi Armilar Lusitano de ter planeado um ataque à casa do Primeiro-Ministro. É uma acusação forte que implica terrorismo. É essa acusação conhecida há pouco por parte do Ministério Público, que vamos agora conhecer com mais detalhe através da Isabel Cunha, aqui em direto.
4: As conversas e os documentos recolhidos pela investigação revelam que o líder deste grupo, Bruno Gonçalves, um chefe da PSP, teve acesso enquanto elemento da Polícia Municipal de Lisboa à morada do Primeiro-Ministro na capital e também à lista de agentes envolvidos na segurança de Montenegro. Terão combinado vigiar o edifício. O sequestro do Primeiro-Ministro, a quem chamam Monstro Negro, foi posto de parte, mas foi sugerido lançarem uma granada de 37 milímetros para o apartamento. Este plano, do início de 2025, acabou por não se concretizar, pois Montenegro estava a dormir num hotel. Foram partilhadas também imagens da casa de Cavaco Silva e ainda registro das matrículas dos carros do ministro dos Assuntos Parlamentares, Carlos Abreu Amorim, e do líder do LIVRE, Rui Tavares. Nas mensagens citadas pela acusação, os elementos do grupo de extrema-direita usavam palavras de código, como presentes e brinquedos, para se referirem às armas que usariam em ataques. Ontem à noite, 9 elementos deste movimento Armilar Lusitano foram acusados de adesão a grupo terrorista, incitamento, recrutamento, detenção de arma proibida e tráfico de armas. 3 estão em prisão preventiva. A acusação descreve o grupo como um movimento de extrema-direita supremacista, branco, antissistema, com presença nas plataformas digitais, que pretendia constituir-se como movimento político apoiado numa milícia armada.
3: Detalhes avançados pela imprensa esta tarde, numa altura em que o Ministério Público divulgou a acusação a estes elementos do movimento neonazi Armilar Lusitano, acusa de ter planeado um ataque à casa do Primeiro-Ministro. O objetivo era subverter o regime democrático. Vai a votos só amanhã, mas a aprovação do pacote laboral é praticamente certa. O Parlamento discutiu esta tarde a proposta do Governo e tudo indica que vai poder contar com os votos do Chega. Inês Amaixa.
5: Com o voto contra do PS, está nas mãos do Chega permitir que o pacote laboral siga para a discussão na fase de especialidade. O Governo, pela voz da Ministra do Trabalho, Palma Ramalho, admite negociar temas como o trabalho por turnos e os direitos de parentalidade.
6: O partido do Governo, enfim, está na disponibilidade de negociar com todos os partidos que entendam viabilizar a passagem desta proposta à discussão e, portanto, os problemas que colocou podem ser, obviamente, trabalhados na especialidade de forma a aprimorar esta proposta.
5: E parece haver sintonia com o Chega. André Ventura abre a porta a viabilizar a proposta do Governo e já fala no pós.
7: As pessoas perguntar-se-ão, quem nos conseguiu mais dias de férias? Foi o LIVRE? Foi o PCP? Foi o PS? Não, foi o Chega. Quem conseguiu corrigir um erro na amamentação e nos direitos das mães? Foi o Chega. Foi o Chega que conseguiu esta vitória.
5: Também os liberais querem discutir a revisão laboral na especialidade, mas irredutível está o Partido Socialista, que vota contra. Miguel Cabrita acusa o Governo de negociar nos bastidores, com a extrema-direita.
7: O primeiro-ministro prometeu e jurou não é não. Mas agora governam cada vez mais áreas com a extrema-direita. As linhas vermelhas do Chega são afinal linhas muito laranja e vão ser cúmplices do governo a prejudicar jovens, famílias, classe média, trabalhadores.
5: Já o Livre acusa o governo de diabolizar as mães que amamentam e os mais pobres. O PCP só vê a derrota de um pacote que diz ser um brutal ataque aos trabalhadores. Nas galerias, a assistir ao debate, estiveram representantes da UGT e da CGTP.
3: E foi da parte da UGT, do secretário-geral Mário Mourão, que saiu a indicação de que esta central sindical, apesar de não ter aderido à greve geral do passado dia 3 de junho, agora essa é uma paralisação admitida por Mário Mourão.
8: A greve geral é algo que está sempre presente. Ainda temos tempo para a greve geral. Portanto, não está excluída a convocação de uma greve geral pela UGT. Isso nunca estará excluído. Ainda vamos ter algum tempo. Amanhã vão seguir as cartas para pedir as audiências aos partidos políticos. E, portanto, depois a seguir vamos definir qual as lutas que vamos adotar. Portanto, não está excluída a greve geral.
3: Também a CGTP, Tiago Oliveira, em declarações à RTP Antena 1, afirma que o debate desta tarde deu razão a quem convocou a greve geral e por isso admite também avançar para uma nova paralisação.
9: Todas as formas de luta estão em cima da mesa. Aquilo que a CGTP disse quando se avançou com a greve geral para o dia 3 de junho é que o pior que podíamos fazer era andar a correr atrás do prejuízo. O governo tem demonstrado que está com pressa, demonstra querer andar com o processo. E mais uma vez, aquilo que a CGTP tinha de visão no momento em que anunciou a greve geral de 3 de junho confirma-se hoje, e a CGTP aquilo que diz hoje é que todas as formas de luta continuam a estar presentes no futuro.
3: Tiago Oliveira, o secretário-geral da CGTP. O debate foi esta tarde no Parlamento. A votação está prevista para amanhã. Tudo indica que o Chega vai viabilizar a proposta do governo que altera as leis laborais. Em Bruxelas, Luís Montenegro voltou a dizer que o governo está disponível para negociar com todos os partidos.
10: É relevante, que já foi transmitido pelo governo, é uma disponibilidade absoluta para podermos aprofundar os termos desta reforma com os contributos dos partidos políticos, nomeadamente daqueles que estiverem disponíveis para viabilizar a nossa proposta na Assembleia da República. As negociações do PSD com os restantes partidos da oposição têm estado sempre aberta e, portanto, não é exclusivo deste processo legislativo. Tem acontecido noutros processos legislativos, alguns que já foram aprovados e outros que não foram aprovados. Como de resto, também tem havido disponibilidade para o Chega negociar com o Partido Socialista. Também já tem acontecido.
3: Luís Montenegro à chegada esta tarde a Bruxelas para o Conselho Europeu. A Ministra da Saúde afirma que o país está hoje mais preparado para responder ao calor, graças ao reforço dos meios disponíveis. É essa onda de calor que está prevista para os próximos dias. Ana Paula Martins adianta que ainda hoje houve uma reunião que juntou várias áreas no âmbito do plano de verão e que agora há uma resposta mais coordenada entre os diferentes setores. Por parte do IPMA, a meteorologista Alexandra Fonseca, do Instituto Português do Mar e Atmosfera, diz que é a partir de sábado que o tempo vai aquecer, ainda sem saber por quantos dias.
11: Uma semana, diria uma semana. Isto tudo com uma grande incerteza no número de dias. Porquê? Porque é uma situação que se vai dever a uma aproximação de uma depressão em altitude. E neste momento os modelos ainda nos mostram muita incerteza na posição e deslocamento dessa mesma depressão. Essa incerteza e a posição que essa depressão irá ter na semana que vem vai ditar quão elevadas serão as temperaturas.
3: Alexandra Fonseca, meteorologista do IPMA, sobre esta onda de calor prevista para os próximos dias, a começar no sábado, preocupado precisamente com as altas temperaturas. O Ministro da Administração Interna pede comportamentos responsáveis e diz que o Governo está preparado para encontrar espaços para receber os mais velhos que não tenham condições para estar em casa. Luís Neves participou esta manhã numa reunião extraordinária do Centro Coordenador da Autoridade Nacional de Proteção Civil e, no final, alertou para o perigo destas altas temperaturas.
12: Até agora, face às condições climatéricas que temos tido, não tem ocorrido um aumento do número de mortos derivado destas condições. Mas a previsão é que esse aumento, que haja esse aumento, e esse aumento que seja significativo. Por isso, também em nome do Governo, que é aqui que estamos nesta fase, queria dar esta nota às famílias dos mais idosos, àquelas franjas de população mais vulnerável, que tem que haver este cuidado de proteção dos mais idosos, dos mais protegidos, dos mais vulneráveis. O Governo, a área da saúde, está preparada, se de facto as condições climatéricas vierem a ser extremas, de encontrar espaços preparados para receber pessoas que infelizmente não têm condições de habitabilidade para poderem estar resguardados destas ondas de calor que vêm.
3: A garantia do Ministro da Administração Interna. E agora, falo-lhe de fisioterapia com inteligência artificial. A partir da próxima semana, os médicos de família vão poder passar este novo tratamento a qualquer utente. Na prática, vai ser possível fazer fisioterapia em casa apenas com um tablet sem custos. O SNS assinou esta tarde uma parceria com uma empresa portuguesa especialista em IA na saúde. O objetivo é reduzir tempos de espera e chegar a quem não consegue facilmente a um centro de fisioterapia. Como é que vai funcionar, Joana Carvalho Reis?
13: O processo promete ser simples. O médico identifica o problema, receita a fisioterapia, o doente faz o contacto com a empresa e recebe em casa um tablet com um sistema de inteligência artificial. É um assistente virtual que ensina os movimentos e dá indicações ao doente em tempo real. A Ministra da Saúde diz que a tecnologia vem resolver vários problemas.
14: Sabemos que existem assimetrias de cuidados ao longo do país e a existência de sistemáticas listas de espera. O número de utentes não para de aumentar e nós sabemos disto e sabemos que vão continuar a aumentar.
13: A parceria começa a funcionar na segunda-feira em 9 unidades locais de saúde. A previsão é uma redução de 97% dos tempos de espera para começar um tratamento e uma poupança de 45% para o Estado. Ana Paula Martins admite que é um desafio
14: para as instituições, para os profissionais, porque vai exigir novas formas de organização, novas formas de articulação, novos desafios à literacia dos próprios utentes.
13: Até porque a inteligência artificial não é a solução para todos os problemas.
14: Mas vai contribuir para avançar com novas soluções e vai fazer, como eu já disse, toda a diferença, diria, na transformação do Sistema de Saúde e do Serviço Nacional de Saúde.
13: A Ministra da Saúde lembra que é preciso refletir sobre a utilização da inteligência artificial, mas defende que é preciso pôr a tecnologia ao serviço dos utentes. E este é um primeiro passo.
14: Celebramos o futuro no presente e isto é a melhor notícia que podemos dar aos portugueses e às portuguesas.
3: A Ministra da Saúde sobre este modo, por este novo modo de fisioterapia com inteligência artificial. Apesar da assinatura do acordo entre Estados Unidos e Irão, atenção na troca de palavras continua, agora com o vice-presidente norte-americano J.D. Vance a criticar o Irão. Os Estados Unidos pedem que todos os países cumpram o que está no acordo, mas deixa críticas à atitude iraniana, Sérgio Infante.
15: Elas que são as críticas mais duras dos Estados Unidos a Israel. O vice-presidente norte-americano J.D. Vance não gostou dos comentários do primeiro-ministro israelita ao acordo com o Irão e também não gostou das críticas de alguns membros do governo de Donald Trump. E numa altura em que os norte-americanos tentam consolidar o acordo assinado com o Irão, o vice-presidente J.D. Vance deixou duas claras mensagens a Benjamin Netanyahu e aos ministros do governo, lembrando que os Estados Unidos são nesta altura o único país no mundo que apoia Israel.
16: Donald J. Trump is the only head of state.
17: Donald J. Trump é o único chefe de Estado em todo o mundo que neste momento apoia a nação de Israel. E acontece que é o chefe de Estado de uma superpotência mundial.
15: E nesta conferência de imprensa, J.D. Vance questiona como é que o governo israelita pode, nesta altura, prescindir de um aliado tão poderoso, deixando ainda mais uma mensagem ao executivo liderado por Benjamin Netanyahu, lembrando que uma parte do armamento foi fornecido pelos Estados Unidos.
17: Dois terços das armas defensivas que protegeram o vosso país foram construídas por mãos norte-americanas e pagas com os dólares dos contribuintes norte-americanos.
15: Recados bem precisos para Israel numa conferência de imprensa onde o vice-presidente norte-americano adiantou ainda que as negociações com o Irão entram agora numa nova fase, 60 dias de discussões técnicas e que a Marinha dos Estados Unidos levantou hoje o bloqueio aos portos iranianos.
3: no rescaldo da assinatura do acordo entre os Estados Unidos e o Irão. A fechar, digo-lhe ainda que estão proibidos, apesar do calor, os banhos na praia de Santo Amaro de Oeiras, depois da ruptura de uma conduta que acabou na descarga de águas contaminadas a poucos quilómetros da praia. Esta poluição das águas aconteceu na Ribeira da Laje. A Agência Portuguesa do Ambiente disse esta tarde que a ruptura já está resolvida, mas por precaução a praia está proibida até estar reposta à qualidade da água. Praia de Santo Amaro de Oeiras.
2: Sem proibições, o programa da tarde regressa amanhã. Até amanhã, Susana.
3: Até amanhã, Karina.
2: Susana Barros, nesta edição das 7 na Antena 1, também em simultâneo com a RTP Antena 1 Madeira e RTP Mundo, em permanência online em noticias.rtp.pt.
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20: Muito boa tarde, estamos com 2 horas e 16 minutos. Seja muito bem-vindo à Hora de Ponta de hoje, quinta-feira, 18 de junho. Para esta tarde teremos céu nublado, possibilidade de aguaceiros com vento a soprar de sul entre 20 a 30 milhas por hora. Para a noite, céu parcialmente nublado, temperatura mínima a rondar os 63 graus. Para amanhã, sexta-feira, o dia vai começar com muita nebulosidade, com o céu a tornar-se menos nublado ao longo do dia, temperatura máxima prevista de 80 graus. Para a noite, céu limpo, com mínima nos 60 graus.
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20: O dólar americano vale na zona euro 87 cêntimos, no Brasil 5 reais e 10 centavos e em Cabo Verde 96 escudos.
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20: A New Bedford, a maré baixa será às 4 horas e 45 minutos da tarde, maré alta às 11 e 45 da noite. Esta hora, Providence está com 73 graus, 74 em Tantony Peabody, 77 graus em Boston, Lowell 76, Hyena 69, Fall River 71 e New Bedford está com 70 graus. Umidade relativa do ar estar neste momento em New Bedford é de 90%.
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Agora mata-me de amor, ouvimos Ana Duarte Dino Meira e claro que nos lembramos deste clássico Adoro o Norte. Se está na estrada, boa viagem. Obrigada pela sintonia.

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5: Estamos a 2 minutos das 3 da tarde e assim, sem darmos por isso, passou tão depressa esta hora. E sabe porquê? Porque nós estamos juntos, exatamente. Terminamos a nossa primeira hora com Starlight, Obladi, Oblada. E é assim que nós vamos até às notícias locais, uma edição do nosso...

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3: A Procuradoria-Geral de Massachusetts anunciou um acordo com a Pharma Health Pharmacy, uma farmácia de New Bedford. A empresa vai pagar cerca de $464 mil ao Estado. A multa resulta de uma faturação falsa à MassHealth por um multivitamínico muito caro que não tinha necessidade médica. A farmácia cobrou de forma fraudulenta o programa estatal do Medicaid, mesmo existindo alternativas muito mais baratas. Entre março e setembro de 2024, a empresa procurou o suplemento mais caro para receber mais dinheiro do Estado. O valor da multa é 3 vezes superior ao montante faturado à MassHealth. A farmácia é ainda obrigada a implementar e a pagar um programa de controlo independente durante 3 anos. O caso foi investigado pela Divisão de Fraude ao Medicaid, um serviço certificado pelo Departamento de Saúde e Serviços Humanos dos Estados Unidos para combater a fraude no sistema de saúde. O governador de Rhode Island, Dan McKee, anunciou que a Administração de Pequenas Empresas dos Estados Unidos aprovou uma declaração de empréstimo por desastre e danos económicos para o Estado. A medida surge na sequência da histórica tempestade de neve que atingiu a região em fevereiro. Este avanço fará com que o Estado tenha acesso a empréstimos federais com taxas de juro baixas. Os apoios destinam-se a pequenas empresas de Rhode Island, pequenas corporativas agrícolas e negócios de agricultura. A maioria das organizações privadas sem fins lucrativos que sofreram perdas económicas devido à tempestade também é elegível. O prazo para apresentar as candidaturas termina no dia 10 de março de 2027. As candidaturas podem também ser submetidas através da internet em SBA Disaster Loan Portal. Foi aprovado um projeto de lei em Massachusetts para retirar linguagem desatualizada e considerada ofensiva das leis gerais do estado de Massachusetts. A medida altera a forma como as pessoas com deficiência são descritas na lei. A lei passa a usar expressões focadas na pessoa, como pessoa com deficiência ou pessoa com deficiência intelectual ou de desenvolvimento. O projeto tem cerca de 60 páginas e atualiza quase 350 secções da Lei do Estado de Massachusetts. O projeto de lei foi aprovado por unanimidade nas duas câmaras do Estado. Os defensores sublinham que a mudança na lei mostra que Massachusetts continua a liderar na área da inclusão. Embora alguns críticos considerem a medida apenas simbólica, os apoiantes respondem que a linguagem usada na lei para pessoas com deficiência molda as políticas e a percepção do público. Ao remover os termos antigos e considerados ofensivos, o Estado elimina barreiras e afirma que todos os residentes merecem respeito. Isto é referido pelos defensores desta lei. O documento não altera direitos nem serviços, apenas atualiza o vocabulário. Um dos objetivos principais da alteração é modernizar os serviços do Estado. Um vencedor da Loteria do Estado pensava que tinha ganho $4 mil, mas afinal o bilhete contemplado era de 4 milhões. O homem que reside no estado do Colorado ganhou o terceiro e último grande prémio de 4 milhões no estado de Massachusetts. Inicialmente pensava que tinha ganho $4 mil. No entanto, descobriu que o valor real era de 4 milhões quando se sentou para discutir as opções de pagamento com um funcionário da Loteria do Estado de Massachusetts. O vencedor escolheu receber o valor em dinheiro e obteve um pagamento único de $2.600.000, antes de impostos. O bilhete foi comprado no estabelecimento em Edgartown. A loja vai receber um bónus de $40.000 pela venda deste bilhete.
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6: Deixo-lhe agora mais uma receita típica portuguesa, perfeita para um almoço de domingo. Frango à portuguesa. Tempere 2 libras de frango em pedaços com sal, pimenta, alho e sumo de limão. Numa panela grande, aqueça 3 onças de azeite e deixe o frango dourar. Junte 8 onças de tomate triturado, 4 onças de cebola e um pouco de vinho branco. Deixe cozinhar cerca de 35 minutos em lume médio. Sirva com batatas fritas ou arroz. Uma receita caseira cheia de sabor. Até à próxima receita aqui na rádio.
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8: A palavra do dia é quartel. Um quartel é a quarta parte de um todo, é também um período de 25 anos e no contexto militar é o conjunto de instalações onde se alojam tropas e se guarda o respectivo equipamento. A palavra quartel deriva do francês de quartier, que por sua vez tem origem no latim quator, que significa quatro. Historicamente, o termo surgiu a partir da divisão administrativa das cidades europeias em quatro partes baseadas nos pontos cardeais. Esta divisão, por sua vez, nasceu dos acampamentos militares romanos, que a área específica designada para o alojamento de soldados dentro dessas divisões baseadas nos pontos cardeais acabou por dar origem ao significado militar que conhecemos hoje.
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0: E com Menina Veneno a iniciar a nossa segunda hora, estamos com 3 horas e 14 minutos, renovados votos de uma boa tarde. Vamos saber como está o trânsito na 93 Sul. Já está muito lento desde a saída da 28 Norte, Mestecava, até Columbia Road. Lento entre Freeport Street e a saída para a 24 Sul. Na 93 Norte, lento em Quincy e a partir da saída para a 90 Oeste. Quanto à 24 Sul, vagaroso entre a ligação com a 44 e a ligação com a 140. Passando a Providence, 95 Sul, trânsito muito lento entre Josh Street e Douglas Ave. Na 95 Norte, lento desde Jefferson Boulevard até a saída para a 195 Oeste. Na 195 Oeste, o trânsito está vagaroso desde Fall River Ave até Gaynor Street. Tenha uma boa viagem com a WJFD.
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0: inferno, vimos GNR e nós vamos, é para os telefones, a chamada número 2 a esta hora irá qualificar-se para o sorteio que será na segunda-feira, irá qualificar-se para poder ganhar dois bilhetes para Cabo Verde. Vamos ver quem está na chamada número 2.
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0: Ora bem, já temos em linha a chamada número 2 e vamos ver com quem vamos falar. Olá, muito boa tarde.
11: Boa tarde.
0: Estou a falar com quem?
11: Com Cíntia.
0: Diga o seu nome, repita o seu nome, por favor.
11: Cíntia.
0: Cíntia.
11: Sim, Cíntia.
0: Cíntia, muito bem. E fala-nos de onde, Cíntia?
11: Eu falo de New Bedford.
0: De New Bedford. Está no carro, não está?
11: Sim, estou no carro.
0: Está no carro sem cinto?
11: Não, não.
0: Estou...
11: do lado do meu marido.
0: Ai, ai, ai, ai, ai, vamos lá ver, cuidado. Vamos conduzir sempre com cuidado. Ora, muito bem, pronto. Já pôs o cinto.
11: Ele já botou o cinto.
0: Pois, agora sim. Portanto, Cíntia sabe que está qualificada para o sorteio, que será esta semana na segunda-feira. Porque amanhã é feriado, para ganhar dois bilhetes para ir viajar até Cabo Verde.
11: Olha, tá bom.
0: Tá bom? Nasceu em Cabo Verde?
11: Sim, em Cabo Verde.
0: Olha, baixe só um bocadinho do volume do seu rádio aí no carro, por favor.
11: Ok.
0: Só um bocadinho, tá bem?
11: Ok, está bem.
0: Pronto, agora já não me estou a ouvir. Agora está melhor. Portanto, okay. nasceu em que ilha?
11: Ilha de Santiago, praia.
0: Ai, nasceu mesmo na praia?
11: Sim, praia.
0: Então vai mesmo aterrar no sítio onde nasceu.
11: Olha, muito bom.
0: Muito bom. E já não vai lá há quanto tempo?
11: Há quatro anos,
0: está na altura certinha para regressar lá.
11: Oh,
0: yeah. E tem tentado muito durante estas semanas, tem tentado?
11: Yeah, todos os dias.
0: Todos os dias. E já alguma vez ficou qualificada ou nunca ficou?
11: Não, primeira vez.
0: É a primeira vez que está, que fica habilitada ao sorteio?
11: Sim.
0: Ah, mas que bom, pronto, pode ser então que seja desta vez, ainda vai a tempo. Porque este será o nosso último sorteio, será na segunda-feira, porque amanhã é feriado, portanto será na segunda-feira. Está bem?
11: Ah, oh, ok. Está bem.
0: Mas a Cíntia não ouve só a rádio, porque há, quando há concursos, ou ouve só quando ouve alguém dizer, olha, WGFD tem um concurso agora a correr.
11: Não, eu ouço esse rádio todos os dias.
0: Todos os dias, ora, muito bem. Muito bem. E ouve também no carro, que foi o caso de hoje.
11: Sim, todos os dias eu ouço.
0: Ótimo. E está na cidade de New Bedford ou está noutra estrada? Onde é que estão a conduzir?
11: Não, estou aqui em New Bedford, no sul.
0: Ah, está mesmo em New Bedford, no sul. Então não está assim muito longe de nós. Pronto. Cíntia, muitos parabéns, porque o primeiro passo já está dado, que é qualificar-se. E agora, na segunda-feira, veremos então quem será o grande vencedor. Está bem?
11: Ok,
0: está
11: bom.
0: Então, até segunda-feira, Cíntia.
11: Ok, está bom.
0: Muito obrigada por ter ligado e todos os que ligaram e não foram a chamada número 2, não desistam porque ainda hoje poderão tornar a ligar ou comigo ou com o Dionísio ou então com os dois, nunca se sabe. Olha, até segunda-feira. Pronto, Cíntia, okay. Bom fim de semana.
11: Ok, igualmente. Obrigada.
0: Adeus, boa tarde. Nós vamos continuar agora com Mariana Ramos, amiga de Namigo, e assim terminamos a nossa segunda hora. Logo após haverá Jornal de Desporto. Obrigada por estarem desse lado.

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3: Está na hora do Jornal do Desporto, títulos desta edição.
4: Hugo Almeida sai em defesa de Cristiano Ronaldo, críticas ao capitão da seleção são injustas. Outro internacional, Beto Pimparel, classifica o empate de ontem como um abanão. Ruben Dias já treinou com os companheiros, seleção feminina já conhece o adversário do play-off no caminho para o Mundial. Benfica anuncia jogos de pré-temporada, o mercado de Sporting Porto e Braga. Águias têm novo treinador de handball e a volta à Suíça.
3: David Carvalho, nesta edição do Jornal do Desporto.
4: As críticas foram globais depois do empate de Portugal frente à República Democrática do Congo. Cristiano Ronaldo e Roberto Martínez foram os principais visados perante um desempenho que deixou muita gente desiludida. Hugo Almeida, antigo avançado da seleção, considera injusto o coro de protestos em relação ao capitão português nesta entrevista à Rádio Pública.
5: Acho injusto. Um jogo que são 11 atletas dentro de um campo, não é só um. Se fosse só um, o Cristiano tinha que jogar ténis ou bilhar ou ping-pong, uma modalidade só ele sozinho, e ele não consegue fazer tudo sozinho. É normal, é o melhor de todos os tempos, é normal que as expectativas também estejam altas porque ele está inserido, é normal porque sabemos que ele também quer ganhar e quer o melhor para si e para o seu país. Não é normal as pessoas apontarem logo o dedo ao expoente máximo. As pessoas argentinas idolatram um Messi, dê por onde der, e nós não, e nós ultimamente o que se ouve, todas as pessoas querem que o Cristiano acabe, que já não faz falta, e isso é entristecedor, porque eu, como português, como companheiro e como amigo, entristece-me ouvir as pessoas falarem disso de Ronaldo, porque já deu tanto à nossa seleção, já dá tanto ao nosso país, e as pessoas parece que o querem ver pelas costas.
4: Para Hugo Almeida, as reações a este empate de Portugal no arranque do Campeonato do Mundo não passam de uma tempestade num copo d'água.
5: Acho que não há preocupação nenhuma, sinceramente. Estamos a fazer todos uma tempestade num copo d'água, mas sabemos que a seleção é capaz de fazer melhor. Só que ontem as coisas não correram. Não correram como todos nós queríamos, e há que esperar pelo próximo jogo.
4: Entrevistado pelo jornalista João Alves Domingos, Hugo Almeida considera ainda assim que Portugal tem pouca margem para errar outra vez.
5: A margem para erro já não é tão elevada. Sabemos que não podemos estar a pensar no melhor terceiro passe. Vai ser um jogo importante. Claro que sim, que vai ser um jogo importante.
4: Além disso, Hugo Almeida defende que Roberto Martínez não deverá promover uma revolução na equipa frente ao Uzbequistão.
5: Há que afinar só, acho que muito sinceramente não há que mudar. Esta seleção já foi uma seleção que nos deu muitas alegrias, e as coisas não mudam de um momento para o outro. Há que continuar a acreditar no processo. Temos uma seleção fantástica, temos jogadores fantásticos. Acho que há que pôr em prática um estilo de jogo que seja benéfico para certas características de alguns jogadores. Nós também já reparámos que não tem sido fácil para outras seleções, mas as outras nós podemos bem porque não é nada connosco. A seleção tem que ter outras armas. Não foi um jogo muito bem conseguido ontem, não foi. Isso pode ser margem de dúvidas. mas acho que temos todas as condições para continuarmos.
4: Outro antigo internacional, ouvido pela Rádio Pública, o ex-guarda-redes Beto Pimparel, salienta que este empate frente à República Democrática do Congo foi um abanão, talvez, necessário.
6: É importante Portugal fazer um campeonato do mundo de menos a mais, ou seja, crescer com o Mundial, crescer com os jogos. Há muita gente que tem ali nas pernas o seu primeiro Mundial e na cabeça o seu primeiro Mundial. É verdadeiramente uma competição muito exigente, numa fase difícil da temporada. E, portanto, acho que é importante os jogadores, com este pequeno abanão, perceberem que não vai haver ou não vão haver jogos fáceis.
4: Para Beto, nada está resolvido, mas Portugal precisa de um triunfo e de uma boa exibição.
6: Acho que está tudo em aberto. É um grupo... Isto às vezes é um bocado arriscado dizer, mas é um grupo acessível para Portugal, tirando obviamente aqui a equipa da Colômbia, mas acho que o jogo com o Uzbequistão é um jogo ao alcance da equipa de Portugal. Acho que é um jogo também importante para Portugal, não só vencer, mas vencer bem, para elevar também os níveis de confiança. Portanto, eu acho que continua tudo em aberto.
4: O antigo internacional Beto Pimparel, ouvido pelo jornalista da Rádio Pública João Santos Correia. A Seleção Nacional fez hoje um treino de recuperação em Palm Beach e a novidade foi mesmo a integração de Ruben Dias, como nos conta agora o enviado especial da Rádio Pública a este Campeonato do Mundo, Nuno Matos.
7: Muito boa tarde, David. Sem grandes motivos para sorrir e após frustrante estreia no Campeonato do Mundo, a Seleção Nacional realizou a sua primeira sessão de trabalho após o empate com a República Democrática do Congo a uma bola. Um treino focado na recuperação física dos titulares da partida de ontem, os restantes jogadores fizeram trabalho de campo, mas hoje veio essa boa notícia para o selecionador Roberto Martínez. Ruben Dias foi reintegrado no grupo e já trabalhou no relvado. Portugal iniciou assim a preparação para o segundo jogo deste Campeonato do Mundo diante do Uzbequistão, a acontecer na próxima terça-feira e novamente em Houston. Uma nota final para a presença do presidente da Federação Portuguesa de Futebol, Pedro Proença, no treino em Palm Beach. Amanhã tudo muda em termos de planeamento, o treino marcado para as 10 da manhã locais, 13 em Portugal, uma hora antes da habitual conferência de imprensa com o jogador da equipa das esquinas.
4: Nuno Matos, que com Fernando Eurico faz a dupla de enviados especiais da Rádio Pública a este Campeonato do Mundo de Futebol. Já está em andamento a segunda jornada da fase de grupos. Num rápido olhar sobre a primeira ronda, o comentador da Antena 1, Luís Cristóvão, destaca a Inglaterra, a Argentina, de Messi, campeã em título, a desilusão ibérica e ainda junta nesta equação um herói improvável.
8: Eu diria que a grande confirmação chegou neste último dia, a Inglaterra, uma grande exibição frente à Croácia, num jogo que já poderia ter sido um jogo de quartos de final ou de meias finais. Tivemos também a Argentina a confirmar todo o seu potencial frente a uma seleção da Argélia, que veremos se pode ter mais nível ou não. Depois, no campo de algumas revelações, apesar de terem sido semifinalistas há 4 anos, Marrocos a estar muito bem sobre o Brasil e as seleções asiáticas, Coreia do Sul com uma grande vitória, a Austrália com uma grande vitória e o Japão com um empate muito interessante frente aos Países Baixos. No campo das desilusões, Espanha e Portugal, acima de tudo, porque duas seleções que vêm com muita atenção sobre aquilo que podem fazer e acabam por não conseguir vencer a sua primeira partida, e havendo espaço para os heróis é a seleção de Cabo Verde, que faz uma grande estreia no Mundial, conseguindo aqui um empate frente à Espanha.
4: Luís Cristóvão, comentador da Antena 1, numa análise à primeira jornada deste Campeonato do Mundo. Já arrancou a segunda ronda da fase de grupos. Começou às 5 da tarde o Chequia-África do Sul. No grupo A, os checos vão vencendo por 1-0. Já estamos com 80 minutos de jogo. No grupo B, o Suíça-Bósnia é às 8 da noite. Jogo que marca a estreia do árbitro português João Pinheiro. E o Canadá-Catar realiza-se a partir das 11 da noite. Por último, para o grupo A, México e Coreia do Sul defrontam-se a partir das 2 da manhã, já desta sexta-feira. Agora a seleção feminina, já houve sorteio da primeira ronda dos play-off de qualificação para o Mundial 2027. Portugal vai defrontar a Irlanda do Norte. O selecionador português, Francisco Neto, garantiu ambição e competência para ultrapassar estas adversárias.
9: São dois jogos que nós teremos que vencer e é esse o espírito e é essa a ambição que nós levamos para estes dois encontros. Sabendo que a Irlanda do Norte é uma equipa muito física, é uma equipa que faz, acima de tudo, a sua atitude competitiva, a sua grande força, com muitas jogadoras a jogar também no campeonato inglês, primeira e segunda divisão, mas teremos que fazer e sabemos que temos competência para poder vencer esse jogo.
4: Francisco Neto ao Canal 11, nesta fase seguinte do play-off, se passar Portugal defronta Islândia ou Croácia, Neto atribui favoritismo às nórdicas, naturalmente por ser uma formação mais forte.
9: Pelo ranking, pelo seu historial, é uma equipa com jogadoras e com campeonato mais competitivo, com muitas jogadoras também a jogar fora do seu campeonato, mas também com um desafio que vai ser brutal, jogar a 5 de dezembro. Se tivermos que jogar na Islândia a 5 de dezembro, teremos aqui o fator frio.
4: A propósito de futebol feminino, a internacional portuguesa Jéssica Silva já assinou pelo Galatasaray aos 31 anos, assina até 2028 e muda-se assim para da Arábia Saudita para a Turquia. Isto quando já se sabe que Portugal vai defrontar a Irlanda do Norte a 7 e 13 de outubro, segunda mão em território nacional no play-off de acesso ao Campeonato do Mundo Feminino. Ainda no futebol feminino, mas de clubes, o Sporting vai defrontar as ucranianas do Sisters na segunda pré-eliminatória da Liga dos Campeões. Já o estreante Torriense defronta a Juventus, ditou o sorteio realizado hoje em Nyon. Começa a tomar forma a pré-temporada na era Marco Silva no Benfica. Os encarnados anunciaram para já dois jogos particulares no Estádio Algarve, com o Flamengo no dia 11 de julho às 19h30 e com o Villarreal no dia 17 de julho às 19h45. Já é oficial a transferência de Afonso Moreira do Lyon para o Bayer Leverkusen. O clube alemão paga pelo extremo 33 milhões e 600 mil euros. O Sporting, onde o jogador foi formado, encaixa 6 milhões e 400 mil euros, valor referente a 20% de uma mais-valia que os Leões lhe reservaram e também ao mecanismo de solidariedade. No Porto, Eric Granaz já está em Portugal para reforçar os Dragões. O jovem norueguês tem apenas 16 anos, assina por 3 anos até 2029. No Braga, mais um encaixe financeiro. Djibril Soumaré sai a título definitivo para o Stoke City por 4 milhões de euros. Apurou a Antena 1. O Braga garantiu ainda 10% na mais-valia de uma futura venda do passe do jogador. O sueco Anders Alberg é o novo treinador da equipa masculina de handball do Benfica. O técnico de 40 anos assina por 3 temporadas. Alberg chega ao Clube da Luz após a conquista do campeonato e taça da Suécia ao serviço do Kristianstad. Fez com a volta à Suíça. Tadej Pogacar consolidou hoje a liderança na geral, isto depois do triunfo do francês Romain Grégoire na segunda etapa no percurso de 157 quilómetros. Com partida e chegada em Locarno. Afonso Eulálio esteve em bom plano, cortou a meta na nona posição. Na geral, o campeão do mundo tem agora 2 minutos e 50 segundos de avanço sobre o equatoriano Richard Carapaz.
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0: Estamos com 4 horas e 19 minutos, entramos na nossa terceira hora, na música com Paula Soares, fica comigo para sempre. Quanto ao trânsito na 93 Sul, continua muito lento desde a saída da 28 Norte Mystic Ave até a saída para a 24 Sul. Na 93 Norte, lento em Quincy a partir da saída para a 90 Oeste. Na 24 Sul, lento entre a saída da 495 Norte e a ligação com a estrada 140. Quanto à 95 Sul, já na zona de Providence, o trânsito está lento entre a saída para a 126 e a saída da 10 Norte. Na 95 Norte, muito lento desde a saída da 37 Este até a saída para a 195 Oeste. Há um acidente na saída 16 para a estrada 10 a bloquear a faixa da esquerda. Quanto à 195 Oeste, o trânsito está muito lento, também devido a um acidente. Está muito lento desde James Reynolds Road até Gaynor Street, devido a um acidente que aconteceu na Broadway, na saída 6 para Broadway, que está a bloquear as duas faixas da direita. Conduza com muita prudência, tenha uma boa viagem com a WJFD.
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0: Ora bem, não sei como é o carnaval em Cabo Verde. O que sei é que segunda-feira iremos sortear mais 2 bilhetes para Cabo Verde. Portanto, são os últimos 2 bilhetes que temos para irem a Cabo Verde. Quem ganhar, com certeza. E a partir deste momento, a chamada número 3 ficará habilitada para o sorteio. Sorteio que será já esta segunda-feira. Chamada número 3.
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3: E vamos saber então quem está na chamada número 3. Olá, muito boa tarde.
4: Sim, boa tarde.
3: Estou a falar com quem?
4: Augusto Gomes.
3: Augusto Gomes, que nos fala de...
4: Brockton.
3: De Brockton, sim senhor. Olha, foi a chamada número 3 e agora pergunto-lhe, já ligou muita vez para cá?
4: Não.
3: Não, não me diga que foi a primeira vez.
4: Sim, primeira vez.
3: Olha, mas que sorte, hein?
4: Sim.
3: Mas que sorte. Mas sabe a que é que está habilitado, não sabe?
4: Como?
3: Sabe que é que está habilitado. Portanto, não ganhou nada ainda, mas está habilitado para o nosso sorteio.
4: Sim.
3: E onde vamos oferecer o quê? 2 passagens para Cabo Verde. Exatamente, exatamente.
4: Sim.
3: Olha, Augusto, é natural de que ilha?
4: Do Fogo.
3: Do Fogo. Uma ilha muito quentinha, não é?
4: Sim, muito quentinha. Agora que está muito quentinha.
3: Agora está
4: muito mais quente.
3: Agora está quentinha. E é realmente a ilha mais quente de Cabo Verde? A Ilha do Fogo? Ou é tudo mais ou menos igual?
4: Sim, praia é o mais quente, mas não toda a praia. Não ilha de toda a ilha da praia, mas na praia é muito quente e também o fogo está muito quente agora.
3: O fogo, a Ilha do Fogo também está muito quente. Qual é a distância, porque o avião vai até à praia, qual é a distância entre, vamos pensar agora que ganhou, e como é que é para chegar à Ilha do Fogo?
4: A distância da praia para a Ilha do Fogo é 20 minutos.
3: 20 minutos, mas tem que tomar um outro avião ou vai de barco?
4: Não, é de fogo, de praia para fogo, vai de avião, toma 20 minutos. Mas assim, no barco, toma muito mais hora.
3: Muito mais tempo, pois é. Pronto, olha, Augusto, então, já sabe que está habilitado, vai ouvir depois o nosso sorteio na segunda-feira, entre as 2 e as 3, e quem sabe vai sair o número do Augusto Gomes. Há quanto tempo não vai a Cabo Verde?
4: Quase 5 anos, quase 5.
3: Quase 5 anos, então está na altura, mesmo certa, certa para regressar a Cabo Verde, não é?
4: Sim.
3: Ora, muito bem. Pronto, parabéns por já estar qualificado e boa sorte para segunda-feira.
4: Oh. Ok, muito obrigado. Agora, e ter uma boa tardinha.
3: Obrigada, mas vou perguntar e fazer só mais uma pergunta.
4: Sim.
3: Costuma realmente sintonizar a WGFD ou foi agora porque ouvi que nós...
4: Não, sempre, diariamente. No carro, em casa, sempre... 93.3.
3: 97.3.
4: Sim, WGFD.
3: Sempre a fazer-lhe companhia, não é?
4: Sim.
3: E quando alguém se sente sozinho, basta só 97.3 e nós estamos cá a fazer-lhe companhia 24 horas por dia.
4: Sim.
3: Pronto, Augusto, olhe, uma continuação de uma boa tarde e então até segunda-feira.
4: Ok, muito obrigado também.
3: Adeus, obrigada por ter ligado, Augusto.
4: Adeus,
3: bye. Pronto, mais um ouvinte qualificado, o Augusto Gomes, para o sorteio que... será na segunda-feira e ainda hoje no Paralelo 1821 com o Dionísio Garcia ainda poderá ter mais uma oportunidade de chamar e qualificar-se para o último sorteio em que terá a oportunidade de ganhar 2 bilhetes para Cabo Verde.
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3: Final de mais uma hora, esta é a terceira de quatro que estamos juntos todas as tardes aqui na WJFD. Irão Costa a levar-nos até às notícias da Antena 1 que acontecem à hora certa.

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2: 22 horas, 21 nos Açores.
3: Um grupo de extrema-direita planeou um ataque à casa do primeiro-ministro em Lisboa. Foi no início do ano passado. O líder da milícia trabalhava na polícia municipal. Pode haver uma onda de calor já a partir do fim de semana que não deve afetar o Algarve, mas vai afetar o resto do território continental. O governo já informou que durante o período de alerta, ainda por definir, vai ativar o centro de operações permanente na base aérea de Monte Real para prevenção de incêndios. O número de hipertensos em Portugal baixou nas últimas duas décadas em mais de 10 pontos percentuais, indica um estudo nacional que vamos folhear daqui a pouco.
2: Edição às 10 da noite com Cláudia Almeida.
3: O Ministério Público confirma que o movimento armilar lusitano fez um plano para atacar a casa do primeiro-ministro Luís Montenegro. Esse plano consta da acusação de 29 crimes, sobretudo de terrorismo, a 9 elementos desse movimento. A informação surge há poucos dias de 4 deles poderem sair em liberdade por excesso de prisão preventiva. Isabel Cunha.
4: A acusação descreve o grupo como um movimento de extrema-direita, supremacista branco, antissistema, com presença nas plataformas digitais que pretendia constituir-se como movimento político apoiado numa milícia armada. Recrutavam em grupos fechados digitais e produziam em 3D armas e granadas destinadas ao reforço do arsenal do grupo. Tinham identificado as pessoas e entidades que classificavam como alvos entre políticos, comentadores, jornalistas, académicos, artistas e organizações associadas a causas como a imigração. As conversas e os documentos recolhidos pela investigação revelam que o líder do grupo, Bruno Gonçalves, um chefe da PSP, teve acesso enquanto elemento da Polícia Municipal de Lisboa à morada do primeiro-ministro na capital e à lista de agentes envolvidos na segurança de Montenegro. Terão combinado vigiar o edifício. O sequestro do primeiro-ministro, a quem chamam Monstro Negro, foi posto de parte, mas foi sugerido lançarem uma granada para o apartamento. Este plano, do início de 2025, acabou por não se concretizar, pois Montenegro estava a dormir num hotel. Foram partilhadas também imagens da casa de Cavaco Silva e ainda registros das matrículas dos carros do Ministro dos Assuntos Parlamentares, Carlos Abreu Amorim, e do líder do LIVRE, Rui Tavares. Ontem à noite, 9 elementos do movimento armilar lusitano foram acusados de adesão a grupo terrorista, incitamento, recrutamento, detenção de arma proibida e tráfico de armas. 3 estão em prisão preventiva.
3: O grupo nacionalista Movimento Armilar Lusitano terá planeado um ataque ao apartamento do primeiro-ministro em Lisboa. Só o Algarve deve escapar à onda de calor da próxima semana. Em Portugal continental vão registar-se temperaturas acima dos 40 graus. Os termómetros devem subir a partir de sábado. A previsão aponta para já para uma semana de temperaturas elevadas. Por essa razão, o governo informa que vai ativar o centro de operações permanente na base aérea de Monte Real durante o período de alerta que ainda não está definido. Em comunicado conjunto dos Ministérios da Administração Interna e da Defesa, refere-se que a vigilância nos concelhos afetados pela tempestade Kristin é a prioridade por causa do risco de incêndio. Na base aérea vão estar drones, 2 aviões e um helicóptero em prontidão para missões de vigilância e de combate a incêndios. O número de hipertensos em Portugal baixou nas últimas duas décadas em mais de 10 pontos percentuais. Há mais mulheres hipertensas registadas do que homens. A conclusão é de um estudo nacional que vai amanhã, que é apresentado amanhã no Algarve, e aqui o jornalista Miguel Soares já teve acesso.
5: O número de hipertensos no país passou de cerca de 42% em 2005 para quase 29% no ano passado. É o que se pode ler num relatório sobre a prevalência e controle da hipertensão arterial no país, coordenado pelo antigo presidente da Sociedade Portuguesa de Hipertensão, o cardiologista Espiga de Macedo. O especialista aponta 2 possíveis motivos.
6: Provavelmente porque os cuidados de saúde primários também melhoraram. Provavelmente porque a literacia em saúde está mais desenvolvida nestes últimos anos do que antigamente.
5: O também professor jubilado da Faculdade de Medicina da Universidade do Porto dá conta ainda de outras mudanças. Por exemplo, no que diz respeito a género.
6: A hipertensão deixou de ser mais prevalente nos homens e passou a ser nas mulheres também em todo o país. A taxa de doentes hipertensos controlados também aumentou de uma forma muito significativa em todas as regiões, e quer nos homens, quer nas mulheres, e em todos os grupos etários.
5: Dos quase 29% hipertensos no país, cerca de 90% são seguidos pelos profissionais de saúde, até porque desde que um doente fique registado como hipertenso, é obrigado a ir a pelo menos uma consulta por ano. A maior dificuldade é cruzar a hipertensão com outras patologias, devido aos rudimentares, é assim que os autores do estudo classificam, rudimentares registros oficiais sobre dados de saúde.
6: O sistema não me deixava perceber quantos hipertensos eram diabéticos, ou quantos hipertensos eram fumadores, ou quantos hipertensos tinham o colesterol elevado. A máquina informática não permitia este tipo de avaliação.
5: Os autores do estudo lamentam não poderem ter ido mais longe na investigação para haver uma noção mais clara do risco cardiovascular global no país.
3: O relatório demonstra uma mudança radical nos últimos 20 anos, menos hipertensão, melhoria em todas as regiões do país e um maior número de controlo de doentes. Apesar do entendimento entre Estados Unidos e Irão, no Líbano continuam os confrontos entre Israel e o Hezbollah. Donald Trump sublinha que o cessar-fogo é para cumprir e vale em todas as frentes. Esta tarde, o líder supremo do Irão disse que aceitou o memorando com Washington, mas com reservas. Luís Peixoto.
7: Numa mensagem ao país, lida pelos médias iranianos, o Ayatollah Mojtaba Khamenei garante que, apesar de ter opiniões divergentes de outros responsáveis políticos, decidiu autorizar a assinatura de memorando de entendimento com os Estados Unidos. O líder supremo iraniano revela que recebeu garantias do presidente Masoud Pezeshkian de que os direitos do Irão e os interesses da frente de resistência seriam protegidos. Khamenei sublinha que as futuras negociações não significam aceitar a posição do inimigo. Apesar da trégua, Israel e o Hezbollah continuam os combates em solo libanês, e Donald Trump já veio dizer que o cessar-fogo é para valer em todas as frentes. Perante as críticas de Netanyahu e de vários ministros israelitas, J.D. Vance foi mais longe. O vice-presidente norte-americano lembrou a Tel Aviv que os Estados Unidos apoiam sozinhos Israel.
8: Donald J. Trump.
9: Donald Trump é o único chefe de Estado em todo o mundo que neste momento apoia a nação de Israel, e acontece que é o chefe de Estado de uma superpotência mundial.
7: Em conferência de imprensa, o vice de Donald Trump fez questão de lembrar a Israel a origem de grande parte do armamento que usa.
9: Dois terços das armas defensivas que protegeram o vosso país foram construídas por mãos norte-americanas e pagas com os dólares dos norte-americanos.
7: Os Estados Unidos e Irão devem agora prosseguir as negociações durante os próximos dois meses. A armada norte-americana já levantou o bloqueio marítimo ao Irão.
3: E deve ocorrer amanhã na Suíça a primeira ronda de negociações entre Teherão e Washington. Primeiro dia do Conselho Europeu com o presidente António Costa, presidente do Conselho Europeu e também a presidente da Comissão a entrarem na cimeira ao lado de Volodymyr Zelensky. A Ucrânia dominou as conversas. Tanto Ursula von der Leyen como António Costa saudaram o início do processo de adesão daquele país à União Europeia e admitem que podem dar-se novos passos este verão. A reportagem de Andréa Neves.
10: Chegaram juntos à cimeira com o presidente do Conselho Europeu a saudar o início das negociações de adesão de Kiev à União Europeia.
11: It's a very important step.
9: Este é um passo muito importante no sentido do alargamento da União Europeia e da plena adesão da Ucrânia à União Europeia, e mostra que agora os 27 Estados-membros estão unidos no apoio à Ucrânia.
10: António Costa garante apoio total à Ucrânia. Volodymyr Zelensky agradeceu.
12: Este é realmente um grande momento para a Ucrânia. O primeiro cluster foi aberto. Obrigado a todos os dirigentes pela unanimidade e vamos discutir os próximos 5 capítulos. Um passo muito importante e histórico para a Ucrânia.
10: O presidente ucraniano quer abrir mais capítulos de negociação em breve. A presidente da Comissão Europeia diz que isso pode acontecer dentro de poucos meses.
13: Esperamos que durante o verão possamos abrir mais clusters. Isto é muito importante, porque quando a Ucrânia cumpre as suas metas, nós também temos de as cumprir.
10: Ursula von der Leyen diz que o apoio da União a Kiev é essencial porque a Rússia está num momento de maior fraqueza.
13: Tenho a impressão de que a maré está a virar. Vemos que a Ucrânia está a manter a posição, inclusive a recuperar território parcialmente. A Rússia, por outro lado, tem a economia em crise e o facto de ter bloqueado a internet, o Telegram, por exemplo, fala por si, pois a Rússia está a erguer novamente uma cortina de ferro. Mas agora é uma cortina de ferro digital, para o seu povo. Zelensky quer que a União Europeia se prepare também para ter um papel forte na defesa da Ucrânia se as negociações para o fim da guerra começarem em breve.
3: A correspondente da Antena 1 em Bruxelas, a Cimeira Europeia, termina amanhã. Em Cuba, o primeiro-ministro Manuel Marrero apresentou hoje um programa de reformas abrangente no Parlamento cubano a favor da economia de mercado, numa altura em que a ilha comunista enfrenta uma profunda crise económica, com as sanções norte-americanas à entrada de combustível na ilha, que têm provocado falhas de energia de quase 24 horas por dia em todo o país. Donald Trump também já fez várias ameaças de invasão militar. Os deputados da Assembleia Nacional Cubana devem agora aprovar as 176 propostas que dizem respeito à organização das empresas privadas, aos bancos, ao turismo, à agricultura, aos investimentos estrangeiros, aos impostos e até ao mercado cambial. Nos Países Baixos já terminou a quarentena para quase todos os passageiros e tripulantes do navio cruzeiro Ondius, afetado no mês de maio por um surto de antivírus. Os pacientes estão agora autorizados a regressar a casa, escreve na rede social X o diretor-geral da OMS. Por causa deste surto, que desencadeou um alerta internacional, confirmaram-se 12 casos de infecção e 3 mortes. No Mundial de Futebol, a Suíça goleou a Bósnia-Herzegovina por 4-1, lidera o grupo B do Mundial com 4 pontos. Daqui a menos de uma hora, às 11 da noite, hora de Portugal Continental, joga-se outra partida deste grupo, o anfitrião Canadá defronta o Qatar em Vancouver.
2: Termina aqui esta edição com Cláudia Almeida. 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
16: Estamos com 5 horas e 13 minutos, mais uma vez, muito boa tarde. Entramos na nossa quarta e última hora do programa de hoje. Para esta noite teremos céu com algumas nuvens, temperatura mínima nos 63 graus. Para amanhã o dia vai começar com muita nebulosidade, com o céu a tornar-se menos nublado ao longo do dia. Temperatura máxima prevista de 80 graus. Para a noite, céu limpo, mínima a rondar os 60 graus.
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16: Quanto ao câmbio, o dólar americano está a valer na zona euro 87 cêntimos, no Brasil 5 reais e 10 centavos e em Cabo Verde 96 escudos.
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16: A New Bedford da Maré Alta será às 11 horas e 45 minutos da noite. Esta hora, Providence, Peabody e Lowell estão com 76 graus, 75 em Taunton, 86 graus em Hartford, Connecticut, Boston está com 78, Hyena 73 graus, Fall River 72 e New Bedford 71 graus. Quanto à umidade relativa do ar neste momento em New Bedford, esta é de 84%.
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0: Altura para atualizarmos o trânsito na 93 Sul. Está muito lento desde a saída do Sul até a saída para a 24 Sul. Na 93 Norte, lento desde Granite Street até William Timor Sea Boulevard e também a partir da Columbia Road. Na 24 Sul, lento entre a saída da 495 Norte e a saída para a 140 Sul. Passando a Providence, 95 Sul, trânsito lento entre a saída para a estrada 126 e a saída para a 125 Este. Quanto a 95 Norte, lento entre Jefferson Boulevard e a saída para a 125 Este. Quanto a 125 Oeste, esta hora, o trânsito está muito lento desde Fall River Ave até Gaynor Street. Tenho uma boa viagem com a WJFD.
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O verão mais quente, a voz de Axel, 5 horas e 40 minutos. A música agora, a cargo de Daniel, com Caipirinha. E muita atenção na estrada, já sabe, se beber, não conduza. Se vai conduzir, então muito cuidado, não beba.

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que ela está a falar com o meu amor de longe. Estamos exatamente a 10 minutos das 6 da tarde, Rui Veloso com Brilho Dental. Muito, muito obrigada por estar aí desse lado.

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7: Final da nossa hora de fonte de hoje e desta semana. Amanhã é feriado. Terminamos com Os Anjos, Quero-te Tanto. Logo após notícias da Antena 1, Dionísio Garcia cá estará para mais um paralelo 18-21. Eu sou Diana, obrigada por estarem desse lado. Bom fim de semana e até segunda-feira, se Deus quiser.

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2: 23 horas, 22 nos Açores.
3: O número de hipertensos em Portugal baixou nas últimas duas décadas em mais de 10 pontos percentuais, indica um estudo nacional que folheamos daqui a pouco. Em Bruxelas já se vai conhecendo detalhes sobre sanções da União Europeia à Rússia. É a primeira vez que Bruxelas decide prolongar as penalizações por 12 meses em vez de 6. Continuam os confrontos no Líbano entre Israel e o Hezbollah, apesar do entendimento entre Estados Unidos e Irão.
2: A Cláudia Almeida na edição a esta hora.
3: O número de hipertensos em Portugal baixou nas últimas duas décadas em mais de 10 pontos percentuais. Há mais mulheres hipertensas registadas do que homens. A conclusão é de um estudo nacional que amanhã se apresenta no Algarve e que o jornalista Miguel Soares já leu.
4: O número de hipertensos no país passou de cerca de 42% em 2005 para quase 29% no ano passado. É o que se pode ler num relatório sobre a prevalência e controle da hipertensão arterial no país, coordenado pelo antigo presidente da Sociedade Portuguesa de Hipertensão, o cardiologista Espiga de Macedo. O especialista aponta dois possíveis motivos.
5: Provavelmente porque os cuidados de saúde primários também melhoraram. Provavelmente porque a literacia em saúde está mais desenvolvida nestes últimos anos do que antigamente.
4: O também professor jubilado da Faculdade de Medicina da Universidade do Porto dá conta ainda de outras mudanças, por exemplo, no que diz respeito a género.
5: A hipertensão deixou de ser mais prevalente nos homens e passou a ser nas mulheres também em todo o país. A taxa de doentes hipertensos controlados também aumentou de uma forma muito significativa em todas as regiões, e quer nos homens, quer nas mulheres, e em todos os grupos etários.
4: Dos quase 29% hipertensos no país, cerca de 90% são seguidos pelos profissionais de saúde, até porque desde que um doente fique registado como hipertenso, é obrigado a ir a pelo menos uma consulta por ano. A maior dificuldade é cruzar a hipertensão com outras patologias, devido aos rudimentares, é assim que os autores do estudo classificam, rudimentares registros oficiais sobre dados de saúde.
5: O sistema não me deixava perceber quantos hipertensos eram diabéticos, ou quantos hipertensos eram fumadores, ou quantos hipertensos tinham o colesterol elevado. A máquina informática não permitia este tipo de avaliação.
4: Os autores do estudo lamentam não poderem ter ido mais longe na investigação para haver uma noção mais clara do risco cardiovascular global no país.
3: Este relatório demonstra uma mudança radical nos últimos 20 anos, menos hipertensão, melhoria em todas as regiões do país e o maior número de controlo de doentes. Sanções à Rússia por mais um ano. É a primeira vez que a União Europeia decide prolongar as sanções por 12 meses em vez de 6, mas ainda não se conhece a lista. A posição concertada entre os 27 no Conselho Europeu, hoje em Bruxelas, ainda tem de ser aprovada pelo Conselho da União Europeia. Trata-se de sanções setoriais a indústrias específicas como defesa, energia e finanças. E a Cimeira Europeia começou com o presidente da Ucrânia a entrar ao lado de António Costa e von der Leyen. Tanto o presidente do Conselho Europeu como a presidente da Comissão saudaram o início do processo de adesão daquele país à União Europeia e admitem que podem dar-se novos passos este verão. A reportagem é de Andréa Neves.
6: Chegaram juntos à Cimeira com o presidente do Conselho Europeu a saudar o início das negociações de adesão de Kiev à União Europeia.
7: Este é um passo muito importante no sentido do alargamento da União Europeia e da plena adesão da Ucrânia à União Europeia, e mostra que agora os 27 Estados-membros estão unidos no apoio à Ucrânia.
6: António Costa garante apoio total à Ucrânia. Volodymyr Zelensky agradeceu.
8: Este é realmente um grande momento para a Ucrânia. O primeiro cluster foi aberto. Obrigado a todos os dirigentes pela unanimidade e vamos discutir os próximos 5 capítulos. Um passo muito importante e histórico para a Ucrânia.
6: O presidente ucraniano quer abrir mais capítulos de negociação em breve. A presidente da Comissão Europeia diz que isso pode acontecer dentro de poucos meses.
9: Esperamos que durante o verão possamos abrir mais clusters. Isto é muito importante porque quando a Ucrânia cumpre as suas metas, nós também temos de as cumprir.
6: Ursula von der Leyen diz que o apoio da União a Kiev é essencial porque a Rússia está num momento de maior fraqueza.
9: Tenho a impressão de que a maré está a virar. Vemos que a Ucrânia está a manter a posição, inclusive a recuperar território parcialmente. A Rússia, por outro lado, tem a economia em crise e o facto de ter bloqueado a internet, o Telegram, por exemplo, fala por si, pois a Rússia está a erguer novamente uma cortina de ferro. Mas agora é uma cortina de ferro digital para o seu povo.
6: Zelensky quer que a União Europeia se prepare também para ter um papel forte na defesa da Ucrânia se as negociações para o fim da guerra começarem em breve.
3: A correspondente da Antena 1 em Bruxelas, a Cimeira Europeia vai terminar amanhã. Apesar do memorando de entendimento entre Estados Unidos e Irão, no Líbano continuam os confrontos entre Israel e o Hezbollah. Donald Trump sublinha que o cessar-fogo é para cumprir e vale em todas as frentes. Esta tarde, o líder supremo do Irão disse que aceitou o memorando com Washington, mas com reservas. Luís Peixoto.
10: Numa mensagem ao país, lida pelos médias iranianos, o Ayatollah Mojtaba Khamenei garante que, apesar de ter opiniões divergentes de outros responsáveis políticos, decidiu autorizar a assinatura de memorando de entendimento com os Estados Unidos. O líder supremo iraniano revela que recebeu garantias do presidente Masoud Pezeshkian de que os direitos do Irão e os interesses da frente de resistência seriam protegidos. Khamenei sublinha que as futuras negociações não significam aceitar a posição do inimigo. Apesar da trégua, Israel e o Hezbollah continuam os combates em solo libanês e Donald Trump já veio dizer que o cessar-fogo é para valer em todas as frentes. Perante as críticas de Netanyahu e de vários ministros israelitas, J.D. Vance foi mais longe. O vice-presidente norte-americano lembrou a Tel Aviv que os Estados Unidos apoiam sozinhos Israel.
11: Donald Trump é o único chefe de Estado em todo o mundo que neste momento apoia a nação de Israel e acontece que é o chefe de Estado de uma superpotência mundial.
10: Em conferência de imprensa, o vice de Donald Trump fez questão de lembrar a Israel a origem de grande parte do armamento que usa.
11: 2/3 das armas defensivas que protegeram o vosso país foram construídas por mãos norte-americanas e pagas com os dólares dos norte-americanos.
10: Estados Unidos e Irão devem agora prosseguir as negociações durante os próximos 2 meses, a Armada norte-americana já levantou o bloqueio marítimo ao Irão.
3: E a primeira ronda de negociações deve ocorrer amanhã na Suíça. Cuba prepara reformas amplas no modelo socialista. Em plena pressão norte-americana, o primeiro-ministro Manuel Marrero Cruz apresentou hoje as propostas aos deputados. João Coraceiro.
7: 176 propostas que abrangem vários setores da economia cubana, com alterações nas políticas fiscal e de câmbio, no comércio, uma reestruturação dentro das entidades do próprio Estado e a privatização de parte da economia, através de novas possibilidades de participação de acionistas nas empresas cubanas, a autorização de empresas privadas com mais de 100 trabalhadores e a permissão de imobiliário privado na ilha. No setor financeiro, a entrada de bancos privados, a abertura de contas em moeda estrangeira, outros setores como a agricultura, o turismo e o mercado de câmbios passariam a estar de portas abertas ao investimento privado dentro e fora de Cuba. Ao nível das importações, o objetivo do plano é flexibilizar também a entrada de mercadorias. O programa prevê ainda uma reforma tributária com a introdução de um novo imposto e a negociação de salários dentro das empresas. Em plena pressão norte-americana a Cuba, com o bloqueio dos Estados Unidos ao petróleo e novas sanções ao setor do turismo e da mineração do ouro, as medidas colhem já apoios. Falta a aprovação dos deputados da Assembleia Nacional.
3: Entre as medidas estão a privatização de parte da economia, a permissão de imobiliário privado em Cuba, também a entrada de bancos privados no setor financeiro. Estas propostas têm agora de ser aprovadas pela Assembleia Nacional, mas são apoiadas pelo Partido Comunista e pelo antigo líder Raul Castro. No Mundial de Futebol, a Suíça goleou a Bósnia-Herzegovina por 4-1, lidera o grupo B com 4 pontos. O árbitro da partida foi o português João Pinheiro. Com a vitória, os helvéticos ficam mais próximos dos 16avos de final. E há também uma curiosidade neste jogo. O terceiro tento fica na história do futebol porque o suíço Manzambi marcou o golo 2800 da história dos Mundiais de Futebol. A esta hora joga-se já outra partida deste grupo B, o anfitrião Canadá defronta o Qatar em Vancouver, para já no marcador 0-0.
2: Foi a edição às 11 da noite com Cláudia Almeida. 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
14: 6 horas e 11 minutos. Muito boa tarde. Seja bem-vindo à WGFT. Este é o seu Paralelo 1821. Quanto ao tempo, esta noite segue com algumas nuvens, mínima 63 graus para amanhã. A sexta-feira, o dia vai começar com muita nubosidade, com o céu a tornar-se menos nublado ao longo do dia, máximas nos 80 graus e para amanhã à noite, o céu limpo, mínima 60.
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14: Informação cambial, o dólar vale na zona euro 87 cêntimos, no Brasil 5 reais e 10 centavos, Cabo Verde 96 escudos.
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14: Umidade relativa do ar, 84%. Quanto ao horário das marés para esta noite, a maré alta irá estar em New Bedford às 11 horas 45 minutos. A temperatura no exterior, em Aena, 72 graus, 72 também em Fall River, 71 em Lowell e 76 em Boston. 89 em Newark, New Jersey, 74 em Pibri, 82 em Hartford, Connecticut, Orlando, super quente, 97 graus. Providence com 77, 74 em Tantan, 57 em Quebec, Canadá, fresquinha, não é? E New Bedford com 72.
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19: Os pedidos iniciais de subsídio de desemprego caíram. Na semana que terminou, a 13 de junho, registaram-se cerca de 226 mil pedidos. Estes dados foram divulgados pelo Departamento de Trabalho dos Estados Unidos. O número ficou acima das expectativas, mas mostra um arrefecimento em relação à semana anterior. A média das últimas quatro semanas subiu para cerca de 223 mil. Já os pedidos contínuos, ou seja, pessoas que estão há várias semanas a receber subsídio de desemprego, subiram para 1 milhão e 800 mil na primeira semana do mês de junho. Entretanto, os analistas económicos estão também a alertar para a estratégia de investimento que está a mudar em Wall Street. O foco está agora concentrado em investimento no espaço, energia nuclear, computação quântica e robótica. Os fluxos de dinheiro para estas áreas estão a aumentar rapidamente. Os investidores apostam agora em foguetões, reatores nucleares, microchips e na procura de energia. A empresa SpaceX de Elon Musk tem sido o principal motor desta nova tendência. Destaque também hoje para a subida em bolsa da Intel. Este salto ocorreu após o presidente dos Estados Unidos anunciar que a Apple vai formar uma parceria com a fabricante. O objetivo é desenhar e construir microchips nos Estados Unidos. Recorde-se que no ano passado o governo federal americano adquiriu 10% da Intel e deverá investir cerca de 10 bilhões na empresa para construir e expandir fábricas nos Estados Unidos.
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Então nós olhamos o relógio, 6 horas 20 minutos, iniciamos musicalmente a primeira de três do seu paralelo com o projeto Para Sempre Marco, constituído por Tiago Paes e também dos Amores Eletro, nesta canção maravilhosa, numa homenagem a Marco Paulo. Ficamos agora com Zé Vargas e o tema Joana, e volto dentro de alguns minutos também para atualizar a informação do trânsito. Se está na estrada, boa viagem.

0: assim foi alguns minutos de ouvir a NEN no tema Temos Pé. Na altura agora para olharmos a informação do trânsito, vamos até 24 Sul, rampa para 495 Norte e Sul, trânsito numa média de 10 milhas, aliás 20 milhas por hora. Na estrada 3 Sul, na Church Street, que liga para a Tremont Street, o trânsito está muito, muito rigoroso. No 93 Norte, ligação a 3 Norte e na zona de Quincy Boston, o trânsito ainda lento. 93 Norte, na Atlantic Ave, ligação para a estrada 90 Oeste, trânsito entre 10 e 15 milhas por hora. A estrada 1 Norte, ligação para a estrada 16, muito lento. Na zona de Providence, 44 e 114, ainda lento em várias saídas. Na 195 Oeste, saídas para Broadway, rampa para Fall River F, o trânsito está vagaroso na 95 Sul, ligação para a 140, trânsito lento na 95 Norte, muito congestionado nesta altura, uma estrada norte entre Felton Street e também para Jeffers Boulevard, trânsito vagaroso, 128 neste momento, não há sem registro de atrasos, 190, 290 e na Mass Pike, está tudo bem. Um abraço e votos de boa viagem com a sua 97.3 FM Stereo. Boa tarde.
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Eu não sabendo, pode preparar-se já para a chamada número 3 para ganhar dois ingressos na próxima segunda-feira e ir até Cabo Verde com Cabo Verde Airlines. Repito, chamada número 3, 123, ligue para o estúdio 508-996-961, Cássio e Viver a Paixão. Boa tarde e obrigado por estar aí deste lado.

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0: Que nós estivemos alguns minutos com a Tânia Maria no tema Louca Paixão, uma altura para atendermos a chamada número 3, que vai ficar no pote final, já na próxima segunda-feira, entre as 2 e as 3, para ganhar duas viagens para Cabo Verde. Vamos cumprimentar a chamada número 3. Olá, muito boa tarde, como é que está?
1: Boa tarde, Denis, estás bom?
0: Está em estrada, não está?
1: Olha, estou na estrada, estou a chegar agora aqui à cidade de Coenzi, o tempo está bem escuro aqui.
0: Muito trânsito nesta zona aí?
1: Sempre, sempre. Muito trânsito.
0: Sim, senhor, estamos a falar com?
1: Tony Cabral,
0: muito bem. Tony Cabral, é natural de onde?
1: Eu sou de Santa Maria.
0: É um mariense. E como é que um mariense podia ir a Cabo Verde? Diga-me lá.
1: Era bom, Tarsilanda, era uma experiência boa, Tarsilanda. Eu sempre gostaria, sempre pensei, tenho ideia de um dia lá. Que ganha, que não ganha, eu vou lá.
0: Vai lá, muito bem. Ora, António Cabral está a chamar de que cidade?
1: De Tanta,
0: muito bem. Olha, António, já fez uma parte, eu costumo dizer, a primeira parte está feita, ou seja, está aqui no pote para na próxima segunda-feira, repito, às 14h, o Adiano e o Jorge Moraes vão sortear os últimos ingressos para esta viagem a Cabo Verde. Muito obrigado, já está aqui no pote final e agora boa sorte para a segunda-feira, está bem?
1: Ok, Denis, um abraço.
0: Um abraço, boa tarde. Boa tarde, obrigado.
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0: Estamos agora a 8 minutos das 7 horas. Neste horário, como sempre, as notícias vão ser da Madeira. Ouvimos Paulo Norte e entregue à noite. Uma curta pausa e voltaremos com mais música até a final desta primeira hora.
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0: pronto, nós terminamos com Trapézio Sem Rede, recordando o nosso querido Manel, The Iceland Man. O Departamento de Saúde de New Bedford vai iniciar o seu programa anual de pulverização contra mosquitos, que ocorrerá todas as quintas-feiras de madrugada até entre as 2 da manhã e o nascer do sol, de 11 de junho até setembro. Focando-se em parques e áreas públicas do centro da cidade, o objetivo também é controlar a população de mosquitos e monitorizar doenças como o vírus do Nilo Ocidental. Os residentes das áreas afetadas são aconselhados a fechar as janelas à noite e podem solicitar a pulverização nas suas propriedades privadas. Adicionalmente, recomenda-se medidas de proteção individual, tais como evitar as horas de pico dos mosquitos, usar vestuário protetor, aplicar repelentes adequados e eliminar focos de água parada. São 7 horas, notícias da Madeira, e eu regresso dentro de 10 minutos e conto consigo desse lado. Até já.
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3: O Governo Regional estima que o relatório final para calcular o custo da terceira e última fase do novo hospital esteja concluído daqui a uma semana. A Ordem dos Enfermeiros na Madeira estima que nos próximos 5 anos se aposentem 400 profissionais, pelo que considera urgente a contratação de mais enfermeiros. Ricardo Miranda assume em declarações à Rádio Pública que bastaria ter a garantia da Presidente da Câmara de Santa Cruz do apoio à Associação Desportiva da Camacha para ser candidato à presidência do clube. As visitas no Serviço de Medicina Interna no Hospital dos Marmeleiros estão limitadas depois de terem sido identificados 15 casos de gripe A em doentes e profissionais de saúde. A Secretária Regional da Saúde e Proteção Civil, Micaela Freitas, garante que foram ativadas as medidas de prevenção e controlo de infecção necessárias nestes casos.
4: A equipa responsável pelo programa de controlo das infecções está a acompanhar. Nós reforçamos as medidas, a utilização da máscara, a desinfecção das mãos, a restrição de visitas, e a situação está identificada. É importante que esteja identificada e está a ser acompanhada para ficar contida.
5: As restrições de visitas decorrem até quando? Tem algum prazo?
4: Até que a equipa entenda que estão reunidas as condições para novamente abrirmos as visitas em segurança para todos, para os profissionais, para os doentes e para os familiares também.
3: Apesar dos casos detectados, o funcionamento dos serviços e os cuidados aos doentes mantêm-se regulares. O Serviço Regional de Saúde vai ter mais enfermeiros especialistas. A abertura do procedimento interno está para breve. Uma informação da Secretária Regional da Saúde, Micaela Freitas.
4: Temos uma bolsa de recrutamento ativa que vai até início de 2027 e a nossa ideia é ir reforçando, de acordo com o planeamento e também de acordo com aquelas que são autorizações de quem gera também o orçamento integral da região autónoma da Madeira. Nós, cada contratação que fazemos, também temos que pedir autorização a quem gera o orçamento, que no fundo é a Secretaria Regional de Finanças, e é esse trabalho que nós temos feito. E vamos, já estamos a desencadear internamente a abertura de um concurso, de um aviso, para contratar mais enfermeiros especialistas. Não, no fundo não é contratar, é promover enfermeiros a enfermeiros especialistas.
5: Quantos?
4: O que a lei permite é que 25% dos enfermeiros sejam enfermeiros especialistas, e o que nós queremos é atingir essa cota dos 25%.
3: Micaela Freitas esteve na abertura do Congresso de Enfermagem Madeira-Porto Santo e adiantou que 200 profissionais previstos, dos 200 previstos para o Serviço de Saúde, 114 já foram contratados. A Presidente da Ordem dos Enfermeiros na região, Teresa Espírito Santo, considera que são necessários ainda mais, tendo em conta as saídas previstas para os próximos anos por motivos de aposentação.
6: Nós também calculamos este número de acordo com as expectativas de enfermagem profissionais que irão para a reforma nos próximos 5 anos. Pelos cálculos dos enfermeiros inscritos na ordem com mais de 60 anos, nós temos cerca de 400 enfermeiros que para breve irão para a reforma. Portanto, nós temos que renovar urgentemente estes quadros, porque os novos enfermeiros também precisam de modelos, de mentores, também para a sua integração. E isso tem que ser feito antecipadamente, previamente, para já estarmos preparados para essas situações.
7: A falta de profissionais e os desafios da carreira de enfermagem são temas em debate no Congresso de Enfermeiros Madeira Porto Santo, que decorre até depois de amanhã no Fórum Machico. O relatório final para estimar o custo da terceira e última fase do novo hospital ainda não está concluído. O secretário regional dos Equipamentos e Infraestruturas, Pedro Rodrigues, refere que já existem pareceres, mas ainda faltam ajustes.
8: Neste momento estamos a analisar tudo aquilo que todos os parceiros que temos tido. Já temos o parceiro do projetista, uma análise feita pelo projetista da obra. Estamos a analisar isso, estamos a analisar os preços também de mercado, fazendo algumas análises comparando preços com outras obras. Portanto, estamos a concluir esse processo e penso que dentro de uma semana temos este processo concluído para anunciar qual será o próximo passo.
7: Quanto à unidade de saúde do Porto Santo, já tem visto do Tribunal de Contas e a obra vai ter início nas próximas semanas. Pedro Rodrigues visitou no Caniçal uma obra prometida há quase 20 anos, uma nova ligação no centro da freguesia. O secretário descreve a importância da intervenção em curso.
8: É uma circularidade à circulação rodoviária aqui no centro da freguesia para tentarmos reorganizar também esta via. Portanto, isto dá a ligação aqui do caminho da Igreja Velha onde estamos ao caminho da Palmeira e vem facilitar todo este acesso e a acessibilidade aqui à zona baixa da freguesia do Caniçal com esta via. Criaríamos também cerca de 25 estacionamentos, lugares de estacionamentos, também para regularizar o trânsito nesta zona. Portanto, é uma nova acessibilidade, até por questões de segurança aqui no centro da freguesia do Caniçal.
7: A nova estrada tem um prazo de execução de 15 meses. 38 idosos na Madeira foram sinalizados pela PSP nos primeiros 5 meses deste ano, por se encontrarem sobretudo em isolamento social. Há também quem seja vítima de burlas, mas com o programa Idoso em Segurança da Polícia de Segurança Pública, tem havido uma diminuição dos casos, Marco António Sousa.
9: Até maio deste ano foram sinalizados pela PSP 38 idosos vítimas de crime ou de isolamento social, números iguais ao mesmo período do ano passado e revelados pelo subintendente José Catenho.
10: Em 2024 nós tivemos no Comando Regional da Madeira 125 idosos sinalizados. Em 2025 tivemos 90 idosos sinalizados e que foram acompanhados, houve aqui uma diminuição. Contudo, em igual período em 2026 e 2025, ou seja, nos primeiros 5 meses do ano, tínhamos 38 idosos sinalizados.
9: Apesar de alguns destes idosos serem vítimas de crime, como é o caso das burlas, a principal razão é outra, revela o subintendente.
10: Eu estou a crer que a maior situação de sinalização é, de facto, o isolamento social e os idosos não terem qualquer companhia do que propriamente terem sido vítimas de crimes. A questão da parte criminal não é fácil porque muitas vezes os crimes ocorrem em seio familiar e muitas vezes também quem comete os crimes é quem também tem a função de proteger. Portanto, o idoso muitas vezes tolera o crime ou a agressão que está sendo vítima de forma a não perder aquela companhia diária.
9: Os dados revelados pelo Comando Regional da PSP são resultado do programa Idoso em Segurança.
10: Visitas regulares a estes idosos que estejam em situação de vulnerabilidade. Também desenvolvemos ações de sensibilização, nomeadamente sobre as novas burlas, sobre os falsos técnicos da Segurança Social que lhes batem à porta, sobre cartas fraudulentas para efetuar pagamentos e, não menos importante, a polícia também, há uns anos esta parte, desenvolveu um projeto que é, como existe para as crianças, também existe para os adultos, que é as pulseiras do programa Estou Aqui Adultos.
9: José Catenho, subintendente da PSP, nos primeiros 5 meses deste ano foram sinalizados 38 idosos vítimas de crime ou de isolamento social na Madeira.
7: Em 2024 tinham sido sinalizados 125 idosos e em 2025 5 foram 90. O Exame Nacional de Biologia e Geologia do 11º ano foi realizado esta manhã por 980 alunos na Madeira, o que representa uma participação de 90% em relação ao número de estudantes inscritos. A saída de Ricardo Miranda da presidência da Associação Desportiva da Camacha pode ainda ser revertida, apesar de não se ter recandidatado dentro do prazo para a entrega de listas. O dirigente admite à rádio que pode voltar atrás na decisão caso a Câmara Municipal de Santa Cruz demonstre nos próximos 30 dias disponibilidade para o diálogo e para o apoio ao clube.
11: Eu não posso voltar a me candidatar com uma mão cheia de nada. E digo-lhe uma coisa, e essas garantias, para mim, até bastam ser garantias pessoais. Se a Presidente da Câmara tiver uma reunião comigo e me disser que o caminho é este e o que nós vamos fazer é isto, eu vou ser sincero, essa palavra para mim basta, mas essa palavra nunca me chegou, até nesta situação. Nós andamos, eu já nem sei o comunicado, quando é que saiu, foi há uma semana e meia. E sabe qual foi o contacto que eu tive até hoje da Câmara Municipal para isto? Nenhum, zero. E isto demonstra, para mim, demonstra a preocupação que eles têm tido com a Camacha. Tem sido zero.
7: Ricardo Miranda explica que a falta de entendimento com a Câmara Municipal de Santa Cruz foi determinante para a decisão de deixar a liderança da Associação Desportiva da Camacha.
11: Não consigo e custa-me perceber esta posição do meu município. Havia um apoio para o pagamento da água e da luz, foi-nos retirado. Haviam dois funcionários camarários que estavam destacados, foi-nos retirado. Uma série de promessas que nunca foram concretizadas, desde o alargamento do campo sintético, desde um apoio aos clubes que tivessem representatividade nacional. Ou seja, tudo isto ao longo de vários anos chega a uma altura em que nós temos que dizer basta.
7: Declarações de Ricardo Miranda à jornalista Isabel Nóbrega Sá, agora de acordo com o regulamento interno. Sem qualquer lista candidata aos órgãos sociais do clube, os atuais dirigentes mantêm-se em funções durante os próximos 30 dias. Terminado esse prazo, o presidente da mesa da Assembleia Geral deve convocar novas eleições na Associação Desportiva da Camacha. O percurso da Vereda da Encomiada reabriu parcialmente quase 2 anos depois de ter sido encerrado. Devido ao grande incêndio, é possível agora voltar a percorrer o troço entre o Pico Ruivo e a Boca das Torrinhas. Permanece encerrado o trajeto entre a Boca das Torrinhas e a Boca da Encomiada. Tem início hoje o Festival Internacional de Cinema Ambiental e Sustentabilidade. Vai ser exibida uma seleção internacional de filmes de vários países. As películas alertam para o papel de cada cidadão na proteção do planeta, como explica o diretor Rafael Santos.
12: Este SICAS é basicamente uma, pretende-se constituir como uma plataforma internacional para a exibição de obras cinematográficas, naturalmente, curtas-metragens que promovam a tal reflexão sobre o ambiente, sobre as alterações climáticas, sobre a biodiversidade, a conservação da natureza, energias renováveis, agricultura sustentável e todas as temáticas que possam ter a ver com a sustentabilidade. É porque acreditamos que através do cinema, através do poder da imagem, conseguimos inspirar mudanças positivas e de algum modo, pretendemos também reforçar a ligação entre a cultura, a educação ambiental e a participação cívica.
7: O festival inclui ainda uma competição internacional de 14 curtas-metragens de 12 países. A edição do FICAS deste ano decorre hoje e amanhã no Museu da Casa da Luz. As entradas são grátis. As exibições são às 7 da tarde e às 8:30 da noite.
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0: Estamos de volta, 7 horas mais 13 minutos. Obrigado por estar aí desse lado e juntos estamos a iniciar também a segunda hora do seu Paralelo 1821, quinta-feira, 18 deste mês de junho. Quanto tempo para esta noite? Segue com algumas nuvens, mínima 63 graus. Para amanhã o dia vai começar com muita nubosidade, com o céu a tornar-se menos nublado ao longo do dia, máximas nos 80 graus e para amanhã à noite o céu vai estar limpo, mínima 60 graus.
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0: Informação do câmbio. O dólar vale na zona euro 87 cêntimos. No Brasil, R$5,10. Cabo Verde, 96 escudos.
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0: Umidade relativa do ar 90%. Quanto às marés, ainda para hoje, a maré alta estará connosco um quarto para a meia-noite. A temperaturas no exterior, Rayana 71 graus, Lowell 68, a cidade de Boston com 70 graus. Newark, Jersey, Newark, New Jersey, neste caso, 88 graus, 72 em Fall River, 68 em Peabody, 79 em Hartford, Connecticut, Orlando, Florida, 90 graus, 76 em Providence, 71 em New Bedford, 74 em Taunton e 56 em Quebec, Canadá.
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19: Deixo-lhe agora mais uma receita típica portuguesa, perfeita para um almoço de domingo. Frango à portuguesa. Tempere 2 libras de frango em pedaços com sal, pimenta, alho e sumo de limão. Numa panela grande, aqueça 3 onças de azeite e deixe o frango dourar. Junte 8 onças de tomate triturado, 4 onças de cebola e um pouco de vinho branco. Deixe cozinhar cerca de 35 minutos em lume médio. Sirva com batatas fritas ou arroz. Uma receita caseira cheia de sabor. Até à próxima receita aqui na rádio.
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Que ainda bem que está connosco deste lado, com 7 horas 20 minutos, segunda hora do nosso espaço. Iniciamos com Carol Bianzini e o tema Eu Te Amo Sem Culpa. Hoje já teve início todas as cerimónias do Dia de Portugal, Camões e das Comunidades na cidade de New Bedford. Amanhã é o habitual desfile e depois à noite entretenimento de luxo, às 7h30 entretenimento com Davy e do Meli, depois grande concerto com o popular Jorge Ferreira e à meia-noite o encerramento, a WGT. No sábado vai marcar presença com entrevistas, imagens, tudo isto no Dia de Portugal em New Bedford, e todos os caminhos vão parar agora em New Bedford no último dia de celebração, a última semana de celebração do Dia de Portugal. Ficamos com Happy Mercy na Dar de Costas.

0: Estivemos a ouvir o Chris Ribeiro no CD gravado em 2018. Vamos dançar o balhão. Uma altura também para nós irmos para uma curta pausa na música. Voltaremos dentro de instantes. Regresse connosco e até já.
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0: Estamos de volta com 7:32, está na segunda hora do Paralelo de hoje. Centro de Extensão Migrante anuncia uma clínica de cidadania, sábado 27 de junho, das 9 da manhã até ao meio-dia, no Centro de Extensão Migrante em New Bedford. Por favor, ligue para o centro através do 508-996-8113. Eu vou repetir o 508-996-8113 para agendar o seu evento com antecedência. Está na estrada, muito boa viagem. Na 93 Sul, o trânsito continua muito lento entre a Massachusetts Turnpike e até a entrada para Sequentan Street. Na música, Mariah Santos, uma artista de diáspora, para ouvirmos Vem Cantar e também Vem Dançar. Vamos ouvir.

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Meio-dia, 3 minutos das 8 horas, agora com sons suaves, música romântica. Estivemos a ouvir um tema já com alguns aninhos também na voz do Giliard. Bonita canção, Timidez. Agora recordamos um tema que foi gravado pelo Wilson em 1982, se não me falha a memória, gravado agora em português, também já há algum tempo. Morrendo de amor, Kill Me Softly, para a voz da Joana.

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0: E pronto, chegamos ao sinal das 8 horas. Terminamos com um grande tema de muito, muito antigo. Guitarra, suona, piu-piano, na voz do Nicola Di Barri. Já em seguida temos as notícias dos Açores. Regresso sensivelmente dentro de 13 minutos. Regresso connosco. São 8 horas. Boa noite.
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3: Ainda não há shuttle para a Lagoa do Fogo. O concurso público para o serviço de autocarros de ligação a esta Lagoa de São Miguel foi impugnado. Deveria ter arrancado em maio, mas ainda não está disponível. A Antena Açores sabe que concorreram 3 empresas e as duas que não foram selecionadas apresentaram reclamação. Inês Linhares Dias.
4: O arranque da operação estava marcado no caderno de encargos para